0: Quase metade das operações do Desenrola Famílias registradas até agora foram quitadas à vista.
1: Foram mais de 449 mil dívidas quitadas à vista. A pessoa já resolveu a sua pendência de dívida bancária de uma vez por todas, tá? Essas operações tiveram um desconto na média de 85%. As dívidas antigas que estavam atrapalhando a vida das famílias das pessoas.
0: Podem ser negociados débitos contratados até 31 de janeiro de 2026 e que estejam com atraso entre 91 dias e 2 anos. Os descontos podem chegar a 90%, dependendo da forma de pagamento. O objetivo é ajudar na recuperação financeira das famílias e reduzir os índices de inadimplência no país e para atingir ainda mais pessoas, a partir do dia 26, trabalhadores poderão utilizar parte do FGTS para quitar dívidas do Desenrola. Os recursos virão do saldo residual liberado pelo saque aniversário do FGTS, como explica o secretário executivo do Ministério da Fazenda, Rogério Seron.
2: No dia 26 acontecerá essa liberação de recursos, então vai sobrar o saldo residual em cada um dos trabalhadores do saldo que ele tem no seu FGTS. Aí, esse saldo residual, ele pode utilizar uma parcela para, se ele for um beneficiário do Desenrola, né, tiver uma dívida inadimplente e for renegociar, ele pode retirar 20% ou R$ 1.000, o que for maior.
0: O novo Desenrola atende 4 categorias: famílias, micro e pequenas empresas, pequenos produtores rurais e estudantes com dívidas do Fundo de Financiamento Estudantil. No caso do FIES, 34 mil contratos já foram refinanciados até agora, com desconto médio de 80%. Lembrando que quem quiser negociar deve procurar a instituição financeira onde possui a dívida ou acessar os canais oficiais de negociação dos bancos, participantes e parceiros. Reportagem Gabriela Noronha.
3: Direito à restituição do imposto de renda, fique atento.
4: Amanhã, a Receita Federal vai abrir consulta ao maior lote de restituição da história.
3: Serão beneficiados cerca de 8 milhões e 700 mil contribuintes, um total de 16 bilhões de reais em créditos.
4: O pagamento será realizado no dia 29 de maio.
3: Os próximos lotes de restituição serão pagos nas seguintes datas: 30 de junho, 31 de julho e 28 de agosto.
4: Para verificar se a restituição foi liberada, acesse www.gov.br/Receita Federal.
3: Um banheiro dentro de casa pode parecer algo simples, mas ainda não é a realidade para todos os brasileiros.
4: Para mudar esse quadro, o governo do Brasil faz a seleção de mais de 30 mil famílias que moram em periferias para construir ou reformar banheiros e oferecer melhores condições sanitárias para as pessoas.
5: A cearense Maria de Fátima mora com a família numa casa de madeira, sem rede de esgoto sanitário, no assentamento Dorotsteng, uma área periférica do Distrito Federal. Contando apenas com a aposentadoria do marido, a renda familiar é toda comprometida com despesas básicas, como remédios e comida. Aos 63 anos, ela tem um sonho: ter uma casa confortável e um banheiro adequado.
6: E quando a senhora tiver um banheiro assim bem arrumadinho, para tomar um banho bem gostoso?
7: Toma bem gostoso assim, sabe? Ficar ali dentro do banheiro assim e olhar assim para a pasteira do banheiro e dizer assim: como é que eu ganhei um tão lindo desse jeito?
5: A líder comunitária no assentamento, Rita de Cássia Correia, conta que das cerca de 750 famílias que vivem na região, pelo menos 300 estão em situação semelhante, sem dependências sanitárias funcionais. Foi ela quem teve a iniciativa de inscrever a comunidade no programa Periferia Viva Reformas, do Ministério das Cidades, que tem como objetivo melhorar as condições sanitárias.
8: Estou como liderança que acompanha o dia a dia das famílias. Quando você fala de um banheiro, elas veem isso: um vaso, um piso queimado às vezes, ou até mesmo de madeira, e uma torneira ou um chuveiro, é o banheiro. Quando você fala: não, mas você pode colocar um box, uma pia, um chuveiro, um forro, ela fala: não, isso é coisa de rico, isso aí não está dentro da minha realidade. É uma maneira de trazer dignidade e trazer autoestima, principalmente para as mulheres, né?
5: Mais de 1 milhão de pessoas vivem em situação sanitária inadequada em todo o país, segundo o IBGE. E o programa Periferia Viva Reformas é justamente para reduzir esses dados. Nesta primeira seleção, mais de 30 mil famílias de 130 municípios serão atendidas. Cada uma delas poderá receber até R$ 40 mil. Para custear a construção, ou reforma do banheiro, como explica o secretário nacional de periferias do Ministério das Cidades, Vitor Araripe.
9: Esse programa funciona com kits. A gente tem vários módulos de kits, então kit para revestimento de parede, kit de piso, kit do banheiro. Então, do banheiro tem vários tipos de kits também, que são moduláveis a partir da demanda da residência dessa pessoa. Então, a gente tem esse limite dos 40 mil, que é a composição de vários kits.
5: Os contemplados pelo programa pagarão um valor máximo de R$400 pelo financiamento, o que corresponde a 1% do teto de R$40 mil. Já as famílias que recebem BPC, que é o benefício de prestação continuada, ou Bolsa Família, ou ainda aquelas que morem em locais sob emergência ou estado de calamidade pública, não vão pagar nada. Reportagem Graziele Bezerra.
3: Para saber a lista dos locais contemplados pelo programa, acesse mapadasperiferias.cidades.gov.br e procure a aba Periferia Viva Reformas.
4: E a gente vai explicar mais detalhes sobre os programas do governo do Brasil para melhoria das moradias dos brasileiros com o ministro das Cidades, Vladimir Lima, que está conosco ao vivo aqui no estúdio da Voz do Brasil. Boa noite, ministro.
10: Boa noite, Mariana. Boa noite, Luciano, e a todos que nos ouvem.
4: Ministro, vamos começar explicando, então, como é que vai funcionar o programa Periferia Viva Reformas. Ele é voltado para quem, exatamente, e que tipos de reformas podem ser feitas com ele?
10: Mariana, antes de ir ao ponto e responder diretamente sua pergunta, é importante entender a lógica da política habitacional no país. A gente, com aquelas famílias que não têm habitação, não têm moradia, nós atendemos por meio do programa Minha Casa Minha Vida. A gente dá a casa, né? Seja ela financiada ou subsidiada. Para aquelas famílias que têm a casa e a gente precisa resolver algum tipo de inadequação habitacional, reforma de um banheiro, um quarto, um telhado, um ajuste na instalação elétrica, uma questão relacionada à inadequação, a gente atende com Reforma Casa Brasil. E o Periferia Melhoria, que é uma preocupação do governo do Brasil, que não deixa ninguém para trás, ele tem um foco em atuar naquelas famílias, pasmem, mais de 4 milhões de brasileiros não tem banheiro ou tem um banheiro compartilhado com outras famílias. Então, o foco do Periferia Melhoria é entrar na comunidade, nas favelas brasileiras, né? Em áreas que são regularizáveis, áreas já regularizadas, levando o banheiro. E já que a gente está indo até a casa da família construir um banheiro novo ou reformar o banheiro que está precário, a gente aproveita e também trata de outras inadequações habitacionais nas periferias do Brasil, reformando um quarto, telhado, ampliando um quarto, muitas vezes uma família grande que precisa de um quarto a mais, com teto até R$40 mil para beneficiar essa família. Essa família a gente leva dignidade e qualidade de vida. Afinal de contas, ela não tem condição de construir um banheiro aí com recursos próprios.
4: E quem
10: próprios.
4: São essas famílias atendidas pelo Periferia Viva Reformas?
10: São famílias que moram...
4: A história do banheiro.
10: São famílias que moram em comunidade... né, mais precária, comunidade sem infraestrutura. Muitas vezes ela tem a casa ali, mas ela não tem o banheiro. São famílias com a renda até R$2.850. E a gente pensando numa lógica de levar esse banheiro para essas famílias, a gente, de forma plausível, a gente pensou especial assim, ter um diálogo com a comunidade. Como é que a gente traz um diálogo com a comunidade? Com as representações dos territórios periféricos. Para que essas representações que já dialogam com a comunidade, sabem as necessidades, possam estar fazendo essas propostas e levando aí esses projetos, diagnosticando o que é necessário para poder levar o banheiro para essas comunidades, né?
3: Então, ministro, como é que vai funcionar essa relação, né, com as famílias atendidas? São esses agentes, essas organizações da sociedade civil que vão contratar as reformas em vez das famílias?
10: Os agentes comunitários, que são as entidades sem fins lucrativos, os movimentos, as associações que representam a comunidade, elas fizeram propostas para a gente, o Ministério das Cidades, e essas propostas para levar o banheiro para cada família aí que está no levantamento lá das famílias que precisam dentro daquela comunidade de um banheiro novo. E claro que nesse diagnóstico que ela vai fazer, ela vai propor uma Mariana. Mariana, ela precisa do banheiro, só que a casa da Mariana está com o telhado furado. Então a gente precisa também recompor o telhado da Mariana. A Mariana, a gente resolve com o telhado, mas o Luciano tem uma situação que tem infiltração na parede. Ou seja, além de reformar o banheiro do Luciano. Eu aproveito, já que a entidade organizadora já está lá e diagnosticou que tem uma infiltração na sua parede, aproveita também para resolver essa infiltração na sua parede, com um teto até R$40 mil.
4: Mas são essas entidades, essas organizações, elas é que vão contratar e oferecer a reforma para as pessoas?
10: Exatamente.
4: Ou elas só vão indicar quem é e a família que vai receber o dinheiro para a reforma e cuidar da reforma?
10: Essas entidades, elas fizeram a proposta. A gente vai contratar e transferir o recurso para essas entidades. Essas entidades vão fazer os projetos para cada casa, do que a casa necessita, se é o banheiro com infiltração, para resolver infiltração, se é o banheiro para resolver o telhado. E a entidade que vai executar a obra. Aí a relação da família é com a entidade.
4: E as famílias podem fazer reformas, como você disse, até R$40 mil, né? O que está incluído nessa previsão de orçamento? Qual vai ser a contrapartida também dessas famílias?
10: As famílias vão pagar apenas até 1%, porque R$40 mil é o teto máximo. Então, assim, se uma família fizer uma reforma de R$30 mil, ela vai pagar R$300. É um valor único que vai dar o benefício dela, além de ter um banheiro novo, ela poder também ter alguns outros tipos de reforma na casa dela. A exemplo do que eu dei aqui para o Luciano, a questão de resolver infiltração, de resolver o telhado, de resolver algum problema na janela.
4: E aí
10: está
4: incluído tudo, né?
10: Mão de obra. Exatamente, mão de obra, material e tudo mais.
3: E como é que as famílias se candidatam ao programa, ministro? Elas devem procurar os agentes promotores? Devem fazer algum tipo de cadastro junto ao governo?
10: Quando a entidade fez essa proposta pro governo federal, para o Ministério das Cidades, ela já tinha mapeado qual o bairro, qual é a comunidade que ela vai atuar, né? E claro que tem uma organização dessa demanda para levantar agora a necessidade de cada família, e casa a casa, né? Pegar certinho o nome, verificar todo o imóvel, o que ele precisa, além do banheiro, vamos checar aqui o telhado, precisa ajustar o telhado, precisa ajustar o piso. Mas essa comunidade, ela está de antemão mapeada para que agora a gente possa contratar essas obras e executar a reforma desses banheiros.
4: Ministro, o senhor começou falando, então, que a gente tem o Minha Casa Minha Vida para oferecer casa para quem não tem. O Reforma Casa Brasil para oferecer melhorias em casas que precisam de adequações, e o Periferia Viva Reformas, então, para oferecer esse tipo de necessidade mais básica, mais premente. Vamos falar do Reforma Casa Brasil agora, porque ele é um pouco diferente. Eu queria que o senhor explicasse a diferença entre ele e esse programa lançado agora, e que tipo de melhorias podem ser feitas pelo Reforma Casa Brasil.
10: Certo. Então, vamos lá. Como eu estava falando, o programa Minha Casa Minha Vida, ele foca na habitação, para quem não tem. O programa Periferia Melhoria, a gente vai nos bairros periféricos, os bairros mais simples, carentes, né? Pessoas extremamente carentes, que a gente resolve, e que não tem condição de pegar um financiamento, não tem condição de fazer um banheiro com recursos próprios. No caso do Reforma Casa Brasil, a gente potencializa resolver questões de inadequações em moradias para aquela família com renda até 13 mil, que pode acessar o crédito, um financiamento, com uma taxa de juros de 0,99%, com um empréstimo máximo e um valor para financiar de até R$50 mil, e que ela pode tá reformando um quarto, ampliando um quarto, reformando o banheiro que ela já tem, reformando o telhado, fazendo instalação elétrica, hidráulica, e dando uma melhor qualidade para a sua casa.
4: Às vezes ampliando também.
10: Às vezes ampliando. A gente tem cerca de disponível para o programa Reforma Casa Brasil cerca de R$30 bilhões. Para o programa Periferia Melhoria, que a gente falou agora há pouco, a gente selecionou 9 mil moradias e a gente potencializou, na verdade, esse 9 mil, desculpe, 9 mil era a meta, e a gente triplicou, foi para 30 mil. Mas são formas de atender a população brasileira, aquelas famílias que mais precisam, cada qual de acordo com sua necessidade. Para quem não tem casa, programa Minha Casa Minha Vida. Para quem tem sua habitação e precisa resolver uma adequação, o Reforma Casa Brasil. E para quem realmente é uma família extremamente carente, a gente chegar com Periferia Melhoria.
3: O senhor fez referência às faixas e aos valores que podem ser financiados neste programa. Esses valores podem ser financiados, dependem da faixa de renda da pessoa ou do custo da reforma que ela quer fazer?
10: Como nessa situação nós estamos falando de um financiamento, então, vai ser feita uma análise de crédito, de capacidade dessa família, de pegar um empréstimo, Claro que um empréstimo aí com a taxa menor que 1%, então a taxa facilitada, que ela traz mais famílias para o programa. Ela é mais atrativa e ela oportuniza a família aí a poder, de fato, estar melhorando sua unidade habitacional, sua moradia, com as reformas que a gente falou aqui agora há pouco, né?
4: E o programa aceita pessoas que estiverem com o nome sujo, negativado por dívida, como cartão de crédito, por exemplo, cheque especial?
10: Numa situação dessa que é uma análise de crédito, Mariana, assim, então é importante que as pessoas vão ter que reunir as documentações, né, os documentos com prova em renda e tudo, para que seja feita uma avaliação aí pelo agente financeiro e ela possa estar acessando um financiamento com a taxa facilitada pelo governo do Brasil, pelo governo do presidente Lula, né?
3: Ok, nós conversamos com o ministro das Cidades, Vladimir Lima. Muito obrigado, ministro, por sua entrevista aqui à Voz do Brasil.
10: Obrigado, pessoal.
4: Iniciativas para fortalecer a cultura popular no país.
3: O governo do Brasil entregou hoje 90 equipamentos culturais itinerantes que podem ser adaptados para bibliotecas, estúdios e oficinas de cinema.
4: A entrega foi feita durante a sexta Teia Nacional dos Pontos de Cultura, que contou com a participação do presidente Lula.
11: Um desfile de estandartes representando os estados brasileiros marcou a abertura da sexta Teia Nacional dos Pontos de Cultura em Aracruz, no Espírito Santo. Depois de um intervalo de 12 anos, o evento foi retomado, reunindo agentes culturais, coletivos, mestres e mestras das culturas populares, povos tradicionais, representantes da sociedade civil e gestores públicos. A iniciativa faz parte do Cultura Viva, programa criado há 22 anos para movimentar o setor. A ministra da Cultura, Margarete Menezes, destacou os avanços do setor nos últimos 3 anos.
12: Tem em torno de 400 milhões sendo aplicados por ano na produção cultural de base comunitária. E nós passamos nessa gestão para 23.121 iniciativas fomentadas até agora.
11: Durante o evento foram distribuídas placas de identificação aos pontos de cultura. Todos os mais de 16 mil pontos certificados em todo o país vão receber o material. Uma outra entrega feita em Aracruz foi a de 90 unidades dos Movicéus. Os Movicéus são equipamentos culturais itinerantes, adaptados com biblioteca, estúdio audiovisual, recursos tecnológicos, material para oficinas e cinema ao ar livre. Essa estrutura permite que municípios desassistidos possam ter acesso a atividades culturais. O presidente Lula destacou a importância do investimento em cultura.
13: O investimento em cultura movimenta uma indústria potente, estimula a economia, transforma vidas e cidades. Por isso, a cultura será sempre prioridade no nosso governo. Contará sempre com políticas públicas capazes de ajudá-la a exercer todo o seu potencial simbólico e econômico.
11: Para celebrar a cultura nacional, foram assinadas portarias que regulamentam a Rede Nacional de Mestras e Mestres das Culturas Tradicionais e Populares e o Programa Festejos Populares do Brasil. Também foram assinados o Decreto de Renovação do Conselho Nacional de Política Cultural e o Decreto que cria a Política Nacional para as Culturas Tradicionais e Populares. De Aracruz, no Espírito Santo, Luana Cari.
3: Também em Aracruz, o presidente Lula entregou 12 micro-ônibus do programa Agora Tem Especialistas Caminhos da Saúde e 11 vans do Programa Especial de Saúde do Rio Doce.
4: Os micro-ônibus são equipados com ar-condicionado e plataformas de acessibilidade e beneficiam 12 municípios capixabas.
3: Eles vão fazer o transporte sanitário seguro e gratuito de pacientes do SUS que precisam se deslocar para outras cidades para realizar consultas, exames, tratamentos especializados e procedimentos de média e alta complexidade.
4: Já as vans foram entregues para 11 municípios e serão utilizadas no transporte de pacientes para consultas, procedimentos e cirurgias fora do domicílio.
3: Seja como transporte de pessoas ou movimentação de cargas, as hidrovias do Brasil funcionam como principal acesso em diversas regiões.
4: E hoje o governo fez um balanço de ações desenvolvidas pela Secretaria Nacional de Hidrovias e Navegação, criada há 2 anos.
14: Mais hidrovias para transporte de pessoas e produtos pelo país. Essa é uma das metas alcançadas pelo Ministério de Portos e Aeroportos. Esse modal cresceu mais de 12% entre 2024 e 2025. O ministro da pasta, Tomé Franca, ressaltou as vantagens que esse tipo de transporte oferece.
15: Que as hidrovias é um caminho seguro para que a gente possa reduzir o custo logístico, que a gente possa fazer a integração do desenvolvimento regional. Nós vivemos num país que são vários Brasis e as regiões do Nordeste.

0: Nordeste, do Norte, da Amazônia, ela precisa das hidrovias para o seu desenvolvimento. E, finalmente, um transporte que é sustentável, um transporte que preserva o meio ambiente.
1: O Ministério de Portos e Aeroportos apresentou também um planejamento que prevê leilões para concessão de 6 hidrovias no primeiro semestre de 2027, em diferentes regiões do país. Entre os trechos incluídos no plano estão os rios Paraguai, Madeira, Tocantins e Tapajós. Já no segundo semestre deste ano, está previsto o leilão de concessão de um trecho do São Francisco. O secretário nacional de Hidrovias e Navegação, Otto Bourlier, destaca que as hidrovias devem ajudar a vida de quem vive perto dos rios.
2: Ribeirinhos, pescadores, indígenas, ou seja, a população que muitas vezes não tem acesso de forma em longo prazo de serviços públicos. Então é uma agenda de Estado que a gente está iniciando agora, em que a gente vai trazer ganhos sociais, ganhos logísticos e ganhos ambientais.
1: Desde 2023, R$1,5 bilhão foram investidos para fortalecer a navegação no país. Só neste ano, a previsão é de um investimento total que supera R$500 milhões. Com locução de Raquel Mariano, reportagem Márcia Fernandes.
3: De janeiro a abril deste ano, o Brasil registrou a melhor movimentação da história nos aeroportos, ultrapassando os 44 milhões de passageiros.
4: Um crescimento de 7,6% na comparação com o mesmo período do ano passado.
3: A aviação doméstica, com voos pelo país, registrou mais de 33 milhões de viajantes.
4: De acordo com o Ministério do Turismo, o fortalecimento de destinos domésticos contribui para o cenário.
3: E essas foram as notícias do Governo do Brasil.
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4: Fique agora com as notícias do Poder Judiciário e do Congresso Nacional. Boa noite.
3: Boa noite para você e até amanhã.
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7: STF valida lei que reduziu área protegida no Pará para viabilizar ferrogrão.
8: STJ identifica tentativas de fraude com comandos ocultos em petições e determina a apuração dos casos.
7: Presidente do TSE defende a atuação contra o uso abusivo da inteligência artificial nas eleições.
8: Boa noite, eu sou Marcela Luiza.
7: E eu sou Walter Lima.
8: O Supremo Tribunal Federal declarou constitucional a lei que autorizou a redução de área protegida no Pará para viabilizar a construção da Ferrogrão, ferrovia projetada para ligar o norte do país ao Mato Grosso.
7: A ação foi apresentada pelo PSOL contra uma lei de 2017. A legenda sustentava que a Constituição exige a edição de lei formal para a redução de áreas protegidas.
8: No julgamento, prevaleceu o entendimento do relator ministro Alexandre de Moraes. Segundo ele, não houve irregularidade no processo legislativo nem retrocesso ambiental, já que a construção da ferrovia continua condicionada à obtenção de todas as licenças solicitadas pelos órgãos competentes.
7: O plenário também aderiu à proposta de autorizar o Poder Executivo para compensar por decreto a área de retirada do parque.
8: STJ detecta uso de prompt injection em processos e anuncia medidas de segurança e responsabilização dos envolvidos.
7: O mecanismo tenta manipular sistemas de inteligência artificial por meio de comandos invisíveis inseridos em documentos judiciais. Tiago Gomide.
9: O Superior Tribunal de Justiça informou ter identificado petições com técnicas de prompt injection usadas para enganar modelos de inteligência artificial com comandos ocultos. Segundo o presidente da corte, ministro Herman Benjamin, o sistema STJ Logos possui barreiras de segurança capazes de neutralizar as tentativas de fraude. O tribunal determinou que os casos sejam certificados nos autos e anunciou a instauração de inquérito policial e procedimento administrativo para apurar responsabilidades criminais e disciplinares de advogados e escritórios eventualmente envolvidos.
8: Presidente do TSE defende atuação contra o uso abusivo da inteligência artificial nas eleições.
7: A declaração do ministro Nunes Marques foi feita durante a abertura do seminário Seta Debate. Mariana Fabri.
10: O presidente do TSE, ministro Nunes Marques, afirmou que o uso de inteligência artificial para enganar eleitoras e eleitores ou para atacar o sistema eleitoral não deve ser tolerado. Para ele, o avanço tecnológico que interfere na vontade popular deve ser respondido com inteligência democrática. O ministro lembrou que o uso irregular de IA, que viole as normas eleitorais, pode ser enquadrado como uso indevido dos meios de comunicação e até como abuso de poder político ou econômico.
8: Moradores da Ilha do Marajó recebem serviços básicos de cidadania.
7: Esse foi o quarto dia de itinerância da Justiça do Trabalho. Luma Soares.
11: Movimentação intensa aqui em Breves, escolas lotadas e pátios cheios de moradores em busca de justiça, cidadania e saúde. Mesmo na reta final, as ações da Justiça do Trabalho não param. Hoje, o TRT da 8ª Região deu curso de Libras para profissionais de instituições públicas e inaugurou uma biblioteca temática com doação de livros infantis. O mutirão do Justiça Itinerante é coordenado pelo CNJ com mais de 50 entidades parceiras. Os atendimentos gratuitos em Breves, Portel e Melgaço vão até amanhã, sexta-feira, dia 22.
8: Após a ação do MPF e de órgãos parceiros, IBGE lança censo da população em situação de rua em Belém, no Pará.
7: Os dados vão servir para a criação de políticas públicas para essa população. Tatiana Castro.
12: Segundo dados do CadÚnico contabilizados até 2025, em Belém existem 1.952 pessoas em situação de rua. No entanto, por estarem desvinculados da rede assistencial básica, uma grande parcela desses cidadãos sequer constava nos registros oficiais da prefeitura. Após a ação do MPF e de órgãos parceiros, o IBGE lançou o portal oficial da pesquisa, que vai reunir os dados coletados.
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8: Uma boa noite.
7: E até amanhã.
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4: Eu sou Paula Groba.
13: E eu sou Ricardo Nakaoka.
4: E estes são os destaques de hoje do Jornal do Senado, que começa agora.
13: Congresso derruba vetos e libera recursos federais para pequenos municípios endividados com a União.
4: Sugestão legislativa prevê isenção de imposto de renda para militares.
13: Chega ao Congresso medida provisória que cria crédito de 30 bilhões para taxistas e motoristas de aplicativo trocarem de carro.
4: Boa noite.
13: Boa noite.
4: O Congresso derrubou os vetos do presidente Lula que impediam municípios com até 65 mil habitantes, mesmo endividados com a União, de receber recursos federais.
13: Com a decisão, essas cidades voltam a ter acesso a verbas de programas do governo e de emendas parlamentares. Os detalhes com o repórter Márcio Maturana.
14: Municípios com até 65 mil habitantes que estejam inadimplentes com a União poderão firmar convênios e receber recursos federais por meio de programas e emendas parlamentares. Isso porque senadores e deputados derrubaram os vetos do presidente Lula a quatro dispositivos da Lei de Diretrizes Orçamentárias, em sessão conduzida pelo presidente do Congresso, Davi Alcolumbre.
15: Vossas Excelências sabem que cerca de 90% dos municípios brasileiros, exatamente 92%, possuem menos de 165 mil habitantes. Também é do conhecimento de Vossas Excelências e de todos que o atual quadro de desafios orçamentários e fiscais que as prefeituras por todo o país têm enfrentado para implementar políticas públicas e, por isso, neste cenário, esta sessão congressual, com esta pauta previamente estabelecida, esta deliberação é de extrema importância para que os pequenos municípios brasileiros possam ter acesso aos convênios.
14: Segundo Davi, a medida medida pode beneficiar mais de 3 mil

0: para analisar vetos presidenciais relacionados a repasses a municípios inadimplentes.
1: Em resposta à questão de ordem levantada por vários parlamentares na sessão do Congresso de hoje, que requereram a leitura do requerimento de criação da Comissão Parlamentar Mista de Inquérito, a presidência esclarece que as matérias do expediente serão objeto da leitura a juízo do presidente. Portanto, o momento da leitura é um ato discricionário da presidência da mesa do Congresso Nacional.
2: A Comissão de Educação do Senado debateu os impactos da militarização das escolas públicas brasileiras.
0: Pesquisadores, representantes de entidades educacionais e estudantes criticaram a presença de agentes militares na gestão escolar e defenderam mais investimentos em políticas educacionais. Repórter Henrique Nascimento.
3: Segundo os participantes, ainda não existem evidências conclusivas de que a militarização melhore o desempenho escolar. A presidente da Comissão de Educação, senadora Tereza Leitão, do PT de Pernambuco, afirmou que especialistas defendem avaliações mais rigorosas sobre os impactos pedagógicos e sociais das escolas cívico-militares.
4: Há um conjunto de setores e segmentos da sociedade que tem alertado para a ausência de evidências conclusivas que associem a militarização à melhoria consistente da aprendizagem, defendendo avaliações rigorosas sobre seus efeitos pedagógicos, sociais e financeiros.
3: O professor da USP, Salomão Barros Ximenes, afirmou que entidades ligadas à ONU demonstram preocupação com esse modelo.
5: Todos condenam o Brasil pelo processo de expansão da militarização. Na verdade, nos dá vergonha, né? Essa é a verdade. Nos dá vergonha que o Brasil esteja se inserindo gradativamente num rol bastante pequeno de países que militarizam escolas como política institucional.
3: O tema também está em debate no Senado. Projetos em análise pelos senadores defendem o fortalecimento das escolas cívico-militares e a criação de uma frente parlamentar sobre o tema.
2: E militares das Forças Armadas podem ganhar isenção do imposto de renda.
0: Uma sugestão legislativa aprovada pela Comissão de Direitos Humanos e Legislação Participativa avançou no Senado com essa proposta. Repórter Rodrigo Rezende.
6: Uma sugestão legislativa que será agora analisada no Senado como projeto de lei isenta os militares do pagamento do imposto de renda. O relator da sugestão na Comissão de Direitos Humanos e Legislação Participativa, senador Hermes Klan, do PL de Santa Catarina, afirmou que os militares merecem o benefício pelas condições diferenciadas do trabalho.
7: O militar não cumpre jornada de trabalho ordinária, não percebe horas extras nas mesmas bases dos seletistas e estatutários civis, não tem direito de greve, está sujeito a regime disciplinar próprio que pode importar privação da liberdade e pode ser convocado a qualquer tempo para o cumprimento da missão.
6: O projeto também beneficiaria os militares das chamadas forças auxiliares, como bombeiros e policiais militares estaduais e distritais. De acordo com a Hermes Klan, os efeitos financeiros da medida deverão ser debatidos nas comissões temáticas do Senado.
2: A Comissão de Assuntos Sociais aprovou a inclusão da vacina nonavalente contra o HPV no calendário nacional de imunização do SUS.
0: Essa vacina amplia a proteção contra o câncer de colo de útero e diversos outros tipos da doença. Repórter Patrícia Oliveira.
8: A proposta amplia a cobertura vacinal contra o HPV, o papilomavírus humano, que está relacionado principalmente a casos de câncer de colo do útero, além de diversos tumores nas regiões genitais. O Programa Nacional de Imunizações já oferece a quadrivalente, que protege contra 4 subtipos do HPV. A inclusão da vacina nonavalente busca aumentar essa proteção. A autora do projeto, a senadora doutora Eudócia, do PSDB de Alagoas, afirmou que a implementação da vacina pelo SUS custará menos ao governo federal do que as despesas com a doença.
9: Enquanto que a quadrivalente protege a mulher 70%, contra o vírus HPV, a nonavalente protege 90%. Nós iremos economizar 3,8 bilhões de reais em um único ano, porque nós não teremos as mulheres com câncer de colo de útero.
8: Se não houver pedido para votação no plenário, a matéria segue para a Câmara dos Deputados.
2: E motoristas de táxi e de aplicativos poderão ter acesso a uma nova linha de crédito para trocar de carro ou comprar o primeiro veículo próprio.
0: O Congresso Nacional vai analisar analisar a medida provisória que destina 30 bilhões de reais ao financiamento de automóveis de até 150 mil reais, com critérios de sustentabilidade ambiental, social e econômica.

0: econômica. Repórter Alexandre Campos.
1: Pelo texto da MP editada pelo Executivo, os beneficiários terão carência de 6 meses para o início do pagamento das prestações e de 6 anos para quitar o empréstimo. Os juros serão diferenciados para as mulheres de 11,5% ao ano, enquanto que para os homens de 12,6%. O governo vai destinar 30 bilhões de reais para o programa e exigir das montadoras que a ele aderirem a obrigação de conceder um desconto mínimo de 5% para os motoristas. Ao lembrar que depois da pandemia muitas pessoas optaram por se deslocar por meio de transporte individual compartilhado, o senador Rogério Carvalho, do PT de Sergipe, elogiou a iniciativa do governo.
2: O governo acerta ao atender milhões de trabalhadores brasileiros e brasileiras que trabalham nesta área, dando uma condição semelhante a outros trabalhadores e outros segmentos da economia que têm acesso a crédito, que têm estímulo para poder melhorar a sua condição de trabalho e melhorar a sua renda.
1: Também do PT, o senador Camilo Santana, representante do Ceará, lembrou que a MP vai beneficiar ainda os motoristas que, por não terem carro próprio, alugam veículos para transportar os passageiros pelas ruas do Brasil.
3: A iniciativa pode beneficiar cerca de 1,4 milhão de trabalhadores brasileiros, homens e mulheres que acordam cedo, enfrentam trânsito, insegurança, jornadas exaustivas e que muitas vezes comprometem boa parte da renda no aluguel de um carro para poder trabalhar.
1: De acordo com a medida provisória, quem aderir ao programa poderá incluir no valor das prestações os gastos com seguro e equipamento de segurança do veículo, desde que não ultrapassem 10% do valor do carro. Antes de ser votada pelos plenários da Câmara dos Deputados e do Senado, a MP será discutida por uma comissão mista de deputados federais e senadores.
0: Com edição de Paula Groba e trabalhos técnicos de João Lira, o Jornal do Senado fica por aqui. Acompanhe agora as notícias da Câmara dos Deputados. Boa noite.
4: Boa noite e até amanhã.
5: Jornal Câmara dos Deputados. Congresso derruba veto que proibia repasse a municípios inadimplentes.
6: Deputados tornam crime o aumento abusivo de preços dos combustíveis.
5: Hugo Mota destaca a atuação da Câmara no enfrentamento ao feminicídio.
6: Plenário muda regras para atuação dos órgãos de fiscalização ambiental.
5: Boa noite. Os deputados aprovaram um projeto que altera a legislação ambiental para impedir a suspensão de empreendimentos rurais sem notificação dos órgãos de fiscalização. Saiba mais detalhes sobre a proposta com o repórter Antônio Vital.
7: O plenário da Câmara aprovou o projeto que altera a lei dos crimes ambientais para proibir o embargo de empreendimentos rurais com base exclusivamente em ferramentas de detecção remota, como imagens de satélite que apontem desmatamento. O projeto apresentado pelos deputados Lúcio Moschini, do PL de Rondônia, e Zé Adriano, do PP do Acre, estabelece novas regras para a atuação dos órgãos de fiscalização ambiental. Na prática, antes da aplicação de medidas mais severas, como embargos ou paralisação de atividades, o autuado deverá ser notificado e ter prazo razoável para apresentar esclarecimentos quanto à infração tiver sido identificada apenas por monitoramento remoto. O texto aprovado também determina que, se for constatado dano ambiental, a fiscalização poderá adotar medidas administrativas cautelares para impedir o agravamento desse dano ou para garantir a recuperação ambiental. Mas essas medidas não poderão ser utilizadas para antecipar punições aos empreendimentos. Relatora da proposta, a deputada Marussa Boldrin, do Republicanos de Goiás, argumentou que a proposta fortalece o direito à ampla defesa e ao contraditório, sem retirar o poder de fiscalização dos órgãos ambientais. Para ela, imagens de satélite não podem substituir o direito de defesa e até fumaça de fogão a lenha pode ser confundida com queimada. O autor da proposta, Lúcio Moschini, disse que o objetivo é apenas garantir o direito de defesa antes do embargo do empreendimento.
8: Nós queremos que o satélite continue fiscalizando, sim. Antes, porém, que dê o direito de defesa ao produtor rural. Detectou? Perfeitamente. Então notifique o produtor. O ônus da prova hoje é todo do produtor. O satélite não sabe se você tem uma licença de desmatamento. O satélite não sabe se houve uma tempestade e caiu uma árvore, mas o que o satélite faz, através de IA, é embargar.
7: A deputada Marina Silva, da Rede de São Paulo, ex-ministra do Meio Ambiente, disse que o projeto dificulta medidas imediatas de proteção em áreas remotas e pode colocar fiscais de órgãos ambientais em risco.
9: O que estão querendo é voltar ao tempo da impunidade. Não é para corrigir injustiça. Injustiça é expor o fiscal do IBAMA, do ICMBio, aí para uma operação corpo a corpo e ser recebido com bala por pessoas que invadem, que fazem grilagem em terra pública, em terra indígena, em área do governo federal. Isso sim é injustiça. A justiça é usar a tecnologia.
7: O projeto que proíbe o embargo de empreendimentos rurais com base apenas em infrações detectadas por imagens de satélite seguiu para análise do Senado. Da Rádio Câmara de Brasília, com informações de Daniela Lessa, Antônio Vital.
6: Nilton Tato, do PT de São Paulo, critica iniciativas apoiadas pela Frente Parlamentar da Agropecuária. Ele afirma que os projetos defendidos podem fragilizar mecanismos de proteção ambiental, favorecer mudanças em áreas de conservação e enfraquecer o combate ao desmatamento ilegal.
5: No entendimento de Nilton Tato, parte da bancada ruralista adota posições contraditórias ao apoiar compensações por perdas climáticas, enquanto, por outro lado, defende medidas que agravam a crise ambiental.
10: Educação.
6: O plenário da Câmara aprovou novas regras para reajuste do piso nacional dos professores do ensino básico público. Quem tem mais detalhes sobre o tema é a repórter Daniela Lessa.
11: A Câmara dos Deputados aprovou a medida provisória que altera as regras de atualização do piso salarial nacional dos professores da educação básica pública. A partir da medida, o piso salarial dos professores do magistério passou a ser de R$ 5.130 para professores com formação em nível médio. Antes da medida provisória, o aumento anual do piso era calculado com base no crescimento do valor anual por aluno do Fundeb. Segundo o governo, esse modelo gerava distorções, porque dependia apenas da variação do valor mínimo por aluno definido nacionalmente. Com a medida provisória, o reajuste passará a considerar a inflação do ano anterior, medida pelo INPC, somada a 50% da média de crescimento real das receitas do Fundeb nos últimos 5 anos. Segundo o Ministério da Educação, pela regra antiga, o reajuste de 2026 seria de apenas 0,37%. Já com a nova fórmula, o aumento ficará em 5,4%, com ganho real acima da inflação. Relatora da proposta, a senadora professora Dorinha Seabra, do União Brasil de Tocantins, argumentou que a medida busca garantir valorização dos profissionais da educação sem provocar mudanças bruscas nas contas de estados e municípios. Outra mudança aprovada amplia o alcance da política para incluir professores contratados por tempo determinado, ponto defendido pela deputada Maria do Rosário, do PT do Rio Grande do Sul.
12: Não há professores de primeira ou de segunda categoria na escola. Nós queremos concursos públicos, mas ao mesmo tempo reconhecemos que ao longo dos últimos anos, praticamente 50% do efetivo dos educadores e educadoras das escolas públicas são de professores com contrato emergencial.
11: O deputado Hildo Rocha, do MDB do Maranhão, destacou que a proposta iguala a remuneração de professores do ensino infantil e fundamental.
13: Isso aqui agora, os professores do magistério serão tratados todos iguais, professor do ensino infantil, professor do ensino fundamental, todos serão tratados igualmente. Agora, até mesmo os professores contratados por tempo determinado. Todos terão o mesmo piso salarial.
11: O deputado Kim Kataguiri, do Missão de São Paulo, votou contra a proposta, argumentando que o atual piso salarial do magistério ainda não é pago corretamente em muitos municípios.
14: Que os tribunais de contas apontam que mais de 80% já não paga o piso atual. Aí o Congresso Nacional, sem fazer nenhum sacrifício próprio, porque dinheiro não falta, o que falta é cortar na carne do próprio Congresso, dos privilégios, inclusive dos próprios parlamentares, para de fato ter esse recurso para os municípios e para os estados.
11: A medida provisória que altera as regras do piso salarial nacional dos professores da educação básica seguiu para análise no Senado. Da Rádio Câmara de Brasília, Daniela Lessa.
10: Segurança Pública.
5: Paulo Marinho Júnior, do PL, critica a situação da segurança pública em Caxias, apontada por ele como a cidade mais violenta do Maranhão. O deputado questiona a ausência de representantes do Judiciário, do Ministério Público e da Polícia Federal em audiência pública realizada no município sobre o tema.
6: Paulo Marinho Júnior afirma que agentes de outros estados têm sido mais eficientes no combate ao crime do que as forças de segurança do Maranhão. Ele ainda cobra esclarecimentos sobre denúncias de atuação do crime organizado e a possíveis irregularidades envolvendo agentes públicos de Caxias.
5: Presidência. O presidente Hugo Mota ressaltou a atuação da Câmara com a aprovação de mais de 70 propostas para fortalecer políticas de enfrentamento ao feminicídio e à violência contra as mulheres. A reportagem é de Luiz Gustavo Xavier.
10: O presidente da Câmara, Hugo Mota, destacou que desde a assinatura do Pacto Nacional Brasil contra o Feminicídio, os deputados aprovaram um conjunto de 73 propostas voltadas ao enfrentamento da violência contra a mulher e ao combate ao feminicídio no país. A declaração foi feita durante cerimônia, que marcou 100 dias da iniciativa, ao lado do presidente Luiz Inácio Lula da Silva e de autoridades dos três poderes.
15: O feminicídio é um flagelo que nos envergonha como nação. Mas a união entre os poderes demonstrada neste pacto e a determinação do Parlamento brasileiro em legislar com rigor e sensibilidade apontam o caminho para que em um futuro próximo nenhuma cidadã precise temer por sua vida apenas pelo fato de ser mulher.
10: Hugo Mota reforçou que a Câmara tem priorizado medidas de prevenção, proteção e acolhimento às mulheres vítimas de violência. Entre as iniciativas citadas está o programa Antes que Aconteça. A proposta prevê a implantação de salas lilás, casas-abrigo e a atuação de defensoras populares capacitadas em direito das mulheres.
15: A iniciativa contempla a implantação de salas lilás, casas-abrigo e a atuação de defensoras populares, lideranças comunitárias capacitadas em direitos das mulheres. A educação também será um dos pilares desse esforço, porque é assim que transformamos o país, a partir da base.
10: A coordenadora da bancada feminina, deputada Jaque Rocha, do PT do Espírito Santo, destacou os avanços na legislação brasileira, desde a assinatura do Pacto Nacional Brasil de Enfrentamento ao Feminicídio.
16: Para nós é um motivo de muito orgulho nesses 100 dias, mostrar o tamanho da colaboração do Poder Legislativo, também junto aos outros poderes, Poder Executivo e Judiciário, de que nós temos aqui uma bancada comprometida a colocar as mulheres como protagonistas e prioridade.
10: O presidente da Câmara mencionou ainda projetos aprovados recentemente pela Casa, que já se transformaram em lei, como o uso da tornozeleira eletrônica por agressores e a tipificação da violência vicária e do vicaricídio. A Câmara também aprovou a quebra de sigilo bancário em ações de alimentos, quando houver suspeita de ocultação de patrimônio, entre outras propostas. Da Rádio Câmara de Brasília, Luiz Gustavo Xavier.
6: Política. Leonardo Monteiro, do PT de Minas Gerais, registra a cassação do prefeito de Governador Valadares, Coronel Sandro. O deputado afirma que a decisão ocorreu após denúncias de irregularidades em contratos da área da educação, incluindo transporte escolar e aquisição de kits para estudantes.
5: Leonardo Monteiro parabeniza a atuação da Câmara Municipal e de lideranças políticas de Governador Valadares para dar continuidade ao processo. Para o deputado, a votação que resultou na cassação representa um esforço de enfrentamento à corrupção no município mineiro.
6: Votação. Deputados e senadores derrubaram o veto presidencial à proibição de que municípios inadimplentes recebam recursos federais. A repórter Silvia Munhato acompanhou sessão do Congresso e tem outras informações.
17: O Congresso Nacional derrubou 4 vetos do Executivo à Lei de Diretrizes Orçamentárias de 2026 para permitir repasse de recursos federais para obras de estados e municípios e para convênios com municípios que estão inadimplentes. A sessão também foi marcada por pedidos de parlamentares por uma CPI mista sobre o Banco Master. 2 dispositivos mantidos na LDO prevêem recursos para obras de rodovias estaduais e municipais destinadas à integração de modais de transporte. ou escoamento produtivo e para despesas relativas à malha hidroviária. Mas o Executivo argumentou que os recursos federais não poderiam custear despesas locais. Outro dispositivo permite a doação de bens, valores ou benefícios pela administração pública em período eleitoral, mas o governo federal alegou que a medida é inconstitucional. Também foi mantido o dispositivo que permite convênios com municípios de até 65 mil habitantes que estão inadimplentes. Apesar dos vetos iniciais, vários parlamentares que apoiam o governo declararam que votariam contra apenas o dispositivo sobre doações em período eleitoral. Foi o que disse o deputado Chico Alencar, do PSOL do Rio de Janeiro.
18: Porque ele permite a compra de votos. Na verdade, você poder doar em período eleitoral bens, uma série de equipamentos utilitários, benesses para a população, significa descumprir a lei eleitoral, que tem essa vedação muito sadia.
17: A deputada Bia Kicis, do PL do Distrito Federal, defendeu a derrubada dos vetos porque eles estariam prejudicando a população.
19: Para impedir o escoamento da produção, para impedir que aquelas pessoas que moram nos rincões mais distantes do nosso país, as pessoas mais simples, pobres, vulneráveis, miseráveis, não tenham acesso à produção.
17: No início da sessão, vários deputados e senadores pediram ao presidente do Congresso Nacional, senador Davi Alcolumbre, do União do Amapá, que lesse requerimentos de abertura de CPIs mistas para investigar denúncias relacionadas ao caso do Banco Master. Um dos que pediu a CPI foi o senador Flávio Bolsonaro, do PL do Rio de Janeiro, que aparece em conversas gravadas com o dono do Banco Master, Daniel Vorcaro. Nas conversas, ele busca recursos para o financiamento do filme sobre seu pai, o ex-presidente Jair Bolsonaro.
20: Do outro lado está o filme do presidente Bolsonaro, que recebeu investimento privado de alguém que na época não tinha absolutamente nada que pudesse desabonar a sua conduta, inclusive premiado, as suas empresas premiadas como exemplos de compliance. Esse lado não tem nada de errado. E é por isso, presidente, que a gente precisa urgentemente dessa CPMI.
17: O deputado Lindbergh Farias, do PT do Rio de Janeiro, disse que o senador poderia aproveitar a tribuna para responder os questionamentos sobre sua relação com Vorcaro.
21: O senhor foi visitar ele um dia depois que ele sai da prisão com tornozeleira eletrônica? Quer dizer que não sabia dos envolvimentos dele? Vossa Excelência não sabia da aplicação do Rio Previdência, governado pelo seu partido, no seu estado, pelo PL, Cláudio Castro, 970 milhões?
17: O senador Davi Alcolumbre ouviu as reivindicações, mas indeferiu os pedidos, afirmando que a decisão sobre o aumento da leitura dos requerimentos de CPI é da presidência. Da Rádio Câmara de Brasília, Silvia Minhato.
5: Economia. A Câmara aprovou projeto encaminhado pelo governo que pune com prisão aumento injustificado no preço dos combustíveis. O repórter Antônio Vital acompanhou a votação e tem mais informações.
7: A Câmara dos Deputados aprovou o projeto do governo que prevê pena de 2 a 4 anos de prisão, além de multa, para quem aumentar sem justa causa o preço de combustíveis, considerados bens de utilidade pública. A proposta altera a lei dos crimes contra a ordem tributária, econômica e contra as relações de consumo. O projeto considera sem justa causa o aumento de preços que não tenha relação com a elevação dos custos de produção, distribuição e importação dos combustíveis. As penas poderão ser aumentadas até a metade se o aumento injustificado ocorrer durante calamidade pública ou crise de abastecimento. Para apurar a existência do crime, o Ministério Público deverá firmar acordos de cooperação com o Conselho Administrativo de Defesa Econômica, o CAD. A proposta original do governo previa pena de até 5 anos de prisão, que foi reduzida para 4 pelo relator, deputado Merlong Solano, do PT do Piauí, após negociação com os diversos partidos. De acordo com a justificativa do governo, os combustíveis possuem importância estratégica para o funcionamento da economia e a proposta corrige uma lacuna legal nas relações de consumo. O projeto foi criticado por deputados da oposição. Para o deputado Kim Kataguiri, do Missão de São Paulo, criminalizar o aumento de preços vai provocar desabastecimento de gasolina e óleo diesel. Já o deputado Lafayette de Andrada, do PL de Minas Gerais, diz que já existem instrumentos administrativos para penalizar quem aumentar os preços para ferir a concorrência e o consumidor.
22: Nós entendemos que é um projeto inócuo. Está criando, na prática, mais uma possibilidade de incriminar posto de gasolina, de prender dono de posto. Hoje, nós já temos um sem número de leis que defende a liberdade econômica, que defende o consumidor, que dá um conjunto de ferramentas para o Ministério Público, para a Polícia Federal, que na prática, no mundo real, no dia a dia, vai chover no molhado, porque as ferramentas já estão aí.
7: O relator Merlon Solano defendeu a necessidade de punir empresários que aumentarem preços sem justificativa. Segundo ele, foram registrados aumentos abusivos e injustificados mesmo depois das medidas adotadas pelo governo desde o início da guerra entre os Estados Unidos e o Irã.
1: A gente está tendo aí um subsídio para o setor de R$3 por cada litro. Ainda assim, se mantiveram os aumentos. Diante deste quadro,

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0: Alô, você, muito bom dia. 5:01, chegamos aí que sextou, pra alguns era o que tava esperando.
1: Sexta-feira chegou.
0: Pois é, e tá aí cheirinho de fim de semana, né? Pra outros, pra nós todos, né? Mais um dia que Deus nos dá inteiramente de presente, mais uma oportunidade. E a gente abraça com todo carinho. 22 de maio é dia do apicultor. Então, pra você que cuida desta importância também das abelhas que tem em todo o ambiente, né, em toda a natureza, e por que não dizer que consegue aquele mel tão especial e demais derivados que faz tão bem para a saúde, né? Então, nosso carinho, nossa admiração. Hoje também é Dia Internacional da Biodiversidade, dia do abraço aqui no Brasil, e dia de Santa Rita de Cássia, ela que é considerada a santa das causas. É uma das mais veneradas do Brasil, né? Ela é considerada a santa padroeira dos apicultores. Diz a lenda que as abelhas brancas depositaram mel em seus lábios logo após seu batismo. Considerada a invocada nas causas urgentes, né? Até às 7, moda boa, informação, prestação de serviço, bom humor, interação com o nosso ouvinte. Sexta-feira, sextou com cesta de embutidos lampos, deliciosos produtos. Hoje também sorteio de 2 almoços para a festa esportiva em linha Santa Lúcia nesse domingão. 3366-6200, vai participando. 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
0: 5:03, tem Suline Marrueiro no primeiro modão. Bom dia, temperatura 7 graus, já tem nevoeira aí na grande região, né, gente? Devagar no trânsito.

Eu de cá, você de lá, Rio Negro e Solimões. Viola amiga, Suline Marroeiro. 5:10, hora certa. E se você deseja ouvir aquele modão que é todo seu, sabe aquela música que parece que foi feita pra gente? E não estamos rodando? Bom, a gente ainda não consegue adivinhar, né? Então, por isso que a gente aguarda aí a sua participação, fechou? Pode ser sertanejo, pode ser gaúcha, pode ser bandinha, pode ser um Roberto Carlos, alguma coisa, tá tudo certo. Bem, algumas informações para o nosso ouvinte. A OAB catarinense apresenta propostas para reforma estrutural do Supremo Tribunal Federal. Um estudo técnico liderado por Juliano Mandelli propõe limite a mandatos de ministros, novas regras para redes sociais e também vai subsidiar debates na OAB Nacional. Nova geração de TV brasileira impõe adaptação dos usuários, mas televisores atuais vão seguir recebendo sinal. Então, a evolução tecnológica foi debatida em encontro promovido pela CAERT, que é a nossa Associação Catarinense de Emissoras de Rádio e Televisão, junto a representantes do Ministério das Comunicações e também a Agência Nacional de Telecomunicações. FECAM encerra a Marcha Brasília com forte participação de prefeitos catarinenses. Foram 4 dias de debate sobre temas que impactam os municípios. Também decreto que alerta o clima, né? O que muda na prática para Santa Catarina. A Câmara também proíbe sigilo sobre gastos do governo com viagens. Medida, então, vai agora ao Senado. Primeiro lote do imposto de renda beneficia mais de 8 milhões de contribuintes. Então, quem declarou cedo, né, e tem a restituir, já entra, então, nesta sequência. Ainda na informação para o nosso ouvinte, famílias de jornalistas mortos no voo da Chape serão indenizadas pela Justiça. Também na informação, Novo desenrola, renegocia quase 12 bilhões em dívidas. O programa beneficiou mais de 1 milhão de pessoas. E o desenrola que contempla, assim, várias classes e também negócios, né? Que vai desde o campo até outros negócios. O presidente Lula participa hoje do Sem Censura na TV Brasil. SUS adota novo exame para rastrear câncer colorretal. Também Polícia Federal recusa a proposta de delação premiada de Vorcaro. E no site da Rádio Centro-Oeste você também tem inúmeras informações aqui da região, inclusive do Brasil, do mundo. Destaques como governadores do Codesul que contestam proposta de concessão ferroviária do governo federal. Também

0: informação do piloto que morreu após queda de helicóptero em área rural de Pomerode. Então, muitas informações também atualizadas para você.
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0: 5:14, ao som aí dos campeiros. Fim de semana tem rodeio, tchê. Buenos dias.

0: Oscar Pérez, fim de semana de rodeio. Um abraço ao nosso ouvinte, o Hamilton Lisboa, aqui da City. É, do sorteio da lenha vai ser sexta da semana que vem, mas está valendo sua participação. E depois a gente roda sua música preferida também, legal? Muito obrigado pela companhia, bom dia. Acertando a hora no sinal 5:18.
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3: Panorama Agrícola para 22 de maio de 2026, sexta-feira.
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0: 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Acompanhe as informações.
3: Olá, hoje é sexta-feira de lua nova, 22 de maio de 2026, e este é o Panorama Agrícola para você, amigo ouvinte. Na mesa de som está o Eduardo Maier. O ditado de hoje é apressado come cru. Confira nesta sexta-feira aqui no Panorama Agrícola o empreendedorismo feminino no campo. 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
3: A prática regular de atividade física, seja ela qual for, traz uma série de benefícios para a saúde física e mental. Fortalece os músculos e os ossos, melhora a saúde cardiovascular. Ajuda a controlar a pressão arterial, o colesterol e a glicemia. Promove a perda de peso, melhora o sono, reduz o estresse e a ansiedade. Melhora o humor e combate a depressão. Comece devagar e encontre uma atividade física que você goste. Vai dar certo.
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3: O Sedup de Água Doce realizou a primeira colheita de feijão da Ipagre na unidade. Os estudantes do Sedup vivenciaram na prática uma das etapas mais importantes da produção agrícola, que é a colheita. Durante a atividade, foram realizados processos tradicionais da agricultura familiar, como o arranquio, o amontoamento e a bateção do feijão. Técnicas que fazem parte da cultura do campo e seguem sendo amplamente utilizadas por produtores rurais. O cultivo foi realizado com uma variedade de feijão preto desenvolvida pela Ipagre, resultado do trabalho da pesquisa e inovação da empresa, que disponibiliza tecnologias adaptadas à realidade da agricultura catarinense. A colheita rendeu cerca de 10 sacas, que vão ser destinadas à alimentação escolar, contribuindo diretamente para as refeições dos próprios estudantes. A iniciativa reforça a integração entre ensino, produção e sustentabilidade, além de valorizar o aprendizado prático no contexto da educação no campo. As informações são da extensionista social da Ipagre no Sedup de Água Doce, Mariane de Oliveira. O MDA está tornando disponível crédito rural subsidiado de R$450 milhões para o Programa Nacional de Fortalecimento da Agricultura Familiar, o PRONAF, na categoria Mais Leite, PRONAF Mais Leite, estratégia voltada à ampliação da produtividade da cadeia leiteira na agricultura familiar. A iniciativa está estruturada a partir do Programa Nacional de Transferência de Embriões da Agricultura Familiar, que facilita o acesso à transferência de embriões com foco no melhoramento genético dos rebanhos e no aumento da produção leiteira. Esse programa é uma tecnologia que tem potencial para elevar a produção por animal de níveis médios de 3 a 8 litros de leite por dia para patamares entre 15 e 30 litros, além de contribuir para a valorização econômica do rebanho. Por meio dele é possível crédito PRONAF mais alimentos com juros de 3% ao ano, prazo de até 8 anos e limite de até R$250 mil por produtor. Crédito no PRONAF A, voltado à reforma agrária e públicos específicos, com juros de 0,5% ao ano, prazo de até 10 anos e limite de até R$50 mil. Crédito para o PRONAF B, direcionado a pequenos produtores de baixa renda, também com juros de 0,5% ao ano e limite de até R$12 mil. e crédito também para as cooperativas. Pronaf Mais Alimentos, com limite de até 8 milhões de reais e juros de 3%, e o Invest Agro Renova Agro, com limite de até 5 milhões de reais e juros de 8,5% ao ano. Já está disponível no site da IPAGRE em publicações a cartilha SC Mais Arroz. O objetivo central do SC Mais Arroz é aprimorar a geração, a validação e a difusão de tecnologias para a risicultura em Santa Catarina, fortalecendo a inovação e sua aplicação efetiva no campo. Esse projeto busca integrar todos os elos da cadeia produtiva, tornando o desenvolvimento tecnológico mais efetivo e promovendo o uso mais eficiente de recursos já disponíveis, como máquinas, sementes e insumos. Pretende também melhorar o fluxo de informações entre pesquisa, extensão, assistência técnica e produtores, e estimular o uso de ferramentas digitais de gestão, ampliar áreas demonstrativas de tecnologias e fortalecer a capacitação de técnicos e agricultores. Outro objetivo do SC Mais Arroz é consolidar fóruns de discussão e organizações representativas e qualificadas.

0: tecnológica. O terceiro eixo trata da difusão de conhecimentos e da capacitação. Para isso, o projeto organiza roteiros técnicos em campo, conduzidos por equipes multidisciplinares, além de reuniões, treinamentos e dias de campo. E a quarta frente é dedicada à integração e articulação institucional. O SC Mais Arroz busca fortalecer fóruns como o da Câmara Setorial do Arroz.
1: Confira a entrevista de hoje.
0: Numa produção da jornalista Renata Rosa, o Panorama Agrícola entrevista a extensionista da IPAGRE, Fabiana Moratelli. Ela coordena no Litoral Norte o programa Gestão de Negócios e Mercados da IPAGRE e fala sobre empreendedorismo no agro, na capacitação Florescer para mulheres agricultoras. Acompanhe.
2: Quanto à nossa participação no grupo de mulheres Florescer, verificamos que na oportunidade ficou claro para nós que o programa Gestão de Negócios e Mercados, denominado na UGT6 como Territórios de Oportunidades, tem seu nome atual condizente com nossa realidade. São várias áreas produtivas envolvidas e a mulher já como protagonista. Mulheres que herdaram o bananal dos pais e levaram adiante, hoje empregam o marido também na atividade. Mulheres que ouviram a demanda do filho mais novo, voltaram para o interior e, pasmem, estão buscando a legalização da sua queijaria. Mulheres antenadas com a demanda crescente do Programa Nacional de Alimentação Escolar. Enfim, mulheres no início da sua vida produtiva que buscam conhecer as tendências do mercado para definir seus projetos futuros, mulheres que durante a vida toda estiveram ao lado do seu marido, da sua família, mas agora buscam sentido em empreender no agro à sua maneira. Diante desse grupo tão especial, nos coube fazer conexões entre elas e as pessoas na IPAGRE que poderão lhes auxiliar. Lembrando sempre que o ponto de partida é procurar a equipe municipal da IPAGRE do seu município.
0: Fabiana Moratelli comenta sobre a regularização de agroindústrias e o trabalho desenvolvido pelo Programa Gestão de Negócios e Mercados.
2: Além disso, focamos em deixar claro, em caso de regularização de agroindústria, quando se deve procurar a vigilância sanitária ou os serviços de inspeção. Uma dúvida recorrente no meio rural. Outro objetivo do dia foi apontar as áreas de atuação do Programa Negócios e Mercados, que vai desde as compras institucionais, cursos profissionalizantes, vocação dos centros de treinamento, conceito dos signos distintivos, o que é uma indicação geográfica, um registro de patrimônio cultural e outros. Também o turismo na agricultura familiar e a importância das organizações coletivas para o agricultor familiar, aqui se referindo às cooperativas e associações.
0: Essa é a extensionista da IPAGRE, Fabiana Moratelli. Este ano, 28 produtoras rurais de 12 municípios do Litoral Norte participam da capacitação Florescer, que segue até o mês de julho, em encontros alternados a cada 2 semanas.
1: 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Programa produzido pela Empresa de Pesquisa Agropecuária e Extensão Rural de Santa Catarina.

0: E que Renner escolta de vagalumes, moda boa, preferência do nosso ouvinte. 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
1: Deus do céu, mulher, acho que mudaram o mapa. Porco, Madonna, acordemos de manhã, parecia que tava na Alasca. Porco, manin.
2: O frio é bom, que deixa as pessoas estilosas.
3: Aí, que adianta, estilosa dá todo ranhento, com os beijos todo partido.
2: Mas tem gente que gosta de frio.
3: Aí. Quem gosta de frio, tomara que queima o chuveiro dele pra eles verem o que é bom.
4: Não, meu Deus, caiu a temperatura, meu Deus. Ah, falei pra minha irmã. Sou obrigado a comprar mais um cobertor, que eu tô um pouco coberto esse ano.
1: Gelado é apelido, se fosse só as pernas que gelasse, não é nada.
5: Eu levantei e começou assim, parecia a orelha cair. Do céu, nossa, assim, uma chuvinha calma, de pedrinha branca. É, as vacas já não queriam entrar na estrebaria, nunca viram isso também, é frio. E os tetorachos e dão coice, é, agora é um tempo difícil.
1: Vai vir pra lá também esse frio, porque é virada do planeta, né? Que o planeta se vira, né? Que o que é do sudeste, do sul, vai ficar no oeste, ou do oeste vai ficar no sul. Então ele vai ser outro tipo de planeta, né? Tem erupção de planeta. E daí eu acho que vai ficar frio, sim.
0: Bom, aí é todo mundo tentando adivinhar como é que vai ficar. Pela madrugada. Mas hoje não tá nada, os 7 graus. Hoje dá pra dizer assim, só fresquinho, né? É fresquinho só. José de Lima, acionou nós lá de Sul Brasil, ligado, tomando chimarrãozinho. Azar, José, um abraço. Fala aí, Sul Brasil. Café na praça, dia 29 de agosto. Lá vamos nós de manhã, 5 horas, tamo lá. Tomara desse que dê. Ano passado foi um clima espetacular, né? Deu muita gente lá. Então já convidando a galera toda. Jacir Riva, Milton, bota nós nos sorteios. Claro, boa sorte. A Isabete Schuch, Nova Erechim, também ligadinha, participando dos sorteios. Boa sorte igualmente. Elias Pinheiro. Nossa, mano, e tem uma certa quantidade de chazinho no chimarrão, né? Chá de guaco também, Elias? Hã? Ah, tá. Tá bom. Hã? Ai, é. O Neri Bisdorf tá matando com nós também, nos ouvindo, né, Neri? Obrigado. Um abraço aí pro amigo, pra toda a família, a galera de Cátia Confecções também. Nos dando a honra da sintonia. 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
0: Dado o recado, então. Xarope Gabiru, uma explosão de energia. 5h36. Acompanhe também o nosso intervalo, sempre tem mensagens importantes dos nossos parceiros, já voltamos.
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0: Opa, esta é a ZYV296, canal 265. 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E através do nosso aplicativo, site, Alexa, para o mundo todo, 5h41 agora. 7 graus a temperatura, meu caro amigo Otávio Collin e a família lá na coxilha desse Milton movendo, mas tá fresquinho hoje, tá fria. Esse caldo que é belo, Otávio. Mas hoje já tá agradável, já é pra dar uma esquentadinha agora. Tá mexendo. É, lembrando então dos nossos sorteios, né, na cesta tradicional, o sextou com cesta de produtos de embutidos Lamp. E hoje nós teremos exclusivo aqui no Sertão e Querência também duas fichas de almoço para o Domingo Esportivo em Santa Lúcia nesse domingão. Então, continue participando. 3366-6200, direto no nosso WhatsApp. Para sexta que vem, nós vamos sortear 1 metro de lenha. Lenha para fogão, Uva Japão, apresentando Chico Saboneiro. E é bem lembrado, faltou em lenha, né? Falou em lenha, frio, não adianta reclamar, vamos arrumar a solução. 988-14-1120, chama agora. Já estamos na área, né, Saboneiro?
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0: vai DJ Ariel nos bailão. Acertando a hora no sinal, 15 para 6.
1: Pequinho, viu? É Maria Silei Classen, ali na Ípica. Eu queria participar do sorteio da lenha do Chico Saboneiro, tá?
0: Uhum.
1: Só do sorteio dele daí, tá?
0: Então, sexta-feira que vem, tá, Silei? Já tá participando, já tá concorrendo. Boa sorte. Thaís Oliveira, linha Galhazzi. Oi, Thaís, toda a família, bom dia. O Célio Zorteia, obrigado pela mensagem também. 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
5: Bom dia, meu irmão e minha irmã. Aqui quem vos fala é o Padre Ricardo e trago para vocês a mensagem do dia do Evangelho de João. Jesus disse a Simão Pedro: Simão, tu me amas mais do que estes? Ele lhe disse: Sim, Senhor, tu sabes que te amo. Jesus disse-lhe: Apascenta meus cordeiros. Depois, pela segunda vez: Simão, tu me amas? Ele disse: Sim, Senhor, tu sabes que te amo. Disse-lhe Jesus: Pastoreia minhas ovelhas. Disse-lhe pela terceira vez: Simão, tu me amas? Entristeceu-se Pedro. Disse-lhe Jesus: Apascenta minhas ovelhas. Quando eras jovem, te cingias a ti mesmo e ias para onde querias. Quando, porém, te tornares velho, estenderás tua mão e outro te cingirá e te levará para onde não queres. Segue-me. Palavra da salvação. Glória a vós, Senhor. Esta pergunta que Jesus faz a Pedro, se ele o ama, e ele sempre responde: Sim, Senhor, tu sabes que te amo, tu sabes de tudo. É uma pergunta meio que constrangedora, porém necessária. E a resposta de Pedro é verdadeira. Pedro recebe este ofício de pastor de todo o rebanho. E é a condição para qualquer função do pastoreio do rebanho de Cristo é amar de verdade de todo o coração. A função não o torna menos humano nem mais privilegiado. Passará pelo que passou o Mestre, a morte, o martírio. Pedro, pastor, o primeiro do rebanho e também mártir. Andando os dois pela praia, Jesus diz novamente: Segue-me. E usando a palavra-chave para o discipulado: seguir com amor. Jesus pede que Pedro siga, mas também ame. Nós precisamos também seguir os passos de Jesus e não ter medo de amar, mas amar de verdade, de todo o coração. Que o Deus Todo-Poderoso vos abençoe e guarde neste dia, em nome do Pai, e do Filho, e do Espírito Santo. Amém.
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6: Este momento sempre é todo especial para a gente parar um pouquinho, rezar, agradecer, interiorizar e, claro, nos fortalecer com a bênção do nosso Padre Ricardo. 7:07 agora.
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9: Então, 3 minutos nos separam das 6. Alô, meu amigo João Gubiani. Matiando, vindo a 100.9, ótima sexta, meu querido, pro amigo, igualmente pra toda a família. E, meu vizinho Rudy Batiste. E, bom dia, tudo certo? Vamos participar do sorteio da lenha. Claro, boa sorte, meu vizinho. Pessoal da Combater, aquele abraço também, toda a família. Fala ali quando tiver uma promoçãozinha lá com o Rudy, daí nós me chama, tá? Bora! 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Os mateadores, 1,5 para 6, 7 graus a temperatura.

0: Mais cantando. 6 em ponto, vem a informativa da FECO Agro, programa Agronegócio hoje, que une o campo e a cidade para a informação. Em 11 minutos e meio a gente volta. Até já.
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0: Seis horas e um minuto, temperatura em 7 graus.
3: Baesc promove seminário estadual de líderes rurais nesta sexta-feira. Santa Catarina conquista a 11ª indicação geográfica com reconhecimento do Frescal de São Joaquim. Essas e outras notícias logo após a nossa mensagem cooperativista.
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3: Agronegócio hoje. Alô, amigos gaúchos e catarinenses, eu sou René Roberto e hoje é sexta-feira, edição de 22 de maio de 2026. Acompanhe agora os assuntos que farão parte do programa Cooperativismo e Notícia neste final de semana com o repórter da FECOAGRO, Domar Frison. Fala, Domar.
5: Fala, René Roberto, grande abraço, amigo 20 FECOAGRO. A gente começa destacando aí o lançamento do projeto de sementes certificadas de arroz dentro do programa Terra Boa. Serão 77 mil sacas de sementes selecionadas que vão gerar um impacto significativo. O programa terá um incentivo de R$ 2,40 por quilo de semente, o que equivale aí a 80% do valor referência, que é de R$ 3,00. Para o secretário de Estado da Agricultura, Admir Dalla Corte, esse movimento expressa a atenção do Estado para com o produtor de arroz.
6: Nós temos mais de 6 mil produtores de arroz. A sensibilidade do governador Jorginho Melo, do governo do estado, da Secretaria da Agricultura, de incluir no Terra Boa semente certificada de arroz, acho que vem ao encontro, né, do desejo e também para enfrentar, principalmente esse momento ou os momentos de dificuldade que possam acontecer, dá um suporte, dá uma segurança, mostra para o produtor que tem alguém que está do lado dele.
5: Vamos apresentar também mais um programa de desenvolvimento rural que está celebrando ótimos resultados lá pelo Alto Vale do Itajaí. Estamos falando das áreas de multiplicação de sementes de feijão. Fomos até Pinguirito, em Alfredo Wagner, na propriedade do seu Paulo Roberto Machado, para entender esse movimento. Ele usa 35 hectares para produzir sementes, sob a gestão técnica da Cravil. Para o seu Paulo, ser um multiplicador é ser protagonista de um novo tempo.
7: Bom, esse é o primeiro ano que a gente está produzindo semente aí em parceria junto com a Cravil, né? Foi um pedido deles para arrumar alguns parceiros para fazer algumas lavouras experimental para produzir semente, né? E a gente resolveu encarar esse desafio aí de fazer uma plantação para ver como é que vai se comportar nesse período aí com a assistência técnica e também direto da empresa, né?
5: Produzido por nós, pela equipe de comunicação da FECOAGRO, o programa Cooperativismo em Notícia é veiculado aos sábados, às 8h30, pelo Canal Rural. Um pouco mais cedo, às 7h, o programa está na TV Cidade de Joinville. No mesmo dia, às 11h30, você poderá assisti-lo na TV Sul Catarinense de Araranguá. Na RBA TV de Rio do Sul, a veiculação ocorre aos domingos, às 8 horas. Na NDTV, o programa é apresentado às 8h30 para todo o estado de Santa Catarina. Logo depois, às 9h, o programa é exibido pela TV Brusque para o Médio Vale do Itajaí. Já na TV Copi Santa Catarina, a exibição é feita aos sábados e domingos, à 1h.
3: Obrigado, Domar. Um abraço e até a próxima. E essas são as notícias. A Federação da Agricultura e Pecuária do Estado de Santa Catarina, FAESC, promove hoje, em Florianópolis, o Seminário Estadual de Líderes Rurais e a Assembleia Geral Ordinária. O encontro reunirá lideranças dos sindicatos rurais, representantes do agronegócio e palestrantes renomados, a fim de debater temas estratégicos voltados ao fortalecimento do meio rural. A programação ocorrerá no Hotel Intercity Florianópolis a partir das 8h30, com a abertura sendo conduzida pelo presidente do sistema FAESC Senar, José Zeferino Pedroso. Entre os destaques da programação está a palestra Caminho da Prosperidade, que será ministrada pelo empresário, administrador e secretário extraordinário de projetos estratégicos do governo do estado de São Paulo, Guilherme Afife Domingos. Na sequência, às 9h40, o economista-chefe do sistema Farsul, CEO da Agromoney e professor Antônio da Luz vai abordar o tema Tendências Econômicas, Cenário Macroeconômico e Perspectivas Estratégicas para o Agronegócio Brasileiro. A programação segue às 10h40 com a palestra Liderança com Propósito, ministrada pelo jornalista, palestrante e escritor Felipe Massetti Leite, conhecido internacionalmente como o Cavaleiro das Américas. Após o seminário de líderes, será realizada a Assembleia Geral Ordinária, prevista para começar às 11h40. Entre os destaques da programação está o lançamento do PROA Rural, Programa Protetor Ambiental Rural, desenvolvido em parceria com a Polícia Militar Ambiental de Santa Catarina. 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E a seguir, depois nossa mensagem cooperativista, nossa última notícia. Estado de Santa Catarina conquista 11ª indicação geográfica com reconhecimento do Frescal de São Joaquim. Aguardem.
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3: Agronegócio hoje. Voltamos aqui nos estúdios de rádio da Fecoagro em Florianópolis, capital do estado de Santa Catarina. E agora atenção para a última notícia. O estado de Santa Catarina passa a contar com 11 indicações geográficas IG. O Instituto Nacional de Propriedade Industrial, INPI, reconheceu o Frescal de São Joaquim, carne salgada e dessecada tradicional da Serra Catarinense, como IG na modalidade Indicação de Procedência IP. O reconhecimento reforça a identidade dos produtos catarinenses e valoriza a tradição, a qualidade e a origem da produção agropecuária do estado. A Secretaria da Agricultura de Santa Catarina é responsável por emitir um documento oficial de delimitação da área geográfica que é submetido ao INPI. O processo de reconhecimento contou com o apoio do Sebrae Santa Catarina, Cooper Novilhos, FAESC e Sindicato Rural de São Joaquim. Para o secretário de Estado da Agricultura, Ademir Dalla Corte, esse reconhecimento amplia oportunidades para os produtores e fortalece o desenvolvimento regional. A indicação geográfica IG valoriza a história, a cultura e o modo de produção das regiões catarinenses. A indicação geográfica agrega valor aos produtos, abre novos mercados e gera mais renda e oportunidades para os produtores e para toda a cadeia produtiva, destacou o secretário. A indicação de procedência IP é um tipo de reconhecimento de indicação geográfica IG, destinado a identificar produtos e serviços que se tornaram conhecidos por terem origem em uma determinada região. No caso do Frescal da Serra Catarinense, a documentação apresentada ao INPE destaca que a tradição está diretamente ligada à história da pecuária da Serra Catarinense. Com o novo registro, o Brasil passa a contar com 172 indicações geográficas, 43 denominações de origem DO, sendo 33 nacionais e 10 estrangeiras, e 129 indicações de procedência IP, sendo 128 nacionais e uma estrangeira. As indicações geográficas IG de Santa Catarina são ovaguete, banana de Corupá, queijo artesanal serrano, vinhos de altitude, mel de melato de Bracatinga, maçã Fuji de São Joaquim, erva mate do Planalto Norte Catarinense, linguiça Blumenau, cachaça e aguardente de Luiz Alves, banana de Luiz Alves e agora o Frescal de São Joaquim. 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
0: Voltamos! 6:11. 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Seguindo na parte musical, Milionário e o saudoso José Rico.

0: Memória esquecida, milionário José Rico. Que letra, hein? No sinal, você confere a hora certa, são 6:15. Sextou, meu povo. 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O José Quevedo, loteamento Boa Vista, bom dia. Leoni Quevedo igualmente, obrigado, boa sorte. O Idacir Ritter, meu, tudo certo, tudo ótimo. Lari Hein, Chico Saboneiro já na área, trabalhando faz tempo, né? Quer levar lenha pra turma esquentar, né, gente? Hã?
1: Bom dia, Mirto.
0: Bom dia.
1: Hoje eu vou participar dos prêmios que tem aí, não ganhei a gasolina.
0: Ah, pois é.
1: E quero escutar a música do Daniel, Franguinho na Panela.
0: Aí, ó.
1: Apareci aí pra dona Sandra e eu. Já temos escutando teu programa. Valeu.
0: Valeu, meu nobre amigo Ico, a dona Sandra. Claro, boa sorte. O Darcy Albani também na sintonia, obrigado. Quem mais? O Argel Andregueto tá lá em Linha Nova, Sul do Brasil, mandou a foto, tá mateando. Ui, Galeti. Também tem uns chazinhos ali, né, gente? Pá, eu adoro também um chimarrãozinho, bastante chazinho.
2: Bom dia, Milton.
0: Bom dia.
2: Eu sou a Prima Rodrigues, do Bela Vista. Eu queria participar do sorteio da cesta do embutido Lamp.
0: Uhum.
2: Muito obrigado se for atendido. Uma boa sexta-feira para todo nós.
0: Amém. Isso aí, dona Vilma. Família Schaefer, a dona Terezinha, o Paulo, meus queridos vizinhos também sempre ligados, tá, Guixena? Ô, Chico Saboneiro. Ô, Chico, acho que nós vamos ter que aumentar o quadro ali, né, pra nós entregar tudo ali. O que você acha? Hã? Hã? Querendo até uma comissãozinha já, assim. Aqui é bom, né? Produto bom, entrega pontual, aí rende. Tereza, aqui de Pinhalzinho, também na sintonia, obrigado.
3: Alexa, bom dia.
4: Bom dia. Bom dia pra nós aqui de casa. Porque lá no Anselmo...
3: Ah, começou.
4: Ele tá ainda esperando a vaga dele lá na prefeitura, que prometeram na campanha. E ó, diz que ele botou até dinheiro, gente. Coitado.
3: Alexa, eu não quero nem saber e eu tenho até raiva de quem sabe, viu?
4: E a Marlene, ela e o Nestor estão se separando. É, e não se sabe o motivo, viu? Mas que tem coisa ali no meio, tem.
3: Mas chega, querida. Ai, eu não sei como que tu cabe numa caixinha pequena assim com uma língua desse tamanho. Traz isso!
0: Não, eu vou te contar, né? O que você acha, esse Alex tá por dentro de tudo, né, gente? A guineia antena, hã? Hã? 6:18, deixa eu falar desse preço igual automóveis. 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
6: Bom dia. A sexta-feira será de tempo instável e chance de chuva em boa parte de Santa Catarina. Pela manhã, a instabilidade começa no extremo oeste, nas áreas próximas ao Paraná. Ao longo do dia, avança do Grande Oeste aos Planaltos, principalmente no Planalto Norte, com condições para chuva e trovoadas. À noite, a chuva se concentra mais na faixa do litoral, sobretudo no litoral norte, Vale do Itajaí e Grande Florianópolis. As máximas hoje não passam dos 18 graus no litoral e variam de 10 a 16 nas demais regiões. No fim de semana, o tempo será bem variado, alterando períodos de sol e nebulosidade com chance de chuva de forma isolada. No litoral e áreas próximas, a circulação marítima deixa o tempo mais fechado e com chuva a qualquer hora, melhorando no domingo à tarde. No Grande Oeste e Planalto Sul, ocorrem maiores aberturas de sol no domingo. As temperaturas sobem no fim de semana. As mínimas no sábado ficam entre 5 e 14 graus, sendo no litoral abaixo de 18. No domingo, as máximas variam de 15 a 20 graus nos planaltos e litoral e de 20 a 24 no Grande Oeste.
0: Está aí a previsão do tempo para esta sexta-feira e também fim de semana. 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Na Grande Pinhalzinha região, tempo encoberto, temperatura se mantém em 7 graus, umidade relativa do ar é de 79%, lua nova. Bom dia também ao Luiz Carlos Rodrigues Streiser na sintonia, boa sorte. A Rosa Bituque também na sintonia, valeu galera. Milton, tudo bem? Quero mandar música para o Argel Andrigueto. Só faltou um nomezinho aqui, né? Mas fique à vontade, um abraço para vocês aí. A Francisca Brizola também participando dos sorteios. A Márcia Simon, primeiro remédio da manhã. Ah, o chimarrãozinho, né? Bom. Sorteio de embutidos Lamp também. A lenha para o fogão do Chico Saboneiro. Valeu! E temos duas fichas de almoço para a festa esportiva nesse domingo em Santa Lúcia Pinhalzinho. Almoço esportivo, parceria do Esporte Clube Grêmio e a comunidade. Então ainda dá tempo de participar. Esse sorteio é logo daqui a pouquinho no finalzinho do programa. Tá bueno? 6h22 agora. 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
5: 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Chiquito e Bordoneia, 629.

0: No sinal 6h32.
1: Seu cachorro.
0: Mas...
1: Tu tá onde, praga?
0: Mas... Se não tiver pergunta mais fácil, então... Deixa assim, né? Vai saber com um friozão desse, né? Onde anda, faça a mínima. Vamos lá. Muita gente participando, ó. Darcy Albani mandou recado.
2: Bom dia, Milton. Darcy Albani, Bairro Bela Vista. Eu gostaria de participar do assisto do almoço da linha Santa Lúcia e da lenda do Chico Saboneiro.
0: Opa, valeu, boa sorte. A Bernadette Suzana Rempel Schitz, sorteio embutidos Lamp. Hoje tem a cesta dos deliciosos produtos embutidos Lamp.
3: Quem, Milton, mais? Sou a Vilma Rodrigues, eu queria participar da ficha do almoço de Santa Lúcia.
0: Ah, tá, show, boa sorte. É, bom dia, Milton Matiando, curtindo o programa Adilson Espada. Azades. Nossa, e essa cuia personalizada aí, guri? As que tal? É, quem mais que mandou? Ademir Ternos, Volta Grande, bom dia.
4: Bom dia, Milton. Eu queria participar do sorteio do Lamp.
0: Uhum.
4: Eu gostaria de participar do sorteio da lenha.
0: Uhum.
4: E se tiver mais algum prêmio, me coloque no sorteio. Tenha um bom dia de trabalho. Obrigada, Inês Bernardi, do Maria Terezinha.
0: Certo, dona Inês. Muito obrigado. Bom dia também, boa sorte. Temos ainda duas fichas de almoço para domingo em Santa Lúcia. Domingo, lá o almoço esportivo. Esporte Clube Grêmio e a comunidade se une. Aí da Santa Lúcia, você é convidado especial. E a lenha do Chico Saboneiro, para deixar bem claro, esse sorteio é sexta que vem, tá, gente? Dia 29. Tá bueno? E Claudir Cornélios também mandou um recado para nós. Boa sorte.
5: Oi, Milton, tudo bem?
0: Tudo.
5: Aqui é a Ivone Gaspari, do Alto Recreio Sul Brasil.
0: Opa.
5: Gostaria de participar dos embutidos Lamp. Agradeço, foi atendida.
0: Atendemos com carinho. Boa sorte, Alto Recreio Sul Brasil. Aliás, falar em Sul Brasil, ontem recebemos um chamado do prefeito Vanderlei Galina sobre o café na praça, que vai ser dia 29 de agosto lá em Sul Brasil. E recebendo um convite muito especial, e nós não podíamos ficar de fora, né? Então a Rádio Centro-Oeste volta à Praça Central do Sul Brasil dia 29 de agosto, 5 da manhã, café na praça, todo mundo convidado desde já. Sul Brasil aí, pessoal, vem em peso, tá?
6: Meu, tudo bem? Aqui é o Márcio Boto Pinhalzinho, quero participar de todos os sorteios.
0: Opa, valeu, Márcio, um abração, bom dia, boa sorte. A Silvia Regina Ode também na sintonia, boa sorte. A Sandra Almeida igualmente, bom dia. Paula Cristina Nardi, bom dia para todo mundo aí. A Maria Moré também, pessoal ligado. Ficha de almoço da Santa Lúcia, valeu. Então, esse sorteio das fichas do almoço Santa Lúcia sai direto no Sertão em Querência daqui a pouquinho, antes de encerrar o programa, tá? Bom, e hoje, dia 22 de maio, a gente tem a homenagem muito especial nesta data ao apicultor, né? Que é o dia do apicultor comemorado nesta data. E a data homenageia os profissionais responsáveis pela criação de abelhas e pela extração de produtos valiosos da colmeia, como mel, própolis, pólen, cera, geleia real e muito mais, né? E este dia também é a igreja celebra o dia de Santa Rita de Cássia. Ela que é considerada e muito amada por ser aí a santa das causas impossíveis, muito venerada ela, né? É, inclusive conta a história que devido à lenda, a lenda conta que abelhas brancas depositaram mel nos lábios de Santa Rita de Cássia logo após o seu batismo. Então hoje é o dia de venerar, de agradecer, e claro, muita gente que tem esta devoção, né? Hoje também a gente celebra o dia do abraço. Então, nosso abraço carinhoso e afetuoso para todo mundo que está sempre na companhia. A gente daqui, vocês daí, para a gente trocar sempre essa energia boa, esse carinho, esta parceria, esta amizade, né? Então, muito obrigado a todos de coração e o nosso abraço muito apertado para todo mundo. São 6h37, temperatura subiu um pouquinho, ó, curioso, 8 graus agora. 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
1: Atenção, produtor! A FAESC alerta para as normas e procedimentos da Declaração do Imposto de Renda à Pessoa Física 2026, referente ao ano calendário 2025. 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A entidade também destaca que a entrega fora do prazo ou a não apresentação, quando obrigatória, está sujeita à multa de 1% ao mês calendário ou fração de atraso. Em caso de dúvidas, procure um contador de sua confiança ou sindicato rural de sua região. 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
7: 6h43. 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Boa sorte! Alô, Caio Júnior Solivo, Betina Maria Solivo, todo mundo ligado, boa sorte.
8: Bom dia, Luciano, Eduardo Rastelli.
7: Oi.
8: Alas, escuta.
7: Alas.
8: Cuido o fim de semana, com Deus, com a bênção de Deus, e a gente vai participar do sorteio, tá bom?
7: Mexendo, boa sorte, Eduardo Frasnelli. Doce de mim. Bom dia, amigo Milton, participar dos sorteios embutidos Lump. O Vital Carniel, grande Vital, um abração, boa sorte também, tá?
9: Bom dia, Milton.
7: Bom dia.
9: Ia participar do sorteio do 5 Lamp, José Boto, da Volta Grande.
7: Valeu, José, tá? Enchendo um abração pra vocês aí, boa sorte. A Juliana Perche, bairro Jardim Maria Terezinha, também na Cedoria, obrigado. Ó, daqui a pouquinho eu vou rodar a música O Menino da Canoa, e ontem a dona Marli Stark pediu. Foi no horário ali das bandas ontem à tarde, né? No Conexão. Então, dona Marli, deixa aí o aparelho pronto para gravar, depois nós vamos rodar o Menino da Canoa, que a senhora pediu para gravar, inclusive, né? Nós não esquecemos, tá legal? Então, fique ligados, daqui a pouquinho a gente manda aí, 15 para 7 agora.
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7: 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Bom dia também para Jacira Machado, toda a família sempre ligados, obrigado, boa sorte. A Maria Cecília Lindemann em Saudades também está na sintonia. Quem mais?
14: Bom dia, Milton, tudo bom, bem? Temos na escuta do programa aí, homem, cedinho, problema na cama, temos prontinho para ir para lida, né?
7: Opa,
14: e bom? Vim na missa, homem, velho, ontem à noite, homem?
7: É, ontem não fui.
14: Milton. Eu, Milton, gostaria de participar do sorteio da sexta do Lamp aí, tá bom? Um abraço pra você, tudo é bom.
7: É o Volmir Zátera. Ô, Volmir, um abraço. Ontem à noite eu não fui na missa, realmente. Geralmente a gente tá lá. Ontem ficamos, né? Mas que bom que vocês foram. Arcildo Alba, como é que tá, meu amigo? Tudo na paz, quebra fé Santa Lúcia, boa sorte. O... quem é a família da Castelo, Valdecira, Marisa, bom dia. Um abraço pra vocês aí. O Nilton e a Jaqueline Algaer, do bairro Pioneiro. Nossa. Mandaram foto aqui de waffle. Meu Deus do céu, isso aqui é bom várias vezes, né? Imagina com salaminho, lamp e tal, então, né? Pua. Me lembrei da minha falecida mãe, fazia muito waffle, né? Nossa. Um abraço, queridos. 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Um abraço a todos vocês também, tá bom? Bom dia, o meu amigo Darcy José da Silva Pinto. Um abraço, meu querido, para todos vocês aí também da família. Ó, lembrando, hoje à noite no Salão Paroquial tem o Baile da Saia, que é uma promoção tradicional da Casa da Amizade. E ó, prestigie, vai lá, além de você se divertir, você ajuda uma causa muito nobre. Essas meninas fazem um trabalho fantástico para muita gente, é de forma voluntária, através da Casa da Amizade. Então, são vários pontos de venda que tem ingresso. Um deles é o Oeste Parafuso, lá com a Dona Sede. Então, não deixe de participar, prestigiar o Baile da Saia da Casa da Amizade, hoje à noite, no Salão Paroquial, em Pinhalzinho.
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0: estava ouvindo essa vinheta aí que você ouviu aí, né? Sertão em Querência, Comando Milton José, essa aí acho que tem, não vou dizer 100 anos, mas quase, né? É, tá batendo ali nas... Quem que mandou mais recado aqui, vamos ouvir?
1: Bom dia, Milton. Bom dia, bom com o Frio Hélio de Piauzinho.
0: Opa!
1: Milton, essa madrugada tinha uma vela acesa lá em casa, eu fui apagar, soprava, e a vela não apagava. Fui ver, tu me acredita que congelou a chama da vela?
0: Pá.
1: Tive que quebrar e jogar fora.
0: Pá.
1: A chama, tão frio que tava. Milton, toca a música do Jean Giovanni, A Roupa de Lua de Mel, pra nós curtir.
0: O Hélio, ó, dessa vez passa, tá? Porque vão acreditar pra não perder a mim. É meio forte. Vamos ver as fotos que tu fez do ocorrido. Ah, vai aonde, né, gente? A Nilvânia Kuntz, daqui de Pinhalzinho, também participando do sorteio Embutidos Lamp, valeu. Boa sorte também, dona Nilvânia. Deixa eu ver quem também mandou recado aqui, vamos ouvir.
2: Bom dia, aqui é Elvira Bruno, do Distrito de Juventude. Eu queria homenagear meu marido, que hoje está completando seus 74 aninhos de vida. E gostaria que o senhor tocasse a música O Velho Pai. Se o senhor me atendesse, eu lhe agradecia. Desejo tudo de bom para o meu marido. Uma vida longa, com saúde, paz, tudo de bom, tá bom? Se o senhor me atendeu, eu lhe agradeço. Tchau.
0: Atendemos com muito carinho e desejamos muitas felicitações. Saúde, né? Então, vou ficar devendo a música, infelizmente não tenho mais tempo, mas agradecemos muito e desejamos felicidades mil. Deixa eu ver. Ah, bom, faltam 4 minutos para 7. Como nós anunciamos, então agradecer também ao Esporte Clube Grêmio e à comunidade de Santa Lúcia pela parceria aqui na Rádio Centro-Oeste e também por proporcionar a duas pessoas, né, que vão almoçar na faixa. Asa! Já vou acionar aqui o sistema e nós vamos pro sorteio. Lembrando que hoje tem Embutidos Lamp, sorteio a cesta deliciosa dos produtos Embutidos Lamp. E na sexta que vem, tem 1 metro de lenha de uva Japão, lenha de fogão, presente aí do Chico Saboneiro. Ah, tá frio? Então vamos resolver. Chama o Chico Saboneiro, 988-14-1120, e nós vamos entregar. Legal? Jamais será esquecida a imagem bela de um anjo. Um abraço, galera aí da Casa da Amizade, ao S Parafusos, todo mundo. Que bom, dona Cediane. Ficamos muito felizes. Ela nos enviou que fez a diferença na venda, a nossa parceria também. Que legal. Então, missão cumprida. E a gente, tudo acontece com parceria, com amor, né? Com, eu sempre digo, com a boa vontade, tudo acontece, tudo é possível. Obrigado. Sucesso no Bailão da Saia, Casa da Amizade. Deus abençoe sempre o trabalho que vocês fazem também, sempre, carinhosamente.
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0: E nós também, muito obrigado pelo carinho, pela companhia, pelas participações. Ah, e atenção, Felizardos, atenção.
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0: Alô, alô, Diva Gubiani. Alô, Diva Gubiani. Alô, Maria Moré. Estas pessoas, estas meninas, foram as Felizardas com os almoços para Santa Lúcia nesse domingão. Que legal, né? A gente vai encaminhar lá as pessoas que ganharam lá para os organizadores. E bom apetite para vocês, Diva Gubiani e a Maria Moré. E obrigado a todos também pelo carinho, pelas participações. Fique com a gente. Vou encerrar hoje trazendo o saudoso Barreirito, a música O Menino da Canoa. Espero que a dona Maria Stark esteja ouvindo para ela poder gravar. Então, fiquemos com Deus. Volta às 11 com o Conexão.

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1: 7:02.
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0: 7:09 da manhã, estamos chegando com mais um Radar aqui na sua Centro-Oeste FM 100.9 nesta sexta-feira, hoje 22 de maio, ano 2026. Temperatura mais agradável, na casa de 9 graus nesse momento. Obrigado pela sua sintonia, você que nos ouve em 100.9, também nos acompanha nas redes sociais. Sejam todos muito bem-vindos. Vamos falar sobre os destaques da segurança pública, do trânsito, as movimentações das últimas horas também, contando aqui sempre com o suporte, com os comentários dos colegas Fabiano Rambo e também do professor Ricardo Niquetti. Fabiano Rambo, hoje temperatura mais agradável aí e até reduzindo o volume de casacos também. Bom dia, seja bem-vindo nesta sexta-feira.
1: Pois é, meu caro Henrique Paulo, realmente nós tivemos a sensação térmica um pouco mais agradável, né? Na faixa aí dos 8, 9 graus centígrados, o que também já dá um certo conforto para todos nós, né? Eu particularmente no inverno, eu não gosto daquele inverno úmido, né? E aquele inverno xarope, né? Então que seja aquele inverno mais frio até, mas pelo menos seco, que saia o sol, a gente até consegue dar uma lagarteada, como a gente fala por aqui, né? Comer umas bergamotas no sol, como também é um hábito, um costume aqui no sul do Brasil. A gente até brinca, mas duvido quem nunca fez isso, né? É como uma sobremesa ou um lanche da tarde, da manhã, ir pro sol e comer alguma fruta. E nós estamos aqui, meu caro Henrique Paulo, mais uma vez, junto contigo, com o professor Ricardo, com o Renan Ribeiro, para trazer as informações nessa sexta-feira.
0: Pois é, o professor Ricardo, o Fabiano, que trouxe a Pampa na garupa hoje, na sexta-feira ou não?
1: E exatamente, aí, né?
0: Tudo certo?
1: Achei até que eu estava hospitalizado por ter trazido a Pampa na garupa.
2: Não trouxe a Pampa na garupa.
0: Para qualquer lugar que eu ande, não?
2: É. Mas tu sabe o que é a Pampa na garupa?
0: Não sei.
2: Ah, então. Então, mas bom dia a todos, né? Eu acho que essa semana está bem fria e a tendência é seguir o frio, né? Aí a previsão que se tem, né, bastante de um super El Niño, tem bastante discussão sobre isso, então o clima também tá sendo politizado. Então vamos falar um pouco sobre isso, vamos falar sobre política, vamos falar sobre esses assuntos que estão acontecendo agora, talvez uma possível ida do Flávio Bolsonaro aos Estados Unidos e a visita, e a provável visita dele à Casa Branca ou não, se isso é verdade ou não. Então vamos discutir um pouco sobre isso.
0: Perfeito, agora 7:12 da manhã e a gente agradece a você pela sintonia, também aqui ao nosso patrocinador, a AONET também, que está conosco sempre, qualidade de internet para você acessar as redes sociais, ver vídeos, conversar também com familiares, com amigos, conhecidos, então conte com os profissionais da AONET. E a gente inicia aqui o nosso programa de hoje falando sobre o município de Pinhalzinho, que promove no próximo dia 22 de maio mais uma conferência municipal de saúde. O evento será realizado no CTG Porteira do Pinhal e reunirá moradores, profissionais da saúde, entidades, lideranças e representantes de diversos setores para discutir propostas e demandas voltadas à saúde pública do município. Organizada pelo Conselho Municipal de Saúde, a conferência tem como principal meta ampliar a participação popular na construção das políticas públicas de saúde e fortalecer o controle social dentro do SUS. A programação terá início à 1:00 PM com o credenciamento dos participantes. Em seguida, ocorre a abertura oficial e a apresentação da Política Municipal da Saúde.
1: Sem dúvida, vai ser um evento importante, né? As conferências municipais são prerrogativas do próprio sistema público de saúde, aonde os municípios se reúnem para discutir as suas demandas, as suas prioridades, as suas ações que são necessárias para o planejamento do poder público. Nestas conferências são elencadas prioridades que são levadas à Conferência Estadual de Saúde e as do Estado à Conferência Nacional de Saúde, onde são transformadas em projeto de lei que o Congresso Nacional também encaminha. E destaca-se que na Conferência Municipal de Saúde, a população tem a oportunidade de analisar os dados, os indicadores, as necessidades que o município tem em relação às suas principais demandas, como, por exemplo, exames, medicamentos, acesso a consultas públicas, acesso a questões de tratamento fora de domicílio. Então, são uma série de ações e indicadores, além de conhecer melhor como funciona o sistema público de saúde. Então, a participação é aberta. Qualquer pessoa da comunidade que estiver disposta, que estiver com condições de participar, está convidada. Os profissionais de saúde da Rede Municipal de Saúde estarão no evento. Então, já foi falado aqui no programa e eu volto a frisar, as unidades básicas de saúde, os profissionais da área de saúde estarão na conferência. Então, hoje não há consultas, não há atendimento nos postos de saúde, e o Hospital de Pinhalzinho está atendendo casos de urgência e emergência. Então, importante esse recado e que você preste atenção.
2: E aí, por que foi feito isso, né? Essas conferências de saúde? Porque antigamente as políticas eram feitas de cima para baixo, né? E se achava que tinha as políticas eram muito artificiais, né? Então, hoje a política vem de baixo para cima, então essas conferências é o início desse processo, mas para isso acontecer de uma forma interessante tem que ter participação, né? Então, essas conferências, tem conferência de várias coisas, de vários assuntos importantes, mas a conferência de saúde, de alguma forma, é ali que começa a se viabilizar a solução ou, de alguma forma, o diagnóstico de problemas que vão ser levados mais para frente e, de alguma forma, vão ser pensados de forma coletiva. Então, essas conferências são muito importantes, tomara que elas se realizem. Geralmente, a conferência de saúde tem bastante participação, né, Fabiano? Ah, então, é uma coisa que é importante para todos, né?
1: Sem dúvida. Agora são 7h16, amigos, quero deixar um abraço especial ao doutor Hélio Froza, presidente do Sicoob Advocacia. O rapaz está mais viajado do que caixeiro viajante, né? É, um abraço, doutor Hélio, né? Percorrendo o estado, enfim, com vários eventos que a gente tem acompanhado na da advocacia, enfim, e com as atividades na OAB Cred, né? E lembrar, professor Ricardo Niquete, você que gosta da música gaudéria, você que gosta do nosso nativismo, que teremos Mauro Moraes e o seu grupo amanhã na Cabanha Froza, né? Vamos ter Milonga Abaixo de Mau Tempo, vamos ter
2: Foi Em ele
1: Cima
2: que
1: do Laço, né? E várias outras canções que são muito bonitas e o pessoal vai poder acompanhar na voz do Mauro Moraes, o seu compositor.
2: Eu gosto muito da Cabanha, gosto muito desses shows, né? Infelizmente eu tenho compromisso, amanhã vou a Erechim, mas eu desejo que todos vão, né? Que é uma coisa mais intimista, é muito bom de ir, o ambiente é muito bom, a família Froza é uma família super mega receptiva, então acho que é um lugar que agrada a todos. Quem gosta de música gaúcha, quem gosta de comida, um ambiente super familiar e um lugar para a gente conversar, escutar música, tomar alguma coisinha, então é super, indico. O Fabiano que é meio arredio e não vai, né? Ele gosta de
1: meio chucro.
2: Não é chucro, né? É, tipo assim, as pessoas que ficam só dentro de casa têm outras palavras para isso, mas...
1: Antissocial.
2: Chucro é outra coisa, né?
1: E você vai comer uma ovelha em Erechim, na casa do sogro, no mínimo.
2: Mas sem dúvida, não sei se vai ter ovelha, mas sopa eu sei que vai ter.
0: O Niquete vai no bar do Sadi lá, Fabiano, onde se reúnem agora os humoristas aí da região sul.
1: Ah,
0: bar do Sadi em Erechim.
1: Tá bom, então.
0: Conhece não irei. Lá, Niquete, não?
2: Não irei, não conheço.
1: Olá, 7h18, amigos.
0: E seguindo aqui com as informações, porque o município de Nova Itaberaba se prepara para a eleição da primeira legislatura da Câmara Mirim, marcada para a próxima terça-feira, dia 26 de maio. O processo eleitoral, promovido pela Câmara de Vereadores do município, envolverá estudantes das redes municipal e estadual de ensino. Ao todo, 44 candidatos participam da eleição. Destes, 30 são alunos do Núcleo de Ensino Fundamental, 10 da Escola de Educação Básica Doutor Serafim Enos Bertazzo e 4 da Escola do Campo em Tempo Integral Bela Vista. Além da participação dos candidatos, o programa também mobilizará centenas de estudantes nas urnas. Segundo a organização, 364 alunos estão aptos a votar nesta edição.
1: Pois é, vai ser uma votação interessante, que afinal de contas é uma estratégia que os municípios estão adotando para discutir política, mas não a política partidária, discutir a política no entorno da liderança, da formação cidadã, e é isso que as câmaras mirins têm como objetivo principal. Como tu bem lembraste, serão 44 meninos e meninas que vão participar da votação, né? E também nesse programa de votação, a escola Serafim Inós Bertazzo tem 258 eleitores, o núcleo de ensino fundamental 76 e a escola do Campo Bela Vista tem 30, né? Eleitores que vão poder participar e escolher os seus representantes. E eu não tenho dúvida que vai ser muito bom para as famílias também desses jovens que estão concorrendo, porque isso acaba trazendo envolvimento, mas aquele envolvimento sadio, aquele envolvimento de formação, aquele envolvimento que ensina, que educa, que forma, e depois, no exercício da função, estes jovens estarão participando de atos, de eventos, de formações também. Nós temos dentro da escola do Legislativo, da Assembleia Legislativa, os eventos das câmaras mirins, enfim, uma série de ações que contribuem para que esses jovens tenham movimento na função.
2: Sabe que nós, eu que fico ali na escola também, esse movimento é muito legal, porque além de fomentar a participação das pessoas que querem ser candidatas, tudo também ajuda as pessoas ao longo do tempo a perceber como votam, né? Isso aconteceu, está acontecendo, eu estou falando isso especificamente da escola que eu trabalho, que é o objetivo, que as pessoas começam a perceber que o tipo de perfil que tu escolhe a pessoa impacta naquilo que ele vai produzir para a escola ou para o município. Isso é muito interessante. Então, eu acho que é um projeto muito, muito, muito legal que Santa Catarina está desenvolvendo, nossa região está desenvolvendo, as cidades que estão fazendo isso. E isso é um ganho. As pessoas podem achar que não está mudando nada, mas eu acho que isso vai ter uma repercussão muito grande, porque quando isso ganhar corpo aqui 7, 8, 10 anos, essas pessoas vão estar muito mais, provavelmente elas vão votar de uma forma muito diferente, porque elas já têm esse histórico de relacionar o voto com o que pode produzir de efeitos esse voto. Então eu acho que eles estão de parabéns, tomara que aconteça cada vez mais isso e que as outras cidades que não têm ainda assumam esse caminho, porque é uma coisa muito interessante.
1: Sem dúvida, é interessantíssima. Agora, 7h22, bom dia aqui para o Sérgio Mate. Amanhã estará o Sérgio aqui com a gente, né? A falar sobre os números, os dados de Pinhalzinho e a semana do MEI, né? A semana do MEI, que terá início na próxima semana, né? Então, importantíssimo amanhã ficar ligado. Bom dia aqui também, olha só, o vereador Juliano me lembrando que Pinhalzinho é a quarta cidade do estado a ter o parlamento jovem.
2: Ah, que legal.
1: Isso é importante, porque nós temos lá os meninos e as meninas do ensino fundamental e aí a turma do ensino médio que tem o parlamento jovem, o que é muito importante também. E, inclusive encerrou nesta semana o programa Antonieta de Barros da Assembleia, que inclusive eu recomendo a esses jovens ficarem atentos, espertos ao PAB, né? Programa Antonieta de Barros, que a Assembleia realiza todos os anos, que é uma grande oportunidade. Além disso, também existe o estágio visita que a Assembleia promove a cada semestre, aonde um grupo de estudantes, né, é convidado a fazer esse estágio de uma semana lá na Assembleia. Muito legais ou bastante interessantes essas iniciativas.
0: E complementando também a sua informação, Fabiano, hoje aqui são 4.471 CNPJs ativos e 2.187 MEIs em Pinhalzinho. Então, a semana do MEI, como você reforçou, é na semana que vem. Então, o Diego Kirsch nos repassa essa informação também. Então, município em franco crescimento também, esses números reforçam isso e o Sérgio Mate vai detalhar mais amanhã sobre isso.
1: Exatamente, fiquem ligados, hein?
0: E seguindo aqui com as informações, porque Santa Catarina adotou um conjunto inédito de medidas preventivas para enfrentar eventos climáticos extremos. Com a assinatura do decreto de alerta climático, o estado passa a contar com o pré-posicionamento de equipes em regiões vulneráveis, contratações preventivas de equipamentos e itens humanitários e, pela primeira vez, critérios objetivos que fixam prazos para decretos de situação de emergência ou calamidade pública. A medida foi adotada diante do avanço das previsões do El Niño, fenômeno que tende a aumentar o volume de chuvas na região sul do país e elevar o risco de enchentes, deslizamentos e também inundações.
1: Vamos ouvir aí o coronel da Defesa Civil, que vai trazer mais informações e também destacar especialmente sobre essa questão.

0: tá? E investir em defesa civil é fundamental, é importante, né? E isso realmente é preciso olhar com mais atenção, professor Ricardo.
1: Sem dúvida, né? Acho que isso é uma... A gente está se avizinhando, eu sei que a previsão do tempo está cada vez mais, mais politizada, mas eu acho que é importante a gente também, quanto mais prevenção, melhor, né? Acho que, né, como é que é? Canja de galinha não faz mal para ninguém, né? É, então temos, quanto mais cuidado tem, melhor é, e menos a gente se sente tipo de alguma forma vulnerável, né? Acho que isso é importante. Essa sensação de segurança é uma sensação importante para a gente continuar com a indústria, com o comércio, com tudo, né?
0: Exato. E lembrar também que foi feita uma inauguração em José Boatê, né? Ou na verdade uma melhoria lá em José Boatê, especialmente naquela barragem que desempenha um papel fundamental para a região do Vale do Itajaí. Lembrando que o Vale do Itajaí, eu falo de Blumenau, eu falo de Rio do Sul, Indaial, esses municípios que são banhados pelo Rio Itajaí-Açu e seus afluentes, eles sofrem muito com relação a isso tudo, né? Lá chove, por conta de ser exatamente um vale, as águas tomam volume, tomam força, invadem residências e trazem prejuízos significativos para toda a sociedade, para a comunidade que lá reside. E o investimento em defesa civil, ele em Santa Catarina corresponde a 0,5% da receita corrente líquida, é um dos poucos estados, se não o único estado no Brasil que tem, né, um orçamento fixo para a questão da defesa civil, e que com toda certeza precisa ser investido. Vamos ouvir aí o coronel da Defesa Civil.
2: O Fabiano de Souza.
0: Esse é o Beto Martins, mas não é, desculpe, é o coronel Reinaldo Laureano Júnior. É o coronel Reinaldo Laureano Júnior, que é diretor de gestão de desastres da Secretaria de Defesa Civil do Estado. Vamos ouvi-lo.
3: O principal objetivo da edição desse decreto é possibilitar a mobilização e a preparação dos órgãos e entidades do Estado para o possível impacto ocasionado pelo El Niño no segundo semestre deste ano. É importante diferenciar esse decreto de estado de alerta climático dos decretos de situação de emergência ou estado de calamidade pública. Esse decreto não quer dizer que Santa Catarina já está em situação de emergência ou calamidade pública. Inclusive, ele não traz nenhuma das prerrogativas que essas condições de anormalidade prevêem na legislação. Ele simplesmente reforça as medidas de mobilização e preparação do Estado e dos municípios para o possível impacto do El Niño esperado para o segundo semestre desse ano. O El Niño de 2023, por estar nessa história recente, ele cria essa questão na população e até nos profissionais de que o El Niño ele é pior. Mas se nós formos olhar um universo, né, um horizonte de tempo mais longo, 2008 era Laninha, 2011 era Laninha, 1984 era Laninha, e nós temos no estado uma distribuição de desastres tanto em período de Laninha, de neutralidade e de El Niño. E na verdade a gente vem se preparando sempre de forma constante. O que acontece é que com esse horizonte, que ainda tem incerteza da possibilidade do impacto do El Niño, várias medidas estão sendo adotadas, dentre elas a edição desse decreto para reforçar o compromisso do governo em proteger a população catarinense. Aqueles gatilhos objetivos, eles têm correlação com a possibilidade de eventos hidrológicos e geológicos, desde que associados a alguns danos humanos e materiais. Mas a desburocratização, dispensando parecer jurídico, o estabelecimento de prazos máximos para ações daqueles atores envolvidos, tanto o secretário de Estado da Proteção e Defesa Civil quanto o governador, o envolvimento do Coredec, referenciando e comprovando aqueles gatilhos por meio de relatório circunstanciado, eles objetivam que a gente diferencie essa condição, a partir da edição do decreto, em relação à condição anterior, que normalmente exigia um prazo maior para a efetivação da decretação da situação de emergência ou calamidade pública. Então a gente traz uma celeridade para que os efeitos que a legislação prevê para a situação de emergência ou estado de calamidade pública, eles sejam possibilitados tanto para o Estado quanto para o município. Então, na prática, é uma desburocratização, traz uma inovação. A gente tem

0: ganham uma agilidade em caso de necessidade. Se forem atingidos de forma objetiva os requisitos previstos no decreto, o prazo máximo para a decretação previsto é de 24 horas, o que é uma celeridade muito grande em relação ao cenário que a gente tinha antes da edição do decreto. Teve uma mudança de aplicação geral, com uma desburocratização, foi suprimida a etapa do parecer jurídico, temos diversos critérios que são objetivos associados a possíveis danos humanos, materiais, tem a comprovação desses gatilhos por meio do relatório circunstanciado do nosso CORREDEC, tem a atuação do secretário de Estado da Proteção e Defesa Civil e tem um prazo máximo para efetivação desse decreto de situação de emergência ou estado de calamidade pública. Então,
1: está então agora, a gente segue com as informações por aqui. O governador Jorginho Melo participou nesta quinta-feira da abertura oficial da SC Expo Defense, uma feira tecnológica promovida pela Federação das Indústrias de Santa Catarina, Fiesc, em Florianópolis. No momento em que o mundo discute o tema da soberania nacional, o chefe do Executivo Estadual destacou a robustez da base industrial de defesa catarinense, setor estratégico que registrou um crescimento de 3.200% no número de empresas credenciadas na última década. Atualmente, Santa Catarina soma 33 organizações certificadas no Ministério da Defesa, classificadas como empresa de defesa ou empresa estratégica de defesa. Em 2016, o Estado contava apenas com uma. Esse avanço coloca Santa Catarina na terceira colocação nacional, reproduzindo a dependência do Brasil de equipamentos estrangeiros.
2: Vamos ouvir o governador Jorginho Melo sobre esse assunto.
3: A Catarina vive um novo momento nessa área também. Desde que a gente iniciou o governo, nós criamos a Secretaria de Ciência, Tecnologia e Inovação. Isso ajudou a fomentar, deu um novo ânimo para todos os empresários nossos que são arrojados, que produzem produtos na área da defesa. Hoje nós somos o terceiro estado do Brasil, só perdemos para São Paulo e para o Rio de Janeiro, em produção de produtos para a defesa nacional, para a defesa brasileira. Então, a Secretaria tem o grande papel de fomentar, de prospectar, de fazer inovação, de incentivar, de buscar fora, enfim. Então, a gente vive um grande momento. Então, Santa Catarina passa a ser também um estado diferenciado nessa área, que até então só tinha duas ou três empresas até 2020, 2022. Hoje nós estamos com 33 empresas que produzem produtos para essa área de defesa. Então é mais um passo que Santa Catarina dá ao lado das indústrias que são de excelência, produzindo material, porque a defesa nacional é eles são muito rigorosos na qualidade dos produtos ofertados. E Santa Catarina é com a nossa marca de fazer coisa bem feita, de fazer coisa atualizada e de forma destacada, porque a inovação, produto de tecnologia avançada, nós temos no nosso Sapiens Park, hoje tem laboratórios que desfilam lá e que se instalaram lá, que têm nomes internacionais, né? Então a gente vive um grande momento. Hoje tecnologia em Santa Catarina, quase 9% do nosso PIB já é tecnologia. Florianópolis, a capital, destacadamente passa de 25%. Então, a gente também assumiu esse papel importante nessa parte da economia brasileira.
4: Vamos lá, nós escolhemos Santa Catarina por causa do Com Defesa. O César Olsen...
2: Tá aí, a Expo Defense, Santa Catarina, que é uma base industrial muito forte, e encontrou aqui no estado também um ambiente bem propício para essa questão. Primeiro que a Fiesc, e aqui ressaltar o trabalho de todos os presidentes que passaram pela Fiesc, estava lá o presidente Mário César, né? Agora o presidente Gilberto Seleme, né? Acompanhado de lideranças políticas e também empresariais, a gente vê que, como destacado, o número de empresas cresceu, o movimento que essas empresas estão produzindo cresce, e uma das empresas que está agora em bastante expansão é a de drones militares, drones de defesa. Tanto é que são os drones que estão fazendo com que a Rússia tenha muitos problemas em com relação à Ucrânia, né? Porque do ponto de vista militar, um drone é muito mais barato e os seus alvos, né, são mais assertivos. Claro que faço também uma discussão sobre esse assunto, né, que ninguém quer guerra, né? Mas o próprio presidente Lula ontem manifestou uma preocupação de que os Estados Unidos poderiam invadir a Amazônia, né, depois do que ele acabou, do que o Trump acabou falando sobre a Groenlândia, né? Claro que também tem um pouco mais sobre política do que propriamente uma ameaça, uma intenção ou algo nesse sentido, pelo menos que é divulgado e sabido pela sociedade. Mas importante, eu acho que Santa Catarina tenha esse viés da industrialização, que ela tenha uma capilaridade industrial grande, e não adianta. A indústria da defesa, ela é uma indústria altamente tecnificada. Eu vi que a FAPESC colocou 6 milhões em projetos de pesquisa justamente voltados a essa área de defesa. E aqui em Santa Catarina parece ter um lugar muito fértil para essa discussão.
5: Ah, é pouco dinheiro, né? Para isso. Tá, mas vamos seguir, vamos começar. O Brasil nos anos 80, o Fabiano que já viveu mais. O Brasil nos anos 80 era o quarto maior produtor de armas do mundo. Eu vou falar de novo, o Brasil era o quarto maior produtor de armas do mundo. De alguma forma, os anos 90, o Brasil se desarticulou totalmente. Primeiro com o Collor, depois com o Fernando Henrique. Ele se desarticulou e o Brasil perdeu as empresas, privatizou algumas empresas. Os americanos compraram e terminaram a empresa, né? E aí acabou, né? Nós temos, só para você saber, nos anos 70, 80, o segundo país que mais vendia armas por Oriente Médio era o Brasil, né?
2: Tínhamos uma... Quem nunca ouviu falar na Engenheiros S.A.?
5: É, Engesa.
2: Engesa.
5: É, o Brasil tinha a força, né? Isso até...
2: Urutu, Cascavel, daí
5: tinha... E isso, um braço disso até hoje nós temos, que é a Embraer, né? Que é a empresa que... A gente poderia ser uma empresa hoje... Tu falou sobre os drones, mas hoje em dia... O Irã, de alguma forma, afronta os Estados Unidos, ou grandes Estados Unidos, com o quê? Com o drone e com o míssil. Só. Eles não têm marinha. O Trump se gavou que eles não tinham mais marinha e que eles não tinham mais avião. E mesmo assim eles pararam os Estados Unidos com o quê? Com drone e com míssil. Tipo, as novas guerras vão ser travadas com novas tecnologias. O Brasil, eu acho que tem uma empresa no Brasil que foi privatizada agora. Não, privatizada não. Ela foi comprada por uma empresa brasileira, que foi para o grupo da JBS, que é uma empresa que faz míssil no Brasil, né? Então o Brasil tem esse histórico, o Brasil só não incentiva muito, né? Mas eu insisto, né? Isso é muito mais uma ordem governamental. Mesmo no governo do Bolsonaro, né? Que ele era um militar, um ex-militar, ele não fez uma empresa brasileira para construir base militar, para fazer armas, né? Então, tipo assim, a gente poderia ter isso, porque um país precisa ter defesa e, ao mesmo tempo, é uma saída comercial para o país, né? E nós vivemos numa época que vai cada vez mais se armar. Agora, falando sobre o segundo assunto que se relaciona a isso, Santa Catarina, com o nível de tecnologia que nós temos, a gente pode ser um polo de defesa, né? Que eu acho que é uma coisa que a gente pode incentivar. E, principalmente, a gente fazer os alunos a querer fazer engenharia e principalmente a engenharia voltada aos assuntos de defesa, né? Que seria uma coisa fundamental, porque um país, o Irã, eu estou falando do Irã, mas a gente pode se estender à Ucrânia, à própria Rússia, eles conseguem fazer essa parte porque uma grande mobilização no país deles é engenheiros que fazem armas, né? Então, tipo, eles conseguem de alguma forma barrar essa produção dos outros países do mundo através da própria engenharia deles, né? Então, tomara que o Brasil incentive isso. Eu sei que é pouco, mas talvez isso é plantar uma semente para futuramente ter cada vez mais engenheiros de defesa, ter drones, né, Fabiano? Talvez as pessoas deixem de querer fazer cursos mais voltados a serviço e vão fazer engenharia aeroespacial.
2: Então, e temos uma grande escola que é o Instituto Técnico Aeronáutico.
5: O ITA, né?
2: O ITA, né? Que, diga-se de passagem, forma engenheiros de ponta nesse Brasil, né? E que bom que nós temos ainda escolas de referência. Mas é a questão do apelo da educação, né, a esse tipo de formação, próprio mercado de trabalho, enfim, tem uma série de debates e discussões que estão bem além do que só o salário.
5: Ele comprou só pra gente. Sabe, o Joelis Batista comprou a Avibraz, que é uma empresa também que faz drones lá em São José dos Campos. E ele comprou para entrar o Joesley Batista, agora vai começar a entrar no setor de defesa. Esse cara é um cara bem... O WhatsApp dele deve ter alguns grupos de WhatsApp bem furioso, né? Porque esse cara tem bastante ramificação, né?
2: Ah, e tem influência, né?
5: Cara, ele pagou jantar da posse do Donald Trump. Ele, Joesley Batista, não foi nem o empresário americano, não foi o Elon Musk, nada. Foi o Joesley Batista que pagou, nadê na Casa Branca... Então esse cara deve ter... O WhatsApp dele deve ser alguma coisa bem interessante.
2: É verdade. 7h42.
1: E falando sobre educação, Fabiano, professor Ricardo e quem nos acompanha também, porque Nova Erechim vai receber investimentos para a escola municipal, a professora Lídia Franzon Dondoni, e também para a creche do município. A prefeita Yara Perim e também o deputado estadual Mauro de Nadal comentam então sobre esse aporte que vai melhorar então a educação em Nova Erechim.
6: Estamos aqui com o deputado Mauro, agradeço por você estar presente no nosso município e agradeço também o valor investido no nosso município de 1.250.000 para a ampliação da escola municipal e também 250.000 para a mobília da creche.
7: Cumprimentar primeiramente todos que acompanham a Rádio Centro-Oeste e dizer que é um momento importante, né? Um momento de boas entregas. Um momento em que a gente percebe a responsabilidade e o compromisso também da administração municipal, junto com os nossos líderes do meu partido, que é o MDB, em colocar recursos em áreas que são importantes para gerarmos oportunidades e desenvolvimento do município. E nada melhor do que na educação. Então, fazer essa parceria, encaminhar esses recursos, para nós é muito gratificante quando a gente percebe que realmente as coisas estão acontecendo e vão acontecer para melhor. Vale a pena essa parceria.
1: Está então o deputado estadual Mauro de Nadal e a prefeita Yara Perim que comentaram sobre esse investimento, Fabiano. Sempre bem-vindo para os municípios e essa parceria também que é importante.
2: Sem dúvida, um abraço ao deputado Mauro, né? Deputado que eu já comentei aqui, muito atuante, representativo, né? Na sua atuação, na sua presença, né? E em várias áreas. Né? E que bom que o município de Nova Erechim terá esse investimento, especialmente na ampliação da escola municipal, merecida, é uma escola importante para o município. Prefeita Yara, com toda certeza, vai dar a celeridade necessária para que a obra aconteça na maior velocidade possível, para que os estudantes, né, já em 2027, estejam já em novo ambiente escolar, mais bonito, mais agradável. E que bom que as coisas acontecem. Agora, Henrique Paulo foi fazer uma visita bastante inusitada, bastante interessante, porque sabe que está crescendo muito a criação de pets. E não só gatos, cachorros, enfim, mas alguns animais diferentes, tá? Entre eles, os mini coelhos. Vamos ouvir aí a história que o colega Henrique Paulo nos conta aí da professora Jéssica, que cria como companhia um mini coelho de estimação.
8: Jéssica Selle, um coelho, um animal peculiar, faz parte da rotina da professora de balé em Pinhalzinho, a Jéssica Selle, um coelho de estimação que é muito bem cuidado, sendo uma companhia em todos os dias.
9: Na rotina diária, ela costuma me acordar pontualmente no mesmo horário todo dia, de manhã, e aí já direto para dar o alimento para ela, né? Então, à noite também ela costuma dormir comigo no canto da cama, então ela quer sempre estar próxima de onde eu estou, né? Se eu vou no banheiro, ela vai junto, se eu vou no quarto de visitas, ela vai junto, então ela quer sempre ter uma companhia no máximo possível. Alguém que troca carinho. Ela é muito inteligente, então eu venho me surpreendendo bastante, né? Convivendo com ela nesses quase 5 anos. E por ser um bichinho muito fofo, né? E muito lindo, de tu às vezes tá num dia meio estressado, meio triste, você vê um coelhinho pulando na tua casa não é algo muito comum. Ele é um roedor, né? Então, praticamente quase todos os fios de casa ela já roeu. Mas, aos poucos, eu fui entendendo como que seria essa rotina dela. Então, ela fica num determinado local no apartamento, quando eu não estou. E quando eu retorno, eu deixo ela mais livre para gastar as energias também, né? Então, tecido, fios, tem que cuidar bastante. Vou contar algo diferente que ela fez uma vez, que foi roer o fio da minha geladeira. Chegou a queimar os bigodes dela, mas nada ocorreu com ela. Então, acho que ela tem 7 vidas igual um gato também. É um bicho, assim, muito dócil, né? Quando não preso por muito tempo. Então, ela tem que ter um espaço, né? Pra correr, pra pular, enfim, pra brincar. Seja qualquer animal, né? Tem que ser bem tratado e cuidar pra que não seja só um benefício para o cuidador, né? Para o dono, mas sim para ele próprio também. Então, eu comprei ele, eu praticamente adotei, porque a mãe dela, ela teve vários filhotes, também era de uma casa, então não comprei no pet shop. Então, ela só veio a agregar, assim, mas também requer cuidados, não é só ter um bicho e não tratá-la como deveria. É um bicho muito calmo, não faz tanto barulho, então é bem fácil de você ter num ambiente menor, assim. Ter um coelho como pet peculiar, eu me identifico muito com ela por também ser uma pessoa calma e mais gostar de estar em casa, né? Então, é uma companhia que veio a somar na minha rotina.
1: 7h48 da manhã e a matéria completa está disponível no site rco.com.br e também em nossas redes sociais. Agora a gente passa com a previsão do tempo, diretamente de Florianópolis, a Camila Cardoso, para conversar conosco, comentar também sobre a previsão do tempo aqui para a nossa região. Camila, seja bem-vinda aqui na programação do Radar nesta sexta-feira. Bom dia.
10: Bom dia, Henrique. Tudo bem? Bom dia a todos. Uma sexta-feira ainda gelada, né? Em todo o Grande Oeste Catarinense, a gente ainda segue sob o domínio da massa de ar frio, mas vocês já devem ter percebido que essa massa de ar frio está sutilmente menos rigorosa, né, do que foi o amanhecer de quarta e quinta, que realmente o Grande Oeste registrou aí valores extremamente baixos de temperatura. Hoje a gente tem uma condição de tempo, Henrique, um pouquinho diferente prevista para o Grande Oeste Catarinense. O tempo é firme de fato agora pela manhã, mas algumas áreas de instabilidade vão se formar no estado do Paraná e elas tendem a recuar em direção ao Grande Oeste Catarinense, mais em direção à próxima tarde. Por isso, vocês vão perceber um aumento gradual nas nuvens que vão trazer condições de chuva mais em direção à segunda metade do dia e essa chuva até se prolonga ali em direção à próxima madrugada, amanhecer do sábado. Portanto, uma sexta-feira que volta a ter uma certa instabilidade. Quanto mais próximo você estiver da divisa com o Paraná, maior é a chance dessa chuva, né? Mais em direção ao Rio Grande do Sul, essa chuva fica mais de fraca intensidade e ela não nos traz risco para temporais. É mais tempo nublado, chuvas ocasionais mesmo. E é justamente esta questão. Como o tempo vai fechar, vai ficar mais nublado, com instabilidades, a temperatura mais da tarde, ela não consegue se elevar muito. Então, a gente segue com a tarde amena, com a sensação térmica baixa. Inclusive, esse é o retrato do sábado, né? O sábado já não é tão gelado no amanhecer, mas será um sábado com temperaturas máximas de 16, 18 graus em Pinhalzinho. No domingo, a gente espera que tenha mais aberturas de sol. Inclusive, domingo a temperatura é mais agradável. Então, tu já vai amanhecer com 9, 10, 11 graus e chegar à casa dos 22, 23 da tarde do domingo. Então, tem essa possibilidade de chuvas ocasionais, como eu falei. De Pinhalzinho em direção ao Paraná, aumenta essa probabilidade de chuvas o final de semana. Ainda bem fechado no sábado, aberturas de sol no domingo. Mas, já vou avisando, volta a chover lá na segunda-feira.
1: Está certo, Camila. Obrigado pelas informações do tempo. Um ótimo final de semana. E a gente volta a conversar, então, sobre as previsões na próxima segunda-feira. Até lá.
10: Certo. Um abraço para você e a todos os ouvintes e um bom final de semana.
1: Camila Cardoso, então, trazendo por aqui as informações do tempo, que você também confere logo após o meio-dia no RCO Notícias. 7h51 da manhã, a gente vai para um rápido intervalo. Daqui a pouquinho a gente volta com as informações do trânsito, da segurança pública e também do esporte aqui na programação do Radar. Não sai daí que a gente volta daqui a pouquinho.

0: Hora certa. 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

0: 7h57 da manhã, estamos de volta à programação do Radar para você nesta sexta-feira. Valeu demais pela sua companhia conosco aqui. Daqui a pouquinho a gente traz as principais informações da segurança pública, também do trânsito. 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E agora a gente passa com as informações da segurança pública por aqui, os principais destaques que movimentaram o dia de ontem também. Aqui na nossa região, a Polícia Rodoviária Federal apreendeu uma carga de medicamentos para emagrecimento e anabolizantes contrabandeados do Paraguai. Um homem e uma mulher foram presos em flagrante durante a ação realizada na SC-480. Também a gente destaca esse trabalho feito pela Polícia Civil, que aconteceu em Chavantina, onde foram cumpridos alguns mandados de busca e apreensão, também mobilizando agentes de todo o estado, de unidades especializadas também, essa investigação que apura suspeita de fraude em licitações. Segundo a investigação, o inquérito apura possíveis direcionamentos em processos licitatórios, além de outras suspeitas de irregularidades contra a administração pública municipal. 23 mandados de busca e apreensão foram feitos pelo Tribunal de Justiça e as diligências, esses trabalhos, aconteceram em Xanxerê, também Chavantina, Chapecó e Seara. Então, as ordens judiciais tiveram como alvo residências, empresas e endereços ligados a agentes públicos e particulares suspeitos de participação no esquema investigado. Então, a Polícia Civil segue com essa apuração aqui na nossa região e teve 50 agentes aproximadamente que participaram desse trabalho. Um homem mobilizou a Polícia Militar após acreditar que o carro dele havia sido furtado no centro de Campos Novos. O veículo foi localizado pouco tempo depois em frente à prefeitura da cidade. Segundo a PM, o proprietário, ele estacionou o automóvel ali no local, mas ao retornar não encontrou mais o carro. Ele registrou um BO e acionou a polícia para comunicar o suposto furto. Durante as buscas, os policiais encontraram o veículo estacionado em frente, então, à administração, aberto e com as chaves na ignição. Após ser avisado, ele afirmou que havia se lembrado de que havia deixado o carro naquele local. Mesmo após a confirmação, o veículo foi encaminhado à delegacia para a retirada das restrições registradas no sistema e também demais procedimentos. Fato esse que aconteceu, então, em Campos Novos. Uma última informação aqui da segurança pública. Um acidente aéreo foi registrado ontem à tarde e terminou com a morte de um piloto de helicóptero em Pomerode, no Vale do Itajaí, aqui em Santa Catarina. A vítima tinha 71 anos e estava sozinho na aeronave no momento da queda. O helicóptero, um modelo Robinson R-44, caiu por volta das 8h40 em uma área de campo no bairro Testo Central. Quando os bombeiros chegaram ao local, encontraram a aeronave completamente tomada pelas chamas. Após o combate do incêndio, foi confirmado então o óbito do piloto. Fato esse aqui em Santa Catarina. Seriam essas as principais informações do trânsito e da segurança para você. Agora passamos com os destaques esportivos também aqui na programação do Radar para você que nos acompanha nesta sexta-feira. e a gente vai trazer as informações aqui e principalmente sobre um torcedor colorado que fez uma tatuagem na perna direita mostrando ali a taça do Mundial de Clubes de 2006, conquistado pelo Inter, também o símbolo do time, e o Abel Braga, que foi uma promessa feita. Então eu fiz essa matéria, conversei com o Rodrigo Crotti e também com o tatuador Diogo Silva, que fizeram essa homenagem ao Colorado, e você confere agora.
1: Sou apaixonado por futebol desde sempre, sabe? A minha maior paixão é o esporte. Então, colocando o esporte, o Internacional, porque eu não nasci colorado, sabe? Eu sou colorado por causa da minha mãe. Eu era para ser do time azul. Então, graças a Deus, a minha mãe conseguiu me ajudar nessa parte e colocar o Internacional na minha pele, o Abel Braga, que é o nosso maior ídolo, né?
2: Você já deve ter ouvido a paródia. Lá vem o Abelão, cheio de paixão e amor pelo Internacional. Assim como o Rodrigo Crotti, que eternizou na pele um dos maiores ídolos colorados.
1: É, alguns falam que eu sou louco da cabeça, né? Mas eu sou mesmo. Então, por fazer isso aí, tipo, pegou a perna toda, basicamente, né? Vou na academia, no trabalho, sabe? Então, às vezes, tipo, eu tô de calça, a pessoa viu na rede social, pede pra ver, pra eu erguer a calça, né? Então, cada dia, basicamente, tem alguém pedindo da tatuagem, alguém me vê, já pede da tatuagem, com quem eu fiz, como é que foi essa ideia. Então, eu só tenho que, tipo, agradecer, porque foi um trabalho maravilhoso.
3: Minha mãe, meu pai, todo mundo, minha família inteira de Colorado. Então, quando ele veio com essa ideia, com essa vontade de fazer esse ídolo maior nosso, né, que é o Abel Braga, resolvemos incrementar e fazer um trabalho do nível do Abel, né? Então a gente uniu a paixão, a inteligência e as ideias e criou essa arte. O que eu pude fazer para o Rodrigo foi o melhor de mim, né, dentro daquilo que eu sei fazer, que é a minha arte, que é a tatu. Não só tatu, enfim, eu sou tatuador há 27 anos, mas antes disso eu pinto, desenho, então tem tudo isso nessa tatu, né? Eu tenho um conhecimento de vida, de tempo, de história, de trabalho, então é extremamente cheio de detalhes, você tem que ter atenção total, foco total, concentração total para aplicar aquilo, né? Aquilo que você está vendo no papel, na pele, mistura de cores, tons, e ser extremamente cuidadoso com o detalhe, ainda mais quando é um rosto, né? Que se você fizer qualquer detalhezinho que está fora do padrão ali, você acaba com um trabalho inteiro, né? Não é uma coisa que todo mundo faz, por mais que seja uma paixão, né? O cara tem que ter uma decisão, tem que ter uma personalidade forte para fazer isso aí.
1: Tô com ideia também de fazer mais alguma, sabe? Do Fernandão, do Alessandro, algo assim, né? Então, eu acho que não para por aí.
3: Eu agradeço muito o Rodrigo por isso, por me dar essa oportunidade de mostrar o meu trabalho, até onde pode ir o nível da tatuagem. Então, nesse trabalho eu consegui expor isso.
1: Porque é legal você tatuar alguma coisa que você gosta. Então eu fechei a minha pele com algo que é da minha paixão.
0: 8:05 está então o Rodrigo Crotti e também o tatuador Diogo Silva lá de Maravilha, que fizeram então essa homenagem ao Internacional. E falando em Colorado, 17ª rodada, o Inter vai a Salvador, na Bahia, enfrentar o Vitória, jogo no Barradão, às 17h. No mesmo horário, São Paulo e Botafogo. Às 19h tem Mirassol e Fluminense, Grêmio e Santos, também no mesmo horário, e Flamengo e Palmeiras, jogo às 21h. No próximo domingo, 16h, Cruzeiro e Chapecoense, Remo e Atlético Paranaense, Corinthians e Atlético Mineiro, jogo às 18h30, Vasco e Bragantino, 8h30, e na segunda-feira fecham a rodada Coritiba contra a equipe do Bahia. Também nesse final de semana temos os jogos das quartas de final de ida, Grêmio Santa Lúcia e União Linha Pinhal, partida que acontece aqui em Pinhalzinho no próximo domingo às 15h. Tem o Internacional enfrentando o Aliança de São João do Oeste, Inter de Peritiba. A equipe do Ipanema de Mundaí enfrenta o Ajapi, jogo que acontece também no domingo, 15h, partida em Mundaí. E o São Lourenço contra a equipe do Cometa, partida também no domingo, mesmo horário, em São Lourenço do Oeste, estadual de amadores. Falando sobre o futsal, a DAF Saudades volta à quadra nesta sexta-feira para mais um importante compromisso pela Série Prata do futsal catarinense. A equipe recebe o Marcílio Dias às 8 horas da noite no ginásio Teobaldo Ross, em Saudades, em um confronto direto pelas posições, então pelas primeiras posições da tabela de classificação. Já a equipe da Pinhalense, que é líder da Série Prata, inicia uma sequência de jogos fora de casa. Então volta à quadra hoje para enfrentar a AD Cunhaporã, partida às 19h30, na Arena Poliesportiva de Cunhaporã, pela 7ª rodada da Série Prata. Líder com 13 pontos, a equipe de Pinhalzinho inicia então essa sequência. Serão 3 partidas consecutivas fora de casa e durante as últimas semanas o elenco também aproveitou para se recuperar fisicamente, além de ajustes na preparação para esse jogo de hoje contra a equipe de Cunhaporã. E fechando aqui as informações do esporte, jogos de ontem pela Libertadores, o Peñarol e o Corinthians empataram em 1-1 e o Atlético Mineiro venceu o Cienciano por 2-0, então as duas equipes do Brasil nas competições internacionais. 8:08 da manhã, a gente vai para um rápido intervalo. Daqui a pouquinho a gente volta com a entrevista aqui na segunda parte do nosso programa, falar sobre os jogos do Gisma que acontecem aqui em Pinhalzinho. Não sai daí que a gente volta já já.
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0: 8h12 da manhã, estamos de volta. Esse é o Radar nesta sexta-feira. Obrigado pela sua audiência, você que nos acompanha em 100.9 FM. Agora a gente chega aqui na segunda parte do nosso programa. Daqui a pouquinho a gente fala sobre o Gisma que acontece também. Mas antes disso, vamos enaltecer aqui os nossos patrocinadores. 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Esses são os nossos parceiros por aqui na programação do Radar. E hoje a gente aborda aqui os jogos do Gisma, que chegam aí na sua 54ª edição, 54 edições ao longo dos anos. E para conversar conosco aqui está o Maizena e também o Gelsinho, que são muito ligados ao esporte aqui em Pinhalzinho, participam também ativamente dessas competições. Maizena, seja bem-vindo aqui ao nosso programa, bom dia.
1: Bom dia, Henrique, bom dia a todos que nos acompanham aí no Radar da Rádio Centro-Oeste. É um prazer estar novamente aqui participando do programa.
0: Gelsinho também, seja bem-vindo aqui, bom dia.
2: Bom dia, Henrique, bom dia aí o pessoal que está nos acompanhando. E estamos aí mais uma vez para falar sobre o esporte de Pinhalzinho e também o esporte da nossa região.
0: E falando sobre o Gisma, qual que é a importância desse evento? Como é que está sendo a organização dele?
2: Bom, o Gisma agora a gente vai para a 54ª edição dos Jogos da Integração dos Servidores Municipais da região da MOSC. Tá? Então é uma competição com bastante jogos, que vem aí, é uma expectativa para todos os servidores que gostam do esporte. Todo ano a pergunta no início do ano, quando vai ser? Tá? E

0: Pinhalzinho agora no ano de 2026 vai ser sede, né, dessa competição, aonde vai envolver aí aproximadamente 1.100, 1.200 atletas e servidores dos 20 municípios da região da MOSC, tá? Desses 20 municípios, 19 vão se fazer presente, somente Formosa do Sul não vai se fazer presente nesse ano, porque eles têm um evento no município, tá? E não tem como participar. Então é um evento muito grandioso, é uma expectativa muito grande para que a gente possa fazer um evento tão grandioso como foram os antecessores.
1: E Maizena, a escolha de Pinhalzinho também reforça o esporte aqui? Como é que foi definido também? É um rodízio entre os municípios? Como é que é isso também?
2: Então, Henrique, e todos que nos acompanham, sempre tem a reunião no começo do ano e a gente se candidatou para estar trazendo o 54º Jogos da Integração dos Servidores Municipais. E aí teve no dia lá, né, Gelson, Pinhalzinho e Jardinópolis, né, que se candidataram. E aí, no final, acabou que, na reunião dos prefeitos, Pinhalzinho foi o escolhido para estar recebendo os jogos da MOSC aí.
1: Importante também. E das modalidades, como é que é isso? Assim, tem bastante? O pessoal se inscreve? Como é que está essa preparação também?
0: Hoje nós temos 11 modalidades, né? Que são o suíço masculino, o futsal feminino, o voleibol misto, a bocha mista, 48 masculino e feminino. Nós temos a sinuca, que volta aos jogos depois de muito tempo fora. Nós temos o canastrão, nós temos o truco, nós temos o dominó, nós temos a campanha beneficente e também nós temos uma grande atração, que é os pênaltis dos prefeitos, vice-prefeitos ou presidente das câmaras de vereadores.
1: E vocês participam já há bastante tempo, até o pessoal mandando mensagens aqui, de que isso, como acontece em vários anos também, então há uma troca de experiências, o esporte proporciona isso, as amizades também que são feitas, então vai além das modalidades em si, é mais essa maneira de integração, de conseguir conversar com o outro, de ter essa proximidade também, né?
2: Sem dúvida, né, Henrique, a gente trazer novamente jogos da integração dos servidores municipais. O Gels pode falar melhor quanto tempo que Pinhalzinho não trazia para cá esses jogos, essa integração que vai haver entre os integradores e também a questão dos servidores municipais, bem como o Gels frisou a questão da disputa dos pênaltis dos prefeitos, ou vice, ou presidente da Câmara de Vereadores, também é uma atração extra à parte, né, que também isso aí vai divulgar bastante a questão do evento.
1: Muito bem, e a preparação da cidade aqui para receber essas pessoas, como é que está, qual que é o benefício também para o município?
0: Bom, hoje nós temos a preparação, eu já estou nos últimos 4 anos, eu estou na organização dos 3, né? Foi sede Nova Erechim, foi sede 2023 e 2025, tá? Paial foi em 2024, então a gente já tem uma experiência grande, né, na organização dessa competição. Então nós temos aí com todos os locais já praticamente 90% já preparado. Tem algumas situações que hoje no final do dia a gente vai estar estabelecendo esses locais, né, que mais é pintura dos campos, né, que a gente tem que pintar para o suíço, né. As outras modalidades a gente também está dando os últimos detalhes, né, para que a gente possa receber amanhã a partir das 7 horas da manhã. Tá? Nós temos a recepção na IFACIP com café da manhã, onde inicia 7h15, 7h30 o café da manhã, vai até as 8h30 o café da manhã, e a partir das 9 horas começa a disputa das modalidades em diversos locais do município. Esses jogos acontecem até 12h30, 12h15, depois às 13 horas a gente vai estar servindo o almoço também na IFACIP, logo após o almoço a gente fará a entrega da premiação e logo em seguida tem a confraternização, assim que todos os servidores esperam nessa confraternização aí, para que a gente possa encerrar essa competição aí da melhor maneira possível.
1: Mas, Zena, a gente sabe que o esporte local aqui de Pinhalzinho é muito forte, com diferentes modalidades, e isso chega também num momento interessante aí. A gente está agora nesse mês de maio, que a gente sabe que tem várias competições também em andamento aqui da administração municipal. Então, são jogos também que fazem parte de um cronograma do esporte, né? Como é que você avalia também isso e a importância para o esporte local aqui?
2: Ah, sem dúvida, né, Henrique? A questão da grandeza do esporte e propriamente da cultura do nosso município vem crescendo a cada ano que passa, né? Só para ter uma noção, nós temos amanhã o Gisma, a gente tem desde quarta-feira acontecendo a OLESC lá em Porão do Oeste, que vai até domingo. Nós temos amanhã à tarde, a partir das 14h15, no campo do AJAP, as finais do Municipal de Suíça, onde teremos quatro atrações, né? A final da Série Prata, a final do Veterano, do Master e a última final será do Força Livre Série Ouro. Então, a questão que a gente movimenta bastante aqui, a questão do esporte, da cultura, sempre atendendo a demanda da comunidade e agora recebendo o Gisma para nós receber todos os servidores públicos, bem como os simpatizantes, para estar prestigiando esse grande evento que será realizado no município de Pinhãozinho amanhã, como o Gelson frisou, a partir das 9 horas os jogos. Mas também sabemos que tem o tradicional café, que se inicia ali pelas 7h15, 7h30, e também após o almoço tem a premiação, e após o almoço tem a confraternização, né, que tem a música ao vivo lá, e todo mundo pode estar se descontraindo e sem dúvida a integração que faz parte para toda a nossa região, bem como para o nosso município pinhalense.
1: Aberto à população, então, para quem quiser participar também, e tem uma modalidade que reúne mais público, assim, como é que é?
0: Hoje a atração mesmo dos jogos é o futebol suíço, né, que puxa a frente aí, mas se participarem e acompanhar todas as outras modalidades, a torcida é grande, né? Então nós temos aí o suíço, vai ser realizado dois campos no municipal, mais o da BB e do AJAP, tá? Quatro campos de suíço. O 48 feminino será no bairro Triquês, o 48 masculino é no Disque Chope do Neco. A bocha mista será no Grêmio Recreativo e no Divinéia. A sinuca no bar do Di. O dominó, canastra e truco será lá na IFACIP mesmo, na sede dos escoteiros e na Aspump. E o pênalti dos prefeitos também será no estádio municipal ali. Então a maior concentração, com certeza, vai ser no estádio municipal.
1: E vocês se recordam das edições passadas também? Movimentou, assim? Como é que foi na época? A gente lembra aqui dos Jogos das Antigas, que a gente fala, né? Porque isso marca também pessoas que participam de momentos como esse.
0: É um momento muito interessante, né? Você trazer para Pinhalzinho essa competição. Aonde você queira, não queira, você movimenta também o comércio local. É o nosso objetivo, junto com da secretaria, junto com a Maisena, é nós trazer eventos para o município, para nós movimentar os nossos espaços esportivos, né? E trazer atrações diferentes para o nosso. Então, se eu não me engano, acho que Pinhalzinho foi uma vez sede do Gisma, e acho que foi há 20 e poucos anos atrás. Então, a gente trabalhou para trazer esses jogos, que a gente sabe da importância de trazer pessoas para o nosso município. Tá? Nós vamos ter lá na IFACIP um telão, tá? Onde nós vamos passar no telão os principais pontos turísticos do município, o que está se fazendo dentro do município. Então, muitas vezes as pessoas que estão aí, eles veem um ponto turístico, futuramente eles vêm visitar esses pontos turísticos. Então, essa também é uma expectativa nossa, de levar para os servidores públicos municipais e os outros municípios o que está se fazendo e o que tem em Pinhalzinho. Isso é muito importante.
1: Ajuda no trabalho em equipe, fortalece a disciplina, os valores do esporte também como um todo, não é?
2: Sem dúvida, né, Henrique? Frisando essa parte aí também, agradecer todo mundo da secretaria, não só do esporte, mas das outras secretarias que foram parceiro para a gente deixar tudo pronto e apto para receber todos os servidores municipais da nossa região. Também agradecer os colaboradores, os bares que vão estar recebendo ali a questão do 48, o Grêmio Recreativo Pinhalense, o Divinéia. Então, assim, são vários que são nossos parceiros, que sem eles a gente não consegue realizar os eventos. O próprio AJAP, que vai receber o Suíço, o ABB, o Bar do Dia. Então, assim, são várias pessoas que se envolvem, não é só a Secretaria Municipal de Esporte, é todos, desde do administrativo até a questão da nossa secretaria e das outras que estão sendo colaboradores. Tanto que amanhã no evento tem a questão da Secretaria da Saúde cedendo ambulância, motorista, enfermeiro, a Secretaria do Desenvolvimento Urbano, a questão de pessoal para organizar, buscar a mesa, a tirar a pessoa da limpeza. Então, assim, bastante gente se envolve para a questão de deixar tudo pronto para nós atender de melhor forma possível quem vai estar participando desse grande evento, que é o Gisma.
1: Falando da organização e também da própria edição que acontece nesse ano, vocês acreditam

0: que vão estar organizando da melhor maneira possível seus locais. E não podemos deixar de agradecer, né? A gente sabe que por trás da organização nossa, tem muitas pessoas que trabalham conosco para fazer com que essa competição seja realizada da melhor maneira possível. A gente tem os colaboradores nossos lá da Secretaria de Esporte e Cultura, principalmente o pessoal ali dos Serviços Gerais, que nos dá todo o apoio para deixar os locais limpos, né? O pessoal do Ederson, lá dos Serviços Urbanos, que também estão trabalhando aí, ajeitando em redor dos ginásios, nas ruas, lá no campo municipal, para que a gente possa receber esses servidores de outros municípios e ter um lugar agradável para que eles possam confraternizar bem, participar das competições. Então é muito importante, a gente sabe que atrás da nossa secretaria tem muitas pessoas que nos ajudam e a gente só tem que agradecer mesmo. E a gente futuramente, quando essas outras secretarias precisar da Secretaria de Esporte e Cultura, nós vamos estar aí de portas abertas, entendeu? Para ajudar também em outros eventos futuros.
1: Essa integração do esporte que a gente fala, porque assim, os municípios, até uma pergunta também, tem umas modalidades parecidas e se desenvolvem isso ao longo do ano, ou a troca de experiências, por exemplo, aqui em Pinhalzinho tem uma modalidade que está em crescimento, que tem um certo número de participantes, leva para outro município. Como é que é essa integração também? Isso é importante? Acontece?
0: Não. É muito importante, né? Acontece se destacar uma modalidade mais um município do outro, isso é muito importante, tá? Então, hoje, para você participar, você tem que ser servidor, vamos dizer assim, que tem a folha de pagamento, tá? Então, até o último dia da inscrição. Então, é muito gratificante você ver a troca de experiências. Se você for ver Pinhalzinho, a primeira vez, eu acho que vai com todas as modalidades inscritas, né? Então, a gente tá batalhando, né? Porque a gente tem a classificação geral, né? Porque leva o troféu rotativo, né? Então, é muito importante você ficar campeão geral, né? E também, Pinhalzinho, eu acho que nunca ficou campeão geral, pelo que eu percebi que o pessoal comentando, né? Então, essa é uma atração a mais, né? A disputa do troféu geral, né? Esse ano nós temos podemos ter uma novidade também, porque o município que ficar três vezes seguida campeão geral, entendeu? Ele tem direito a ficar com o troféu rotativo definitivo. Então, Águas Frias ficou campeão em 2024, 2025. Se ganhar em 2026 em Pinhalzinho, ele fica com o troféu rotativo. Tá, então também vai ser uma atração um pouquinho, que todo mundo, queira ou não queira, vai querer ganhar de Águas Frias para não deixar eles ficar campeão. Então essas são coisas legais assim da nossa integração, né? Nós temos também, esquecemos de falar, da campanha beneficente, né? Que a arrecadação de alimentos vale pontuação. Então nós temos aí uma pontuação de 1 a 10 pontos, né? Então o município que trouxer até 10 quilos de alimento, tá, recebe um ponto. Se trouxer até 20, recebe 2, até 30, 3, 40, e assim vai. E trouxe até 100 quilos, ganha 10 pontos. Se trouxer 120, 130, fica nos 10 pontos. Então, é uma integração legal. Nós estamos fazendo aí uma parceria com a assistente social. Então, os assistentes sociais vão estar lá arrecadando esses alimentos, conferindo os alimentos, se não pode ser alimento vencido e tal. E também esses alimentos aí, depois eles ficam para o município de Pinhalzinho. O ano passado, eu lembro, como coordenador da competição em Nova Erechim, nós arrecadamos 1.600 quilos de alimento, aonde ficou destinado esse alimento para o assistente social do município, e o que vai acontecer aqui em Pinhalzinho também.
1: Moisés, é a primeira competição que você organiza também, que ajuda o Gelsinho, assim, porque é como secretário e diretor de esportes hoje, né, essa parceria. Como é que é também para ti? É uma novidade ou já teve um contato maior nas últimas edições também?
2: Não, é a primeira vez. Ano passado eu estava na organização para a gente se deslocar de Pinhalzinho para ir até Nova Erechim. Então a questão, tu fazer o evento em casa, tu tem aquela preocupação, tu tem todo o trâmite burocrático para tu fazer a contratação da alimentação, da questão da logística e tudo mais, a questão das manutenção, saber o que precisa ser feito e deixar tudo apto de receber melhor a comunidade vizinha que vai estar vindo para a capital da amizade. Mas digo para você, que nem o Gels falou, é mais uma secretaria que vai estar se envolvendo, que é a Secretaria Social, em nome da secretária Ivone, o SDU do secretário Ederson, da Saúde, da secretária Ismara, fora os seus diretores, pessoas que a gente tem o contato, que a gente tem que ir atrás para a gente fazer acontecer. Então,

0: São várias mãos que fazem que o evento se torne um sucesso. Como o Gelson frisou, a gente vai estar levando todas as modalidades para a competição. E fazer um evento dessa grandiosidade, sem dúvida, é um grande desafio. Como aconteceu semana passada a questão do Muay Thai também.
1: As pessoas aqui de Pinhalzinho, de toda a região, também vão poder acompanhar uma grande competição, com certeza, nessas modalidades, disputas bastante acirradas, creio eu.
2: Com certeza, a disputa é bastante acirrada, entendeu? Há aquela rivalidade, né, entre os municípios, isso é legal, a rivalidade sadia. É, a gente, nos últimos anos aí, vamos dizer, faz 5 anos que eu tô na presidência do colegiado da MOSC, né, com o presidente. É, a gente vê a integração legal, sem confusão, sem, é mais uma confraternização mesmo esportiva. Isso é importante, né? Eles levar esse espírito esportivo para dentro dos locais de competição. E claro, o resultado, o primeiro lugar, segundo lugar é importante, mas acima de tudo o nosso principal objetivo é a integração dos servidores públicos de todos os municípios da nossa região.
1: E o Maizena tem jogo hoje também com a Pinhalense contra Cunha Porã e amanhã já vai para a organização lá, mas como é que é isso também? É prático assim?
0: Sem dúvida, várias demandas para tu se preocupar e organizar e se preparar, né? Que nem falei da Olesk aí, que a gente está disputando o vôlei feminino, que já está classificado para a semifinal, o futsal ganhou na estreia, tem jogo hoje para buscar vaga já para as eliminatórias, o vôlei masculino estreava hoje às 9 horas e às 11h30. E joga amanhã também, onde se estende essa competição tão importante para nós, que é a nível da micro-regional, mas que a gente vai buscar a vaga para o regional, que vai ser em Concórdia, se não me falha a memória. Então é bastante eventos, tem o jogo da Pinhalense à noite, como você frisou, amanhã tem o Gisma, à tarde tem as finais do Suíço, mas a gente vai em frente, como eu falo para você, a questão, a gente tem uma Secretaria do Esporte e da Cultura bem fechada, bem unida, onde que várias mãos fazem que tudo possa acontecer da melhor maneira possível.
1: A maioria dos jogos, dos eventos é no final de semana, né? Pega sexta, sábado, domingo, então o secretário de esporte, diretores aí participam bastante, né? São bem ativos, né?
0: Sem esquecer, hoje também nós temos um grande evento que também é lá no AJAP, que às 15 horas joga o futebol feminino contra Criciúma, né? E amanhã já o futsal feminino vai a Freiburgo, no domingo vai a Concórdia, temos as finais do Campeonato Regional de Bocha, Rafa Volo, o masculino tá na final e o feminino tá disputando terceiro e quarto no domingo lá em Cunha Porã.
2: Eu acho que a demanda tá grande final de semana aí, mas isso demonstra mais uma vez o quanto a Secretaria do Esporte e Cultura incentiva, né, e dá a possibilidade de várias modalidades estar participando de competições. Esse é o nosso principal objetivo, para ver a demanda num final de semana, quantas categorias a gente tem em disputa. Entendeu? Fora as outras que a partir de semana que vem também vão participar. Temos o Taekwondo também semana que vem. Semana passada tivemos o Muay Thai, a bocha vai para Cunha Porã. Temos o Bolão também, que agora nós vamos estar fazendo o Campeonato Municipal de Bolão. Temos a final de Suíça amanhã. Temos o Municipal de Sinuca, que está em andamento. Temos as semifinais de vôlei misto, que está em andamento. Eu vou estar falando e quem sabe eu vou até esquecer algumas. Então temos agora o bolão masculino e feminino, que vai estar sendo realizado, que fazia muito tempo que não era feito. A bocha de casais, que vai ter início também, até ontem eram as inscrições, tá? Então a demanda nossa no esporte ela está grande, mas é gratificante você ver a felicidade dos nossos munícipes de estar participando, representando o nosso município em competições regionais, estaduais e até nacionais, e também as competições municipais aqui, para ver o público prestigiando. A gente sabe que amanhã a gente vai fazer a final lá no AJAP, tá? Vai fazer uma arena dentro do campo mesmo da AJAP, tá? Com 4 jogos, também vai ser um dia. Além do Gisma, vai estar ocorrendo lá na EFACIP, nós temos as finais, estamos aí fazendo um cronograma aí, o Maizena, que um vai ficar lá no Gisma, o outro vai pro campo nas finais do Suíço. Então, quando aí no domingo a gente vai tirar uma folguinha.
1: Precisa, né?
2: Precisa.
1: Mas legal, tem competição, tem modalidade aí para todos os gostos e Pinhalzinho também sendo referência. Pra gente ir findando aqui a nossa entrevista, gostaria que vocês deixassem uma mensagem sobre o Gisma, o esporte aqui em Pinhalzinho e esse trabalho também da Secretaria de Esportes aí, que com certeza vem cada vez mais crescendo aqui no nosso município.
0: Então, Henrique, primeiramente agradecer o prefeito Alessandro e a vice France e demais secretários que sempre estão dispostos a colaborar e dar aquele apoio para a gente fazer os eventos, porque só com a Secretaria Municipal de Esporte e Cultura a gente não ia conseguir. Então, como o Gelson já falou, eu também, a questão que a logística, a demanda dos eventos são grandes, né? Então, não é só uma ou duas, né? São várias modalidades em disputa, temos a questão do Gisma, para passar também para os munícipes vizinhos que vão estar participando, que todos vão estar vindo para a capital da amizade, vão estar sendo bem recebidos, e é um momento de confraternização. Sabemos que quando entrar dentro do campo vai ter a rivalidade, principalmente no futebol suíço, mas no final todo mundo vai estar se abraçando e comemorando a questão, seja da vitória ou até mesmo de fazer um bom jogo. Então, todos se sintam em casa amanhã, que possamos fazer um grande Gisma e esperamos a participação de todos que consigam estar lá presente. Obrigado.
1: Torcida também é importante. Obrigado, Maisena, pela participação. Gelsinho também, convidar o pessoal novamente para esse evento amanhã aqui em Pinhalzinho e com certeza enaltecer o trabalho de vocês do esporte aqui na capital da amizade.
2: Isso aí, Henrique. Então, estendendo o convite a todos os quem não decidiu ainda dos municípios da MOSC, os servidores de não decidiu ainda se vem ou não para Pinhalzinho, recebem esse convite de coração mesmo, que venham, participem, tá? Quem tá na dúvida de vir ou não vir, venha, que vocês vão receber, nós de Pinhalzinho vamos receber vocês de braços abertos, com os locais de competição todos agradáveis, uma boa confraternização, uma boa alimentação, e também convidar os munícipes de Pinhalzinho que querem acompanhar as competições, né? Estão todos no convite, não somente do Gisma de manhã, mas também nas finais do Municipal de Suíço à tarde, amanhã, também hoje à tarde o jogo do feminino lá no AJAP. Então, espero que esse final de semana seja de muito esporte Pinhalzinho e que prevaleça em todas essas competições é o nível esportivo, o caráter de amizade, de integração. Esse é o nosso principal objetivo.
1: 8h39 da manhã estão aí no convite toda a comunidade pinhalense da região para esse evento aqui na capital da amizade. Então, agradecer mais uma vez ao Gelsinho e ao Maisena que estiveram conosco na programação, e a entrevista completa está disponível também nas redes sociais da Rádio Centro-Oeste 100.9. A todos uma ótima sexta-feira, também um excelente final de semana, e a gente se encontra na próxima segunda com mais um Radar. Até lá.
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1: A confirmação da volta do fenômeno El Niño em 2026 já acende um sinal de alerta para os produtores de soja no Brasil. Meteorologistas apontam um aumento nas chances de formação do fenômeno climático no segundo semestre, o que pode provocar irregularidade nas chuvas, atraso no plantio e até quebra de safra em algumas regiões do país. Conforme especialistas do setor agropecuário, na região sul, o excesso de precipitações pode causar dificuldades no manejo e avanço de doenças nas plantações. O cenário preocupa principalmente produtores de soja. Especialistas recomendam atenção ao planejamento da próxima safra, com monitoramento climático constante e adoção de estratégias de manejo para reduzir os impactos do fenômeno nas lavouras brasileiras.
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21: Lei 2790 de 2026. 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

Oi, gente, tô chegando. Bom dia. Agora 8 horas e 50 minutos. Tá começando. É mais um show da manhã pra você que tá ouvindo a 100.9 em alto e bom som em toda a nossa região. E aí, gente, sexta-feira chegou, né? Tô por aqui pra levar muita música boa, muita descontração. Hoje tem presente Zagonel. Tem sorteio também, gente, pra você de uma cesta do Embutidos Lamp, pra tu que participar junto com a gente, tá bom? 33666200. Que tua sexta-feira seja maravilhosa, com muita paz, positividade, é claro, sempre ouvindo a 100.9 em alto e bom som, tá certo? Tem muita coisa boa que vai rolar por aqui e é claro que vale demais a tua participação, tá bom? 33666200, liga pra cá, pede a tua, fica à vontade. Tem muita coisa boa que vai rolar por aqui na programação da tua 100.9 e é claro que eu aguardo tua participação. Já já eu passo a enquete também, né? Desta sexta-feira. Liga, participa, fica à vontade. Todo mundo tá ouvindo até às 11. Eu te faço companhia por aqui levando o melhor som pra você da região toda.

É Jota Quest, pra fechar mais uma, só hoje. Valeu, gente. Obrigado pela tua companhia maravilhosa. 33666200, nome completo. Fica à vontade, pede a tua. Indica pra quem tu quiser, tá bom, gente? Até às 11 da manhã te faço companhia levando o melhor som do FM pra você da região toda. E claro que vale demais a tua participação. 33666200 é o show da manhã. Rádio da Cidade. Gente, seguinte, sexta-feira hoje chegando, final de semana batendo na porta, né? E a enquete de hoje é a seguinte, né? Quero saber, sextou, né? O que não pode faltar no teu final de semana? Churrasco, música, descanso ou encontro com os amigos? Contem pra gente, tá valendo produto Zagonel, o sorteio rola no final do programa hoje, tá bom? Tu participa e vai estar concorrendo no final do programa a um produto da Zagonel, tá certo? Então, gente, sextou, né? E o que não pode faltar no teu final de semana? Churrasco, música, descanso, encontro com os amigos? Contem pra gente. 33666200, teu nome completo, fica à vontade, pede a tua, indica pra quem tu quiser, tá bom? Tem muita música boa que vai rolar por aqui na programação da tua 100.9 e é claro que eu espero a tua, tá certo? Leonardo!

0: NX0 pra fechar mais uma cedo ou tarde. É tua rádio e todo mundo tá ouvindo, tá bom? 33666200, nome completo, fica à vontade. Pede a tua, indica pra quem tu quiser, tá bom? Oi, Leoni Quevedo, tá curtindo a gente, tá participando da sexta do Embutidos Lamp. Ah, quem mais tem por aqui, ó? A Rosilei também tá curtindo a gente lá no bairro Primavera. Oi, Rosilei, bom dia. Obrigado pela companhia maravilhosa. Quem mais tá por aqui, ó? Mandando recado na participação no 20, vamos ouvir. Oi. Oi, cortou o áudio aqui? Depois a gente tenta de novo, né? Quem mais está por aqui? Eu mandando recado na participação no 20. Oi, bom dia.
1: Bom dia, meu amigo. Claudete Gracioli. Quero participar do sorteio da cesta dos embutidos Lamp e também da enquete.
0: Conta pra mim.
1: Como diz minha filha, não pode faltar o churrasco e a maionese. Eita. Senão não é domingo.
0: É verdade, né?
1: Abraço, meu amigo.
0: Que combinação.
1: Pra você, pra Janete, pra todos que estão ouvindo. Quero pôr também o nome da Isolde Mor para participar do sorteio e do meu neto Otávio Tim Gracioli.
0: Tá. Abração. Certo. Outro pra ti, obrigado pela audiência. Verdade, naquele churrascão, aquela maionese do final de semana, rapaz, que combinação, né? Se fizer, convida, tá bom? Oi, bom dia.
2: Bom dia, Nelson Cresce, tudo certo?
0: Oi, tudo?
2: Eu sou o Barbeiro Itaberaba, quero participar também do sorteio do Vilhaco ali. E participar da enquete do dia.
0: Conta pra mim.
2: Eu, pra mim, final de semana, eu encontro com a família. Muito legal, porque todos trabalham fora e no domingo a gente se reúne,
0: é
2: para
0: verdade, né?
2: Festejar, brincar e agradecer a Deus pelo encontro.
0: Tá certo, valeu, gente. Conta pra gente, sextou, o que não pode faltar no teu final de semana? Churrasco, música, descanso, encontro com os amigos, com a família. Gente, tá valendo o produto Zagonel, sorteio é hoje. Oi, bom dia.
3: Bom dia, né? Aqui é Maria Leocádia Mami do Sul Brasil.
0: Oi.
3: Estamos escutando o programa, né?
0: Que coisa boa.
3: Roda a próxima música para o Baratão, né? Domingo que não pode faltar, né? O churrasco e a maionese, né?
0: Eita.
3: E tudo de bom para você e um bom domingo.
0: É tradicional demais, né? Oi, Valdir Ferla, linha São José Nova Erechim, tá com a gente, tá participando também do sorteio, valeu, abraço. A Rosilei também tá curtindo a gente, tá participando do sorteio também. É Produtos Lamb, a Sandra Marcante tá ouvindo, tá curtindo a 100.9, participa, tá bom? Tem sorteio do Embutidos Lamb e também, gente, tem sorteio da Zagonel no final do programa. Participa e, é claro, boa sorte.

0: É, pra fechar mais uma, bom demais também, né? Pra recordar Los Hermanos. Ana Júlia, valeu gente, obrigado pela tua audiência, 33666200, teu nome completo, fica à vontade, pede a tua, indica pra quem tu quiser e é claro que tá valendo presente pra melhor audiência do rádio, né? Responde pra mim, sextou, o que não pode faltar no teu final de semana, tá bom? Churrasco, amigos, ficar com a família, conta aí, tá bom? 33666200, oi, bom dia, quero participar também dos sorteios da Embutidos Lamp, né? É, Aldacir tá curtindo a gente, quem mais é por aqui, ó? Oi, bom dia, a Alvinda Martins, né? Ela que é de, deixa eu ver aqui, ó, de Mato Grosso, né? Nova Mutum, gostaria de mandar um abraço para minha filha, Vanessa, em Bom Jesus do Oeste, e mandar uma música com Eduardo Costa para eles, um abraço a todos, sempre tô ouvindo o programa, ó, que bacana, obrigado pela audiência, já já vou dar uma do Eduardo Costa para ti, tá bom? Obrigado pela companhia maravilhosa, 33666200, deixa teu nome completo, gente, fica à vontade, pede a tua, indica para quem tu quiser.
1: Bom dia.
0: Oi.
1: Aqui é a Lucida Cruz, do bairro Maria Terezinha. Queria participar do sorteio do Embutidos Lamp. O que não pode faltar é o churrasco. Finalmente, que todo fim de semana meu marido faz churrasco. E
0: que coisa boa,
1: meus,
0: né?
1: Meus filhos, meus netos, meus bisnetos, que eu gosto, que vem tudo, todo fim de semana na minha casa. Passear todo domingo.
0: Que bacana, né?
1: Abraço,
0: churrasco, família,
1: obrigado,
0: amigos.
1: Por atendido.
0: Obrigado pela companhia, tá bom? Tá respondido e tá participando também. Quem mais tá por aqui? Eu mandando um recado na participação no 20. É, deixa eu ver aqui, ó. Oi, bom dia.
2: Quero participar dos Embutidos Lamp. E também o que não pode faltar é churrasco e maionese.
0: Eita, coisa boa, né? Valeu, gente. Boa sexta-feira. É a rádio dos melhores ouvintes, das melhores promoções e é claro, gente, aqui tem muita coisa boa rolando. Lembra dessa? Sandy Júnior, quando você passa. Valeu, gente, bom dia.

Aí tá mais uma, Sandy Júnior, pra gente fechar mais uma, tá bom? 3366-6200, nome completo, fica à vontade, pede a tua, indica pra quem tu quiser, tá bom, gente? Tem muita coisa boa que vai rolar por aqui na programação da tua 100.9, é a tua rádio, e é claro, tu participa, tá bom? Tem muita coisa boa rolando por aqui na programação, e é claro que vale demais a tua participação, tem embutidos Lamp, tem também sorteio, gente, de produtos Agonel pra você que tá ouvindo, curtindo a 100.9 em alto e bom som, tá certo? Liga pra cá, pede a tua, deixa me ver aqui, ó, quem mais tá por aqui mandando recado? Oi, Luciana, também tá com a gente, tá participando, valeu, abraço, tudo de bom.

0: Valeu, gente, todo mundo tá ouvindo, curtindo a 5.9 em alto e bom som, é tua rádio show da manhã, pra tu que tá ouvindo, 9:29 agora.
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2: Valeu, gente, obrigado pela tua audiência, todo mundo tá ouvindo, sexta, 22 de maio 2026, e aí, como é que você tá? Tudo certo? Tomara que sim, tá bom? É a rádio que tem os melhores ouvintes e, é claro, gente, as melhores promoções.

sexta-feira. Para os melhores ouvintes, conta aí pra mim, gente. Final de semana chegando, né? Sextou já. O que não pode faltar no teu final de semana? Churrasco, música, descanso, encontro com os amigos, com a família. Conta pra gente que você vai estar concorrendo. Já já tem sorteio, né? De produtos Agonel. Oi, Gilberto, José Basso. Quero participar também do sorteio lá do bairro Bela Vista. Abraço pra todo mundo aí, tá? Oi, bom dia. Nos domingos é churrasco, maionese e os filhos e netos, né? Sem eles não é domingo. Oi, Helena Maldaner, tá curtindo a gente no Distrito de Machado. Valeu, abraço pra todo mundo aí, tá bom? Obrigado pela companhia maravilhosa. Oi, bom dia. Olha, no começo a missa, né? Para agradecer a semana, depois encontro com a família e não pode faltar o encontro com os amigos também, né? Canastra. É aí, Tela, curtindo a gente. Bom dia.

0: É João Bosco e Vinícius pra fechar mais uma, vacilão. Valeu, gente, bom dia. Obrigado pela tua companhia. 33666200, nome completo. Já tô de volta atendendo todo mundo pelo WhatsApp. 9h46, temperatura de 11 graus em Pinhalzinho. Bom dia.
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0: Gente, vagas de trabalho disponíveis para Pinhãozinho e também toda a região. Olha só, vagas para garçom em restaurante Pinhãozinho. Currículos pelo 98850-1312. Frigorífico e Nova Erechim dispõe de vagas em diversos setores. Currículos pelo 98859-3716. Vaga para técnico em mecânica, hidráulica, elétrica e manutenção de máquinas agrícolas. Contato 99929-0094. Fábrica e loja de confecção, contrata operador de caixa e vendedora. Contato 98817-6659. Ainda posto de combustível, contrata frentista. Currículos pelo 3366-2703. Supermercado, contrata operador de caixa, repositor de fruteira, repositor de mercadoria e também faxineira. Contato pelo 98400-2187. Loja de cosméticos e perfumaria, contrata vendedora. Currículos pelo WhatsApp 98850-8336. Pousada, contrata secretária e também auxiliar administrativo. Currículos pelo 98845-4589. Laticínio dispõe de vagas em diversos setores da indústria. Currículos via WhatsApp 49-9117-7019. Indústria, contrata auxiliar de produção. Contato pelo 99929-0094. Informações para essas vagas também podem ser obtidas através do 3366-6200 ou diretamente na recepção da Rádio Centro-Oeste. Balcão de empregos na RCO em duas edições, às 9h45 e também às 15h30.
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0: Valeu, gente. Obrigado pela tua audiência. Todo mundo tá ouvindo. É a tua rádio 33666200. Nome completo, pede a tua, indica pra quem tu quiser, que tem muita coisa boa que vai rolar por aqui na melhor sintonia do rádio, tá bom? Até, gente, às 11 da manhã eu te faço companhia. Oi, Rosane, tá curtindo a gente, tá participando do sorteio, né? O que não pode faltar no domingo é a maionese, estar com a família e os amigos, né? Ver séries, ouvir música e dormir, né? Valeu. Tá participando, boa sorte. A Sueli também tá curtindo a gente. Ela que mandou o recadinho, é claro que a gente ouve por aqui.
13: Bom dia, Miltinha.
0: Oi.
13: Tudo bem? Aqui é a
0: Sueli. Ah, esse áudio era da 7, desculpa, tá bom? Ela depois me mandou de novo aqui, ó, agora às 9h50, desculpa, tá? Foi erro meu. É, a Sueli, né? Ela falou que final de semana pra mim é descansar e encontrar com os amigos. Agora sim, perdão pela falha, tá bom? Que mais tá por aqui, ó? A Maria Salete Botti também tá curtindo a gente, tá homenageando a mãe, a Gisela, é isso, né? Que hoje tem aniversário, vai completar o seus 85 anos, ela muitas felicidades e que essa data se repita por muitas e muitas vezes. Quem mais está por aqui? Bom dia! A Elci também está curtindo a gente. Olha, final de semana é com a família e um churrasquinho, né? Valeu, obrigado pela audiência. A Iraci também tá curtindo a gente, valeu, obrigado pela audiência. A Rose Baron também tá curtindo a gente. Domingo é de maionese, carne e, é claro, sempre a galinhada, o churrasco. A Rosane Baron, lá da Jacutinga, alta saudade, está ouvindo, está curtindo a 100.9. Abraço, obrigado pela companhia maravilhosa. Gente, até às 11, nesse clima, né? Para te esquentar aí, para esquentar essa tua manhã de sexta-feira, eu fico contigo levando muita música boa e interagindo com você. Participa e boa sorte!

0: É Jorge Mateus, rapaz do céu, boa sexta-feira. Obrigado pela tua companhia, 33666200, nome completo, fica à vontade, pede a tua, indica pra quem tu quiser, tá bom, gente? Até às 11 da manhã te faço companhia. Jorge Mateus, participação de Lauana Prado. Haverá sinais? Será? Já já tô de volta.
1: Cem ponto nove News, a informação da hora. O governador Jorginho Melo participou nesta quinta-feira da abertura oficial da SC Expo Defense, feira tecnológica promovida pela Federação das Indústrias do Estado de Santa Catarina em Florianópolis. No momento em que o mundo discute o tema da soberania nacional, o chefe do Executivo Estadual destacou a robustez da base industrial e defesa catarinense, setor estratégico que registrou um crescimento de 3.200% no número de empresas credenciadas na última década. Atualmente, Santa Catarina soma 33 organizações certificadas no Ministério da Defesa, classificadas como empresa de defesa ou empresa estratégica de defesa. 100.9 News. Com a informação da hora, para a rádio da sua cidade, Hernani Edson.

0: Valeu, gente. Obrigado pela tua audiência. Já, já tô de volta. 10 e 2. Bom dia.
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0: Valeu, gente. Obrigado pela companhia maravilhosa. Quem mais está aqui? Na participação do 20, oi, Tereza Capelli. Tá curtindo a gente, tá participando do sorteio. Obrigado pela companhia. Já que é sexta, né? Final de semana chegando. Vamos de Bruno Marrone. Bruno Marrone também cai bem demais, né? Bruno Marrone, programa de final de semana. Abrindo mais uma de hoje. Participa. Boa sorte. Aumenta o volume que essa aqui, ó, rapaz. É boa demais.

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1: Gente, show da manhã, já tô de volta levando muito mais som pra você que tá ouvindo a melhor, 10h15, bom dia. 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
1: Valeu, gente! Já já tem sorteio de produtos Agonel, né? Tem que conferir se é torneiro ou chuveiro, né? Pra você que tá ouvindo, curtindo a 100.9, respondeu a enquete, tá participando, tá bom? E a enquete é a seguinte, sextou, né? O que não pode faltar no teu final de semana? Churrasco, música, descanso ou também encontro com os amigos, com a família, participa, né? Temperatura de 11 graus aqui em Pinhalzinho, Santa e Bela Catarina. Eu sou Gilmar Bortese e te faço companhia levando muita música boa, muita descontração pra você que tá ouvindo em toda a região, 3366-6200. Eu fiquei devendo uma antes do Eduardo Costa, a gente vai rodar agora aqui na programação, né? Enquanto isso, você vai mandando por aqui a tua participação. Imagina eu, bom dia!

0: Matheus Fernandes com Hugo e Guilherme pra fechar mais uma de hoje. Já já tô de volta levando muito mais, tá? Não sai daí. Já já tem sorteio também de produtos Zagonel pra melhor audiência do rádio. Obrigado pela tua companhia. 33666200, nome completo, fica à vontade. Ainda dá tempo. 10h30 agora, rapaz, que frio, 11 graus.
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4: Valeu, gente, tô de volta por aqui, levando muito mais o teu rádio 10h34, todo mundo tá na boa, já tem sorteio pra melhor audiência do rádio, tá bom? Tem produto Zagonel. Oi, Clarice, tá curtindo a gente, quem mais tá por aqui? A Claudete Bote também tá curtindo, tá participando da enquete do dia também. Oi, Diva, bom dia, obrigado pela companhia mais uma vez, tá? A Tânia também tá com a gente, Zanete Scarati tá ouvindo a melhor, a Clarice também tá com a gente, tá participando, tem recadinho chegando, é claro que a gente ouve.
5: Opa, bom dia.
4: Oi.
5: Gostaria de participar do sorteio do kit churrasco. E oferecer uma boa música para todo mundo que está na escuta. É o Hélio Gueira. Bom dia.
4: Valeu, Hélio. Um abraço, obrigado pela audiência. Oi, Célia Franz dos Santos, do bairro Nova Divinéia, também está com a gente, está participando do sorteio. Bom dia. Cortou o áudio de novo? Vamos ver aqui, ó, se a gente consegue rodar. Deixa eu ver aqui, ó, na participação do 20. Oi, bom dia também, gente, pra Luciana que tá ouvindo, tá curtindo a 100.9. Bora, gente, agora é hora da Blitz do dia pra você que tá ouvindo a 100.9.
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4: E é com eles, Fred Fabrício. Te amar é meu talento. Bom dia.

0: É Rogério Magrão e banda pra fechar mais uma. O coração pirou. Valeu, gente. 19 minutos soltando para as 11 da manhã. Já já tem sorteio. Pra tu que tá ouvindo a 100.9, participou da enquete, tá concorrendo, né? Um produto Zagonel. 3366-6200, nome completo. Fica à vontade, pede a tua antiga pra quem tu quiser nessa cesta. Incrível, maravilhosa, né? Tem recadinho chegando. O recadinho é tudo de bom. Eu gosto demais.
1: Bom dia.
0: Oi.
1: Sou Iria Maria Jonklaff, do Pairo Pioneiro.
0: Aham.
1: E gostaria de participar dos sorteios de hoje.
0: Tá participando, tá bom? Boa sorte. Quem mais tá por aqui, ó? Rosália. Rosália também tá com a gente, tá participando. Bom dia.

0: Aí tá Panda, pra fechar mais uma de hoje. Valeu, gente, obrigado pela tua companhia. É show da manhã pra você que tá ouvindo em toda a região nesse clima bacana, maravilhoso da sexta-feira, é tudo de bom, né? Gente, vou pra um rápido intervalo comercial aqui. E depois tem sorteio, né? Tem sorteio pra você que tá ouvindo a melhor. Vamos atendendo aqui ó, as últimas participações. Oi, bom dia.
1: Bom dia, Arati André. Oi. Sou Plus, quero participar do sorteio das Agonelas.
0: Tá participando.
1: Um abraço.
0: Outro.
1: Bom dia, um bom fim de semana. Amém. Pra vocês aí.
0: Pra
1: e
0: vocês
1: dos
0: também.
1: Sorteios.
0: Valeu, obrigado pela companhia. Oi, bom dia.
2: Bom dia.
0: Oi.
2: Aqui é Nelson Engster, em Alcinho. Quero participar do sorteio de hoje.
0: Tá participando, tá bom? Boa sorte. Mais um recadinho aqui chegando na participação do 20. Vamos ouvir. Oi, bom dia. Vamos ver agora aqui.
3: Bom
0: ó.
3: Dia.
0: Oi.
3: Sou Nelson Maria Ternos, quero participar. Que todos os sorteios que são sorteados hoje na Rádio Centro-Oeste. Se for a atendida, agradeço.
0: Valeu, obrigado pela companhia. Oi, bom dia.
4: Bom dia. Queria participar do sorteio ali. Da Zagonel também.
0: Tá bom.
4: É a Marlene Marcante de Pinhãozinho. Queria homenagear meu filho.
0: Vamos lá.
4: Amanhã, a Wilson Marcante, que ele tá de aniversário.
0: Ih, vai ter festa, né?
4: Caxambu.
0: Que coisa boa.
4: Forte abraço pra vocês todos.
0: Valeu, pra ti também, tá bom? Obrigado pela companhia. Quem mais tá por aqui mandando um recado? Oi, bom dia.
5: Bom dia, Gilmar, sou a Eliane do bairro Bela Vista.
0: Oi, Eliane.
5: Participar do sorteio. Obrigada, se for atendido.
0: Valeu, obrigado pela companhia de sempre. Já já tô de volta levando muito mais som pra você que tá ouvindo a melhor. Tá na boa, tá na tua 100.9. Eu sempre falo, é a rádio que tem os melhores ouvintes e as melhores promoções.
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Valeu, gente. Obrigado pela tua audiência. Desfaltando para as 11 da manhã. Tô ficando por aqui, tá bom? Gente, obrigado pela audiência incrível, maravilhosa mais uma vez. Tá chegando o Milton para comandar o Conexão 100.9 no teu rádio. Eu retorno agora na segunda-feira, tá bom? Na segunda-feira, a partir das 9 da manhã, com mais um show da manhã aqui na programação. Bora pro sorteio, antes de eu fechar aqui o programa, né? Tem sorteio para tu que participou hoje. Tem um produto Zagonel, tá certo? Não tenho certeza se é chuveiro ou torneira elétrica, tá bom? Mas é um desses produtos Zagonel para você que participou junto com a gente aí, tá certo? Ó, boa sorte para todo mundo. E quem ganhou hoje é a Rosana Hirt, né? Ela que respondeu também a nossa enquete às 9h50 da manhã. Alô pra Rosane Hirt, então, portanto, ganhando esse presente da Zagonel, pode passar aqui na rádio para retirar o teu prêmio, tá bom, Rosane? Obrigado pela companhia mais uma vez e pelo carinho da sintonia sempre. Gente, fecho com corpo e alma com Marcos Zibelucci. Data especial. Sempre tenho, né? Gente, beijão. Se cuida, fica bem.

100.9 News, a informação da hora. Santa Catarina adotou um conjunto inédito de medidas preventivas para enfrentar eventos climáticos extremos. Com a assinatura do decreto de alerta climático, o estado passa a contar com pré-posicionamento de equipes em regiões vulneráveis, contratações preventivas de equipamentos e itens humanitários e, pela primeira vez, critérios objetivos que fixam prazo para decretos de situação de emergência ou calamidade pública. A medida foi adotada diante do avanço das previsões do El Niño, fenômeno que tende a aumentar o volume de chuvas na região sul do país e elevar o risco de enchentes, deslizamentos e inundações. 100.9 News, com a informação da hora para a rádio da sua cidade, Hernani Edson.

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0: Opa, chegamos 11:04, sextou, meu povo.
1: Sexta-feira chegou para nossa alegria.
0: É, para nossa alegria todo dia é dia, na verdade. Mas tem alguns que sexta-feira é diferenciado. 22 de maio, sexta-feira, estamos hoje vivendo, lembrando o dia do apicultor e abraçá-los também, né? Vocês que cuidam das abelhas, elas que, aí temos o mel, aí tem o própolis e quantos derivados aí, né? E sem dúvida são essenciais para a polinização aí de plantas e tudo mais. Então viva o nosso apicultor. Hoje também é dia do abraço, então nosso abraço fraterno, carinhoso para todo mundo e apertado, assim com muita saúde e muita energia. E hoje também é o dia de Santa Rita de Cássia, ela que mundialmente é venerada e lembrada como a popular advogada do impossível. É a santa das causas impossíveis. Então, a Igreja Católica celebra mundialmente hoje esta data também. Para você que está no trabalho, para você que está aí na faxina, está no almoço, está na mecânica, está no trânsito, está no hospital, está no escritório, para você que está na construção civil, quem está na roça, aquele abração, diga-nos onde você está, 33666200, tá bom? E sexta-feira tem produtos embutidos Lamp pra galera.

0: Mato Grosso e Matias com Zezé de Camargo e Luciano, um século sem ti. Que moda, hein? E tudo começou com banda modelo, Rogério Magrão e banda, Se Eu Não Tivesse Bloqueado. 11 horas 12 minutos, bom dia. A Elci Schneider, linha navegante Espinhalzinho, um abração pra todos vocês aí. É Adilson Espada, embutidos Lamp, aliás, convenhamos, ó, você vai ir no supermercado, vai reunir a galera, famílias, amigos, você já provou a linguiça campeira, pá, embutidos Lamp, nossa, eu nem vou comentar muito que já fico babando aqui, né, gente?
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1: Guilherme Benuto, três batidas. Deixa eu mandar um abraço à Diva Gubiani e a Maria Moré. Elas foram contempladas com a ficha para o almoço esportivo em Santa Lúcia, domingão agora. Todo mundo convidado, né? Então, tá tudo certo. Bom apetite, obrigado pela companhia. Todo mundo que participou também do Sertão e Querência durante a semana. Sexta que vem vamos sortear um metro de lenha precisando do Chico Saboneiro, tá? No sinal 11:16.
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9: Lei 2790 de 2026. 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

0: te ter. Imagina eu, Eduardo Costa, é a parada do momento. Hits pra você curtir às 11h22 aqui na 100.9, sua rádio Centro-Oeste. Te mandar um abraço também, família Palaoro, aí em Nova Erechim. Estão sempre ligados. Obrigado, viu? Hoje de manhã encontrei o pessoal na cidade de Seró. Estamos sempre ligadinhos. Obrigado. É, a Marli Maria Ren também está na sintonia. Obrigado. A Maritânia Bassoli igualmente. Boa sorte para todo mundo. Inês Espada, Embutidos Lamp. 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A Neuci Enster também está na sintonia. Obrigado. A Rosane Hirt pediu Victor e Léo fazer o possível para rodar. A Vanessa Kaminski também está na sintonia. Obrigado.
1: Bom dia, Mirtinho Bitti. Aqui é a Marli Stark da Tiradentes. Também quero concorrer à sexta. E eu agradeço você botar a música para mim gravar.
0: Ah, consegui ouvir? Que bom, então, dona Marli. Fique feliz, poxa. Que legal.

0: Tijolão, Jorge Mateus. Ainda teve Gustavo Mioto com ou sem mim. 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No sinal 11:30. Sextou com cesta de produtos embutidos Lamp. 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E aí você participa no nosso 33666200 WhatsApp e também no portal rco.com.br, na aba das promoções. Sorteio no Sul Brasil. E aí o seguinte, ó, vai pro mercado. 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Diversos produtos, um melhor que o outro, viu?
1: Bom dia, Rádio Centro-Oeste, aqui é Jurema Barbeiro, Nova Itaberaba. Quero participar dos meus sorteios de hoje que tem na Centro-Oeste. Se for atendido, agradeço. Um abraço.
0: Obrigado, dona Jurema. Um abraço para vocês aí também. Boa sorte. Maria Helena Froza, linha Navegantes Pinhalzinho, bom dia, boa sorte também.
2: Bom dia, Milton, bom dia, Lucy.
0: Bom dia, Lucy.
2: Do bairro Maria Terezinha. Queria participar do sorteio dos embutidos Lampo.
0: Claro, está participando, boa sorte também, dona Lucy. Vamos lá, plantar gorda, família Tischer, dona Melânia, toda a família, um abraço para vocês, boa sorte.
3: Oi, bom dia, Milton, eu sou Edricano.
0: Oi.
3: Também quero participar do sorteio que tem hoje na rádio.
0: Uhum.
3: Fico agradecido por atendido. Um bom final de semana para vocês da rádio. Traz uma música, se for possível, da Maria Mendonça, uma bandinha.
0: Opa!
3: Olha, uma balsinha boa.
0: Olha ali, ó.
3: Um abraço para vocês da rádio.
0: Obrigado, dona Salete. Vamos fazer o possível nesse horário de tocar Maiara e Maraíza ainda, tá? Se dá um tempinho. E aí, música de bandinha, depois da 1 da tarde, tem o ritmo bailão pra galera, tá bom? A gente roda assim.
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0: Alô, Loni Simon, ela também está ligada com a gente, embutidos Lamp.

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10: 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O Sistema CNA, FAESC, Senar, sindicatos alerta que o Certificado de Cadastro de Imóvel Rural, o CCIR 2026, já está disponível para emissão no sistema do INCRA. O documento é obrigatório para comprovar a regularidade cadastral do imóvel rural. O prazo para o pagamento da taxa de serviços cadastrais segue até o dia 17 de junho. 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A emissão do documento pode ser feita no portal do INCRA. 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Os contatos dos sindicatos rurais podem ser consultados no site do Sistema FAESC.
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0: Maiara e Maraísa, de sexta-feira de novo. Aí, amigo, modão. Ouvinte pedido, a gente atende, claro. Bom dia também pra Adinês Veronese na sintonia. Boa sorte. Tem cesta com os deliciosos produtos de embutidos Lam. É hoje, sorteio no Som Brasil. Ainda dá tempo de você participar. 33666200 ou nosso portal na aba das promoções rcl.com.br. No sinal 11:44.
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0: Deixa eu mandar um abraço também pra galera da Etriax, né, que estão sempre ligadinhos, né, Ivan? Aí, guri. Bem, Guilherme, todo mundo aí, né, gente? Ah? Aquele abraço, queridos. E olha, meninas, lembrando, Casa da Amizade promove hoje o tradicional baile da saia no Salão Paroquial. Então, você é convidado especial. Os pontos de venda e de ingressos. Um deles é o Oeste Parafuso, lá com a dona Cediane. Então, tava ali pensando, será que eu vou, será que eu fico? Vai. A dica, vai. Então, aproveite o momento, tá? E, sem dúvida, você ajuda também a este grupo tão importante da Casa da Amizade, que é um grupo voluntário que presta um relevante trabalho para nossa capital da amizade. 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

0: Então, nossa sexta-feira, 22 de maio, sexto. Ah, e não esquecendo que na premiação do dia tem sorteio dos produtos de embutidos Lamp. É uma cesta desses deliciosos produtos.
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0: 8 minutos nos separam do meio-dia. Olha, nós temos aqui um comunicado. O Gilberto Luiz Alves comunica que perdeu uma certa quantia em dinheiro. Foi hoje, aqui no centro, em Pinhalzinho. Então, quem encontrou, você que tem um bom coração e puder, chama no 988-49-8867 ou pode entregar aqui na portaria da Rádio Centro-Oeste em horário comercial. Gratifica-se bem, tá? Então aí, ó, o Gilberto Luiz Alves comunica que perdeu uma quantia em dinheiro aqui no Centro Pinhalzinho. Então você que encontrou ou encontrar, bom coração, generosidade aí, né? Favor devolver, chama no 988-49-8867 ou aqui na portaria da Rádio Centro-Oeste em horário comercial. Bom dia também para Renata Kunzler, pessoal ali do bairro Nova de Miné. Um abraço, bom dia para vocês aí. Boa sorte também, embutidos Lamp, legal. O Dacir Ritter participando, quarta, né? Ele não ganhou, ontem também não, então não pode desistir. Continua participando, a hora dessa dá certo, né, gente? Não podemos desistir. Mais uma preferência do ouvinte, faltando 7 minutos para o meio-dia. Bom apetite, já vem aí o informativo da Copa de Itaipu e Sicoabe Crédito Itaipu, na sequência RCO Notícias, informações do Brasil e do mundo, e depois a gente volta e segue com a conexão com todo mundo, combinado? Então, até daqui a pouquinho.

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1: Bom dia, hoje, sexta-feira, 22 de maio de 2026.
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1: Aviso, Fundo Rural, segurado especial. A Lei Complementar 224 de 2025 mostra que desde 1º de abril deste ano passou a descontar 1,63% da produção rural através do Fundo Rural. Porém, a alíquota não se aplica à categoria de segurado especial, apenas para a categoria do contribuinte individual. O segurado especial, ele pagará só 1,5% de Fundo Rural, mas deve seguir algumas regras, que são: possuir até 4 módulos fiscais, não ter empregados, não atuar como CLT fora da propriedade, não ser sócio ou empresário de outro negócio e exercer atividade individual ou no grupo familiar. Assim, até 30 de maio, os produtores da Cooper Itaipu devem procurar a sua filial de relacionamento e preencher uma declaração da condição de segurado especial, se assim se enquadrarem, e continuar descontando 1,5% de Fundo Rural, porque a partir de 1º de junho, quem não fizer esta declaração vai descontar 1,63%. Plantão veterinário. 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Avisos, festas regionais. Cortesia da Cooper Itaipu, região de abrangência. A comunidade de Santa Lúcia Pinhalzinho, através do Grêmio Santa Lúcia, convida para o almoço dia 24 de maio. No cardápio, costelão, porco à paraguaia e galeto com acompanhamentos, bebidas em garrafa. Fichas antecipadas, R$50, na hora R$65. É só procurar os membros da comunidade e os sócios. Almoço em linha Santa Lúcia Pinhalzinho, dia 24 de maio, com costelão, porco à paraguaia, galeto e acompanhamentos. Participe! Estas foram as informações de hoje para a grande família Itaipu. Obrigado pela atenção, uma ótima sexta-feira e até segunda em mais um informativo Cooper Itaipu, uma sociedade de pessoas.
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11: Doze horas e 11 minutos.
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13: Alesc lança a frente parlamentar voltada à indústria de defesa, inovação e geração de empregos.
14: Crimes contra o agronegócio reduzem 9% em Santa Catarina.
13: Escolas municipais de Nova Erechim recebem investimentos.
14: Indústria catarinense cresceu 3.200% nos últimos 10 anos.
13: Governo estadual investe 5 milhões em pesquisa voltada para fortalecimento da robótica.
14: Pinhalzinho recebe jogos do Gisma e as informações do esporte.
15: Sexta-feira, 22 de maio de 2026. Além do rádio, você pode nos acompanhar pelo rco.com.br ou baixar e ouvir no aplicativo do seu celular. Eu sou o Hernani Edson e começa agora o RCO Notícias.
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16: Camila Cardoso e as informações do tempo.
18: Olá, você ouvinte aqui da RCO, a expectativa do tempo para esta sexta-feira é uma sexta-feira em que a gente espera o avanço de áreas de instabilidade que inicialmente vão se formar pelo oeste do Paraná e elas vão recuar em direção ao estado catarinense. Por isso, para nós aqui no Grande Oeste catarinense, tem justamente condições para aumento de nebulosidade e condições de chuva, sobretudo entre a tarde e a noite desta sexta-feira. É um dia em que as temperaturas máximas chegam a casa dos 18 a 20 graus e há novamente possibilidade de alguma outra instabilidade durante a próxima madrugada. Amanhã, no sábado, ainda a gente tem o restante dessa umidade, o que vai manter o tempo bastante nublado no sábado. Muitas nuvens, o frio mais rigoroso do amanhecer se afasta, já amanhecemos com 9, 10 graus, mas nunca conseguimos passar dos 20 graus, ou seja, seguimos com dias a menos por aqui. No domingo, a gente espera algumas aberturas de sol, sobretudo no final da manhã e começo da tarde. Pode ser que no domingo amanheça com muita neblina por aqui. Amanhece com 9 a 11 e chega a 22, 23 durante a tarde. Lá na segunda-feira, áreas de instabilidade devem se formar e trazer condições de pancadas de chuva que vem associado a algumas trovoadas na segunda. Portanto, temos mais umidade prevista entre a sexta, final de semana e a segunda. Lembrando que se tivermos algumas aberturas de sol, é principalmente ali no domingo. Camila Cardoso, para você ouvinte da RCO.
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19: O dólar comercial está cotado em R$5,02. O euro, R$5,82. Peso argentino, 0,01 centavo de real. Mercado agrícola. Preços praticados pela Cooper Itaipu. Feijão carioca, R$150. Feijão preto, R$125. Milho, R$58. Soja, R$115. Trigo, R$70. Suíno peso vivo, R$5,90.
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20: O jornal La Nación divulgou a informação que diz respeito à nossa região, jornal da Argentina. A DAS, saudadense, liderada pelo Wilson Hermes, o conhecidíssimo branco empresário, o qual toda a sociedade tem um respeito pela sua história, pela sua atuação, enfim, por tudo aquilo que lutou e conseguiu. Um grande exemplo de sucesso e também de perseverança, sem deixar as suas raízes comprometerem o seu modo de pensar e de viver. Mas o grupo DAS, o qual é o presidente, deixará a Argentina e vai para o Paraguai. É o Paraguai que está sendo o país mais requisitado, especialmente pelo setor têxtil. Lupo, perspectivas de outras empresas como Altenburg fazer imigração para o Paraguai e outras abrirem filiais no vizinho país, estão ocorrendo. E agora a DAS fecha a sua fábrica no vizinho país da Argentina e vai para Assunção, ali naquele arredor, com a Dastex, que faz justamente as confecções. Vai ter um investimento, segundo La Nación, de 40 milhões de dólares e gerar 600 empregos no Paraguai. E destaca-se que a empresa pensa que é melhor tecnicamente e operacionalmente levar máquinas até do Brasil ou da Argentina para o Paraguai, destacando que no Brasil, para deixar muito claro e muito tranquilo o colaborador da DAS, não há qualquer tipo de pensamento de levar unidades do Brasil para lá, e sim aquela da Argentina, isso está já colocado. Mas para os argentinos é uma notícia ruim, para os paraguaios, com toda certeza, é algo a ser comemorado, porque as empresas brasileiras, por conta da lei Maquila, que simplifica e muito o sistema tributário paraguaio, traz mais competitividade, mais previsibilidade, menos custo de mão de obra, e não é por conta do salário do colaborador, mas e sim por conta dos impostos que estão sobre a folha de pagamento. E é importante ser falado que, por exemplo, uma empresa que está no lucro real ou lucro presumido passa a participar com 20% de imposto sobre a sua totalidade da folha de pagamentos. Além disso, de 8 a 10% outros impostos, como a contribuição social do lucro líquido. Ou seja, isso no momento atual. O custo

0: custo de operação é bastante alto nessas condições no Brasil, o que tem levado os empresários do setor têxtil, que enfrentam a concorrência desleal da China, a irem para outros locais aonde há mão de obra disponível e aonde há competitividade. Enquanto isso, o Brasil, nesse sentido, passa pela desindustrialização. Abrindo um parênteses, o ministro Durigan, titular hoje da Fazenda, já cogita voltar atrás na famosa taxa das comprinhas ou das blusinhas, por conta justamente do medo da desindustrialização. Mas é este o cenário. As empresas estão olhando para o Paraguai e isto traz riscos ao Brasil e ao brasileiro.
1: 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Crime contra o agronegócio reduz em 9% em Santa Catarina. Indústria catarinense cresceu 3.200% nos últimos 10 anos. Alesc lança frente parlamentar voltada à indústria de defesa, inovação e geração de empregos. Escolas municipais de Nova Erechim recebem investimentos. Governo estadual investe 5 milhões em pesquisa voltada para o fortalecimento da robótica e as informações do esporte. Daqui a pouco, aguarde.
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1: Boa tarde, estamos de volta com o RCO Notícias.
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1: Os destaques da segurança pública e do trânsito com Roberto Lorenzon.
13: Muito bem, no trânsito, um grave acidente envolvendo um veículo Gol e um Jack Motors. Desse acidente, no veículo Gol viajavam Cristiano Batista Cipriano e Sandra Constante, ambos de 49 anos, pastores da igreja Cristã Viver para Cristo. Eles morreram no local. Em Apiúna, na BR-470, colisão envolvendo uma carreta, motorista ileso, Celta, condutor ferido grave, Honda Fit, condutor com ferimentos graves, carona, morreu no local. Em Araquari, na BR-280, morre a terceira vítima do grave acidente. No dia do acidente, morreram Jéssica Romani Oliveira, de 29 anos, e Renato Ramos Oliveira. Ontem morreu o menino de 10 anos, Miguel Rames. Outros acidentes na região. Em Pinhalzinho, na BR-282, no acesso da cidade, no Trevo, nós tivemos aí uma colisão traseira envolvendo dois veículos de passeio, só danos materiais. Em Chapecó, atropelamento, uma idosa foi atropelada por um veículo, teve ferimentos leves. Em Chapecó, colisão de carro e moto, da moto, mulher gestante, teve escoriações pelo corpo. No município de Itapiranga, colisão de um veículo Polo e moto, condutor da moto, teve ferimentos leves. Em Dionísio Cerqueira, acidente na BR-280, uma mulher sofreu traumatismo craniano após saída de pista e capotamento do veículo. Na área da segurança pública, homem é preso por tentativa de golpe em agência bancária na cidade de Palmitos. O suspeito apresentou a habilitação falsa para tentar retirar cartão bancário na Caixa Econômica Federal. Em Chapecó, um homem e uma mulher são presos com anabolizantes e Monjaro contrabandeados. A abordagem ocorreu na SCC 480. Adolescente é apreendido após fuga, desacato e resistência em São Miguel do Oeste. Adolescente de 16 anos. Em Guaraciaba, a Polícia Rodoviária Federal apreendeu cerca de 20 quilos de maconha durante uma abordagem na BR-163. Bombeiros foram acionados para atender uma ocorrência de incêndio que destruiu uma casa e veículo na cidade de Xanxerê. Em Chapecó, bombeiros atenderam uma ocorrência de incêndio, que destrói 7 kitnets, mobilizou moradores em cena de desespero. Ninguém se feriu. Em Chapecó, bombeiros atenderam também uma ocorrência de princípio de incêndio em uma clínica. Em Xaxim, uma dupla tentativa de homicídio na noite de ontem no bairro Chagas. Criminosos invadiram uma casa onde estavam um adolescente de 13 anos e um homem de 24 anos, efetuaram disparos contra as vítimas. As vítimas foram atingidas pelos tiros, depois foram socorridas, encaminhadas para o atendimento médico. A motivação e autoria do crime, a polícia investiga. Fatalidade no município de Campo Herê. Jovem vítima de acidente de trabalho morre após dias internado. Jonathan Schareder, de 19 anos, sofreu um grave acidente na última terça-feira em Campo Herê. Ele foi socorrido, encaminhado para o hospital, foi transferido para a cidade de Xanxerê, porém, devido à gravidade dos ferimentos, acabou morrendo no hospital em Xanxerê. O Jonathan realizava a manutenção de uma máquina misturadora de concreto quando sofreu uma queda no equipamento. Seriam essas as informações do trânsito e da segurança pública.
1: Os crimes contra o agronegócio caíram 9% em Santa Catarina nos primeiros 4 meses deste ano, na comparação com o mesmo período do ano passado, de acordo com a Polícia Civil. Até o momento, o Centro de Apoio Operacional monitorou mais de 200 boletins de ocorrência em 120 municípios catarinenses. O crime de abigeato, que é furto de gado, segue como a principal incidência, representando 25,6% dos registros, seguido por dano com 17,9%. As regiões que concentraram maior volume de registros foram as delegacias regionais de Lages, Maravilha, Chapecó e Xanxerê. De acordo com a instituição, o resultado é atribuído ao fortalecimento das ações de prevenção e repressão qualificada no campo. Além do suporte investigativo às delegacias locais, o monitoramento intensificou as fiscalizações de defesa sanitária em parceria com órgãos como a SIDASC e o Ministério Público. As ações conjuntas resultaram na interdição de estabelecimentos, desarticulação de esquemas de adulteração de alimentos e apreensão de produtos de origem animal impróprios para o consumo, visando garantir a segurança alimentar. O trabalho do CAU Agro também se estendeu ao âmbito educativo, com ações informativas voltadas aos produtores rurais sobre segurança e canais de denúncia. Indústria catarinense cresceu 3.200% nos últimos 10 anos. Repórter Henrique Paulo.
7: O governador Jorginho Melo participou ontem da abertura oficial da SC Expo Defense, feira tecnológica promovida pela Fiesc em Florianópolis. No momento em que o mundo discute o tema da soberania nacional, o chefe do executivo destacou a robustez da base industrial de defesa catarinense, setor estratégico que registrou um crescimento de 3.200% no número de empresas credenciadas na última década. Atualmente, são 33 organizações certificadas no Ministério da Defesa, classificadas como Empresa Estratégica de Defesa ou Empresa de Defesa. Em 2016, o Estado contava com apenas uma. Esse avanço coloca Santa Catarina na terceira colocação nacional, reduzindo a dependência do Brasil de equipamentos estrangeiros, como destaca o governador Jorginho Melo.
14: É importante porque Santa Catarina vive um novo momento nessa área também. Desde que a gente iniciou o governo, nós criamos a Secretaria de Ciência, Tecnologia e Inovação. Isso ajudou a fomentar, deu um novo ânimo para todos os empresários nossos que são arrojados, que produzem produtos na área da defesa.

0: na qualidade dos produtos ofertados.
1: Da Central de Jornalismo para o RCO Notícias, repórter Henrique Paulo.
2: Alesc lança frente parlamentar voltada à indústria de defesa, inovação e geração de empregos. Quem tem os detalhes é o repórter Gilmar Bortesi.
3: A Assembleia Legislativa de Santa Catarina lançou oficialmente nesta quinta-feira a Frente Parlamentar de Defesa, Indústria de Defesa, Segurança Estratégica e Emprego Dual. O anúncio ocorreu durante a SC Expo Defense, realizada na sede da Fiesc, em Florianópolis. A iniciativa é coordenada pelo deputado estadual Mauro de Nadal e conta ainda com a participação dos deputados Marcos Vieira, Thiago Zilli e Volney Weber. A proposta da Frente Parlamentar é aproximar o Parlamento Catarinense do setor produtivo, universidades, forças de segurança e instituições estratégicas, com o objetivo de estimular o desenvolvimento técnico e fortalecer a indústria ligada à defesa e segurança. Segundo Mauro de Nadal, Santa Catarina já possui destaque nacional em áreas com tecnologia, inovação e capacidade industrial, fatores que colocam o estado em posição estratégica para ampliar investimentos e oportunidades no setor.
4: Dizer a vocês que, para nós, o Parlamento Catarinense hoje é um momento muito importante, um momento em que nós aproximamos o Parlamento desse setor tão significativo para a economia do estado de Santa Catarina, incentivado pelas palavras e pela sensibilidade com que ele conduz esse trabalho aqui junto à Fiesc, o nosso amigo César, nós constituímos essa frente para fazermos a aproximação do Parlamento Catarinense com esse setor produtivo catarinense que representa muito para a economia catarinense e nacional. Está dando um exemplo muito forte. Há poucos dias atrás eu estive em São Paulo participando de uma das maiores feiras da América Latina e lá consegui vivenciar a presença muito significativa desse poder industrial de Santa Catarina, que para muitos deputados é algo que não faz parte do dia a dia e do cotidiano. E nós precisamos fazer esta grande aproximação do Parlamento com o setor produtivo, com esferas de governo, porque eu acredito que quando se caminha de mãos dadas, a gente consegue encontrar resultados positivos e, acima de tudo, satisfazer a expectativa do cidadão catarinense que espera com que nós, eleitos, possamos trabalhar por ele.
3: Da Central de Jornalismo para o RCO Notícias, repórter Gilmar Bortesi.
2: A educação de Nova Erechim receberá novos investimentos para melhorias na estrutura da rede municipal de ensino. O deputado estadual Mauro de Nadal destinou R$1.500.000 para ampliação da escola professora Lídia Franzon Dondoni e outros R$250.000 para aquisição de mobília para a creche do município. Os recursos foram anunciados pela administração e devem ser utilizados para ampliar a capacidade de atendimento e melhorar as condições oferecidas aos estudantes e profissionais que ali frequentam. A expectativa é de que as melhorias tragam mais conforto. A prefeita Yara Perim agradeceu o apoio e destacou a importância dos investimentos para o desenvolvimento da cidade. Segundo ela, os recursos chegam em um momento importante.
5: Hoje estamos aqui com o deputado Mauro. Agradeço por você estar presente no nosso município e agradeço também o valor investido no nosso município de R$1.250.000 para a ampliação da escola municipal e também R$250.000 para a mobília da creche.
2: Nesta etapa inicial, o projeto prevê a execução da fundação para a construção de 4 pavimentos. No piso térreo, estão contemplados o novo refeitório, cozinha, sala de professores, lavanderia, banheiros e 2 novas salas de aula, ampliando a estrutura da unidade. O governo do estado lançou um novo edital de até R$5 milhões para apoiar o setor de robótica avançada no estado. A iniciativa vai fomentar um projeto de pesquisa voltado para a geração de conhecimento, integração e fortalecimento da área. O incentivo será realizado pela FAPESC, com uma chamada pública que está aberta para pesquisadores vinculados a instituições de ciência, tecnologia e inovação, públicas ou privadas, sem fins lucrativos, localizadas em Santa Catarina. Os interessados têm até às 18 horas do dia 15 de junho para submeter propostas pelo sistema SIC-FAPESC. O edital tem o objetivo de fortalecer a rede catarinense de robótica avançada, promovendo a integração entre instituições e desenvolvimento.

0: de soluções tecnológicas alinhadas às demandas do Estado. O projeto selecionado deverá, entre outras ações, realizar um diagnóstico da rede de robótica em Santa Catarina, conforme destaca a diretora de Ciência, Tecnologia e Inovação da FAPESC, Valesca Tratsky.
1: Nesses objetivos que nós estamos promovendo é apresentar um diagnóstico de mapeamento do ecossistema em CTI de robótica avançada no estado de Santa Catarina. Aonde estão as competências? Aonde estão os laboratórios? Quais são as ICTs que estão trabalhando nessa área tecnológica? E quais são as indústrias que precisam dessas soluções inovadoras de robótica avançada? Posteriormente, através desses dados a serem entregues, nós conseguirmos, através da nossa equipe, fazer os nossos orçamentos voltados à área de robótica em Santa Catarina.
0: Todas as informações podem ser acessadas no site fapesc.sc.gov.br.
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0: Os destaques do esporte com Henrique Paulo.
3: Hora do esporte e a gente começa falando sobre os jogos de ontem pela Libertadores. Teve time brasileiro, o Corinthians empatou com o Peñarol fora de casa em 1-1. Pela Sul-Americana, o Atlético Mineiro venceu o Cienciano por 2-0. Campeonato Brasileiro chega na sua 17ª rodada, Brasileirão da Série A. Amanhã, 5 da tarde, São Paulo e Botafogo. No mesmo horário, Vitória e Internacional no Barradão. 19 horas, Mirassol e Fluminense. Grêmio e Santos, 9 horas, Flamengo e Palmeiras. No próximo domingo, 4 da tarde, Cruzeiro e Chapecoense, Remo e Atlético Paranaense, na Neoquímica Arena, 18h30, Corinthians e Atlético Mineiro, às 8h30, Vasco e Bragantino, e fecham a rodada na próxima segunda, 8 da noite, Coritiba e o Bahia. O Internacional é o 11º colocado com 21 pontos, a equipe do Grêmio ocupa a 15ª colocação com 18 e a Chapecoense é a lanterna do torneio com 9 pontos somados. Comentando sobre o futsal, a Pinhalense volta à quadra hoje para enfrentar a AD Cunha Porã, partida às 19h30 na Arena Poliesportiva, pela 7ª rodada da Série Prata. Líder da competição com 13 pontos, a equipe da Capital da Amizade inicia uma sequência de 3 partidas consecutivas fora de casa. Durante as últimas semanas, o elenco aproveitou o período sem jogos para recuperação física e ajustes na preparação. A AD Cunha Porã ocupa atualmente a 5ª colocação com 9 pontos somados. A DAF Saudades volta à quadra também hoje para mais um importante compromisso pela Série Prata. A equipe saudadense recebe o Marcílio Dias às 8 da noite no ginásio Teobaldo Ros. O time saudadense ocupa a 4ª colocação e chega motivado após a vitória diante da Chaxiense Arvoredo pela Copa Santa Catarina. A expectativa é de um duelo equilibrado, já que as duas equipes vivem bom momento na competição estadual. O técnico Evandro Urnal, o SUP, destacou a dificuldade da partida e ressaltou a importância do apoio da torcida no ginásio. Os ingressos antecipados estão sendo comercializados ao valor de R$10 nos pontos de venda em Saudades e Cunhataí. Na hora, os bilhetes podem ser adquiridos por R$15. Neste final de semana, o município de Pinhalzinho sediará a 54ª edição do GISMA, com mais de 1000 participantes. Entre as novidades deste ano está o retorno da modalidade de sinuca, ampliando as opções de disputa. O secretário de Esportes, Maizena, e o diretor, Gelsinho, comentaram sobre a importância desse momento para a Capital da Amizade.
4: O GISMA, agora a gente vai para a 54ª edição dos Jogos da Integração dos Servidores Municipais da região da MOSC. Então, é uma competição com bastante jogos, que vem aí, é uma expectativa para todos os servidores que gostam do esporte. Todo ano, a pergunta no início do ano, quando vai ser? Pinhalzinho, agora no ano de 2026, vai ser sede dessa competição, aonde vai envolver aí aproximadamente 1.100, 1.200 atletas e servidores dos 20 municípios da região da MOSC. Desses 20 municípios, 19 vão se fazer presente. Somente Formosa do Sul não vai se fazer presente nesse ano, porque eles têm um evento no município e não tem como participar. Então é um evento muito grandioso, é uma expectativa muito grande para que a gente possa fazer um evento tão grandioso como foram os antecessores. É 11 modalidades, que são o suíço masculino, o futsal feminino, o voleibol misto, a bocha mista, 48 masculino e feminino. Nós temos a sinuca, que volta aos jogos depois de muito tempo fora. Nós temos o canastrão, nós temos o truco, nós temos o dominó, nós temos a campanha beneficente e também nós temos uma grande atração que é os pênaltis dos prefeitos, vice-prefeitos ou presidente das câmaras de vereadores.
2: Que a gente trazer novamente jogos da integração dos servidores municipais, da disputa dos pênaltis dos prefeitos ou vice ou presidente da câmara de vereadores também é uma atração extra à parte, né? Que também isso aí vai divulgar bastante a questão do evento. Sempre atendendo a demanda da comunidade e agora recebendo o Gisma para nós receber todos os servidores públicos, bem como os simpatizantes, para estar prestigiando esse grande evento que será realizado no município de Pinhãozinho amanhã, a partir das 9 horas os jogos. Mas também sabemos que tem o tradicional café, que se inicia ali pelas 7h15, 7h30. E também após o almoço tem a premiação, tem a confraternização, né, que tem a música ao vivo lá e todo mundo pode estar se descontraindo e sem dúvida a integração que faz parte para toda a nossa região e bem como para o nosso município pinhalense.
3: Com as informações do esporte para o RCO Notícias, Henrique Paulo.
0: Mais notícias em nossa programação. Eu sou o Hernani Edson. Encerro aqui o RCO Notícias. Uma boa tarde e um ótimo fim de semana.
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7: 12:40.
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10: 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Agora, 12:42.
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Aí o sucesso deles, os irmãos Edson e Hudson, com a dupla Bruno e Marrone, Contagem Regressiva. E você pode continuar pedindo a sua música preferida, 33666200. Nosso sertanejo, um pouquinho, né? Agora 6 para 1. Depois nós vamos ter aí o ritmo dançante, a música de banda.

0: Neste momento, na Grande Pinhalzinho, na região, tempo instável, temperatura em 16 graus, a sensação térmica é de 14 graus. Como não tem sol, né? Parece que o frio é maior, mas você confirma aí a previsão, né? Garoa no momento e a temperatura em 16 graus, sensação térmica 14. Alô, Tereza, aqui de Pinhalzinho, na sintonia, boa sorte. Sextou, tem sexta dos deliciosos produtos embutidos Lamp.
1: Oi, Milton, boa tarde, tudo bem?
0: Tudo.
1: Eu quero participar do sorteio aí dos embutidos Lamp.
0: Uhum.
1: Osira Rua de Serra Alta. Quero participar desse sorteio, tá bom?
0: Uhum.
1: Abraço, tudo de bom, bom fim de semana.
0: Valeu, Serra Alta, Alzira Ror, todo mundo ligado, obrigado. Jandir Luiz Machado, também na sintonia, boa sorte, garoto. José Quevedo, loteamento Boa Vista 2, valeu. Alô, Ivan Navarino, igualmente. Também o Claudir Cornelis, a todo mundo ligado, curtindo os modão e, claro, se habilitando a levar esta cesta dos deliciosos produtos de embutidos Lamp.
2: Boa tarde, Milton.
0: Boa tarde.
2: Aqui é a Lucida Cruz, do bairro Maria Terezinha. Eu queria participar do sorteio dos embutidos Lamp. Agradeço se for atente. Tá? Tudo de bom pra você.
0: Atendemos com muito carinho e agradecemos a companhia. Boa sorte, tá, dona Lucia, igualmente.

0: Informação com prioridade, são 13h02. Acionamos o nosso colega Gilmar Bortese. Alô, Gilmar.
1: Olá, boa tarde, Milton. Boa tarde, pessoal que está acompanhando a programação da 100.9. Milton, estou aqui na BR-282, em Nova Itaberaba, né? Após o segundo trevo de Nova Itaberaba, porque deu um acidente envolvendo uma Fiat Fiorino e também um Nissan Versa. Inclusive, neste momento, viu, Milton? O trânsito está completamente parado, porque a gente tem a presença também da aeronave, do Saer Front, que está fazendo o atendimento médico junto com o Corpo de Bombeiros. Então, para quem está fazendo sentido Pinhalzinho-Chapecó ou Chapecó-Pinhalzinho, neste momento, o trânsito está totalmente bloqueado, né? A gente tem a presença do Saer Front, do Corpo de Bombeiros e também da Polícia Rodoviária Militar. A gente não tem informação, portanto, ainda das vítimas, né? Mas, no entanto, uma das vítimas está ferida gravemente, né? Até por isso que o helicóptero do Saer Front foi acionado para prestar esse atendimento com mais rapidez, né? Neste momento, a vítima está sendo retirada do Nissan Versa e será encaminhada para o Hospital Regional de Chapecó. Já, já, a gente traz mais informações, uma promotorista que está passando neste local agora, redobrar atenção porque tem um acidente grave, portanto, aqui na BR-282, em Nova Itaberaba, envolvendo uma Fiat Fiorino, né? E também o Nissan Versa. Corpo de Bombeiros, Polícia Rodoviária Federal e também o Saer Front estão no local para fazer o atendimento. E neste momento, o trânsito está parado nos dois sentidos. Aqui da BR-282, para o jornalismo da Rádio Centro-Oeste, repórter Gilmar Bortese.
0: Obrigado, Gilmar Bortese. Está aí dado, então, a informação. O pessoal vai com cautela, né, com tempo e, com certeza, com segurança aí.
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0: É o nosso Conexão, chegando agora são 13h04. Confere na hora certa. Daqui a pouco tem modão, tem bandido, tem bailão pra ser. 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

Seguinte, então, 13:07. Chegou a hora, você que gosta da música de bandinha, você que gosta de arrasta-pé. Mas também para você que tá no trânsito, tá na roça, tá no comércio, tá, sei lá, onde você estiver, gosta da música de bandinha? Nossa, o pessoal adora, né? Então bora lá, já vai começar o bailão. Gemanir Anzilheiro participar do Sexta Embutidos Lamp. Abraço, Milton, tô aqui na faxina, graças a Deus, trabalhando, que legal. Linha Boa Vista, Pinhalzinho. Obrigado, dona Gemanir. Milan Zilheiro, valeu, boa sorte. Delvina Boles, Bela Vista Modelo, aquele abraço também para vocês aí, Embutidos Lamp, boa sorte. Pessoal, lhe prove, quem já aprovou, aprovou e leva sempre Embutidos Lamp, né? Boa tarde, Milton, participar do sorteio Embutidos Lamp, Genesig Zolf, União do Oeste, é a região todinha ligada. Aliás, e essa cuia aí, dona Genesi? Personalizada, mas que tal? A Lúcia Marcha, linha São Paulo. Alô, linha São Paulo, um abração pra todo mundo aí também, boa sorte. E aí, ó. Mão pra cima. Pra riba, bora lá.

0: Essa é bem conhecida, né? Quanta gente já se embalou ao som do Milênio Companhia Show, Cor de Caramelo. E a gente ouviu também a música que está muito em evidência, da Banda 10, Boletos do Coração. Se você está afim de curtir a sua música preferida, bandinha até as duas, 3366-6200. Manda pra gente, estamos à sua inteira disposição. No sinal, 13:17.
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5: A Epagre está investindo na qualificação de profissionais para fortalecer a produção de derivados de leite nas pequenas propriedades rurais do estado. Um grupo formado por extensionistas de diversas regiões catarinenses participou de uma capacitação voltada à produção de queijos, massas filadas e doce de leite. A iniciativa surgiu após

0: técnicos da instituição conhecerem experiências em Minas Gerais, referência nacional na fabricação de produtos lácteos. O objetivo é unir conhecimentos para desenvolver receitas, técnicas e processos que possam ser levados aos agricultores familiares. Nesse primeiro momento, o foco está na produção de queijos tradicionais, como frescal e colonial, além de produtos de massa filada, como nozinho e trança, e também doce de leite. A proposta é permitir que os produtores iniciem a fabricação para autoconsumo e futuramente avancem para a comercialização, agregando valor à produção leiteira.
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0: Nosso balanço fora da casinha, ressaca de vinho. Eita, mandão, 13h24, parceria aí do Rainha Musical. Programação da Rádio Centro-Oeste, nossa conexão até as duas. Mais participações do 20. Hoje na sexta-feira, tem cesta de produtos embutidos Lamp.
1: Boa tarde, meu amigo Milton, Claudete Gracioli. Quero participar do sorteio da cesta do embutidos Lamp. Abração, abençoada sexta-feira.
0: Amém. Para todos nós, Claudete, boa sorte. Bernadette e Suzana Rempelschitz, também na sintonia, embutidos Lamp, boa sorte. Estamos na escuta do programa Colhendo Soja na linha Riqueza, de Irvan Girardi, mas que tal? Um abraço para todos vocês aí também, tá? Muito obrigado pela companhia fiel.
2: E aí, Alan?
0: Daí o São Marino.

0: De vestido colorado, Alex Dias e Celly Cantos está fazendo o maior sucesso esse modão. A gente viu também o som e do San Marino, Ai Ai Ai Coração, foi a nossa dobradinha desse bloco aí. 13:31, você confere agora 100.9 News com o colega Henrique Paulo e daqui a pouquinho a gente volta.
1: Sem ponto 9 News e a informação da Central de Jornalismo. Um homem mobilizou a polícia militar após acreditar que o carro dele havia sido furtado no centro de Campos Novos. O veículo foi localizado pouco tempo depois em frente à prefeitura da cidade. Segundo a PM, o proprietário estacionou o automóvel em frente a uma loja, mas ao retornar não encontrou mais o carro. Ele registrou um BO e acionou a polícia para comunicar o suposto crime. Durante as buscas, os PMs encontraram o Celta parado, aberto e com as chaves na ignição. Após ser avisado, o dono afirmou ter se lembrado de que havia deixado o carro naquele local. Da Central de Jornalismo, repórter Henrique Paulo.

0: 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Alô, Maria Moré, ligadinha com a gente, Embutidos Lamp, boa sorte. A Nilce Guedes, Meote, bairro Jardim Maria Terezinha, galera toda ligada também, obrigado, boa sorte.
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0: Agora 3:35, tempo encoberto na Grande Pinhal e na região, 15 graus de temperatura. O Alemãozinho, nosso colega, também tá de butuca nos ouvindo, né, Alemãozinho? Que o colega faz assim em plena sexta de tarde? Não vai dizer que ainda tá trabalhando, né? Não, aí não vale, aí não vale. Domingo 10 horas, programa do Alemãozinho, líder em audiência. Vanessa Jacobi, Embutidos Lamp, boa sorte, obrigado pela companhia também. A Márcia Simon, participar do sorteio Embutidos Lamp, boa sorte também.
1: Boa tarde, Milton.
0: Boa tarde.
1: Só participar do sorteio, Jacinta. Tá bem, obrigado.
0: Oi, dona Jacinta, nossa vizinha, valeu. Boa sorte, tá? E também a participação do Vinilson José Klafke, Embutidos Lamp, produtos da mais alta qualidade, são mais de 30 anos. 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Embutidos Lamp, JM na parada.

0: Aí é o som do terceira dimensão, cama solitária. E aí, esse friozinho é danado, né? Variedade. Ouvimos ainda a JM com o vidro de perfume. Esta é a programação da Rádio Centro-Oeste, nossa conexão até as duas. Lembrando que na sexta-feira sempre a parceria fiel. Embutidos Lampes pode ganhar uma cesta dos deliciosos produtos. Cláudio Fischer, saudades, valeu galera. Aquele abração, boa sorte. No sinal, 3 para as 2.
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0: 11 minutos nos separam das duas. A gente falava há pouco do acidente na BR-282. O colega Gilmar Bortes, que acompanhou aí em Nova Itaberaba, e agora tem mais informações. O Gilmar, conta para nós.
8: Olá, Milton, boa tarde. Retorno para fazer atualização sobre este acidente lá na BR-282, em Nova Itaberaba. A gente acaba de receber as informações também do Cyberfron e dos bombeiros. No Nissan Versa, estavam 3 ocupantes e apenas uma mulher. Ela precisou de atendimento médico. Ela apresentava escoriações e também dores relacionadas ao uso do cinto de segurança. A paciente recebeu medicação da equipe aeromédica e permaneceu aos cuidados do Corpo de Bombeiros, que depois foi encaminhada para o Hospital Regional do Oeste, lá em Chapecó. No segundo veículo, né, na Fiat Fiorino, o condutor, um homem, ele apresentava quadro de dor. Ele foi avaliado e atendido ainda no local pelas equipes de resgate, mas ele recusou o encaminhamento hospitalar. Neste momento, o trânsito já segue um fluxo mais normal, né? Mas alertar, então, portanto, as pessoas que estão passando pela BR-282, né, deste acidente, depois do segundo trevo de Nova Itaberaba, do sentido Pinhalzinho a Chapecó, este grave acidente que mobilizou as equipes de resgate. Da Central de Jornalismo, repórter Gilmar Bortesi.
0: Valeu, colega Gilmar Bortesi, um abraço. Obrigado aí por compartilhar as informações com o nosso querido ouvinte.
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Francisco Cachorrinho, modão, sucesso. Faltando agora 6 minutos para as 2 da tarde. O nosso Conexão vai fechando por aqui. Mas a gente deixa vocês em boa companhia. O colega Lindomar José chega com o Sincroniza. Da nossa parte, muito obrigado pela audiência, pelas participações. E claro, continuem com a programação da Rádio Centro-Oeste. Lembrando que às 18h no Som Brasil com José Soares, tem um sorteio aí desta cesta dos deliciosos produtos de embutidos lá. Fechou? Amanhã de manhã eu volto às 6h30 com o Estação Rural. Ah, convido vocês para acompanhar, ó, mais uma história que dá para dizer assim que vai te contagiar de coisa boa, viu? É. São histórias que merecem ser compartilhadas. E essa é a nossa missão, a Rádio Centro-Oeste com nossos parceiros, de a gente evidenciar, a gente estar junto com as pessoas, ouvir a sua história, contar a sua história e, acima de tudo, contagiar outras pessoas também a seguir, né? Essa é a parte boa. Informação boa. Fechou? Muito obrigado a todos. Muito obrigado, Deus. A gente se encontra por aí. Tchau.

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O município de Nova Itaperaba se prepara para a eleição da primeira legislatura da Câmara Mirim, marcada para a próxima terça-feira, dia 26 de maio. O processo eleitoral promovido pela Câmara de Vereadores do município envolverá estudantes das redes municipal e estadual de ensino. Ao todo, 44 candidatos participam da eleição. Destes, 30 são alunos do Núcleo de Ensino Fundamental, 10 da Escola de Educação Básica Dr. Serafim Enos Bertazzo e 4 da Escola do Campo em Tempo Integral Bela Vista. Além da participação dos candidatos, o programa também mobilizará centenas de estudantes nas ruas. Segundo a organização, 364 alunos estão aptos a votar nesta edição. 100.9 News, com a informação da hora para a rádio da sua cidade, Hernani Edson.

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é o nosso Sincroniza no Ar. Aqui pela sua 100.9 Rádio Centro-Oeste, 47 anos com você. Eu sou Lindo Marte fazendo companhia nessa tarde de sexta-feira. 14 horas e 6 minutos, excelente tarde pra você, hein? Pra começar muito bem, tarde de tempo fechado, em Pinhalzinho. É, nebulosidade, chuvisco em certos momentos até, e a temperatura na casa dos 15.

0: Ipiranga. É, tarde de tempo encoberto, tarde fresquinha, fria, geladinha de sexta-feira. Previsão indicava chuva para hoje, né? Será que vai passar sem? O que você acha? Como será o final de semana, hein? Conta pra mim. 3366-6200.
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0: Exatamente, com menos blá blá blá, simbora com mais música. 14 horas e 13 minutos. Boa tarde.

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1: Legal então, hein? Tá aí pra você a nossa primeira sequência aqui na sua tarde de sexta-feira. Bacana demais, hein? Que bom que você está nos permitindo te fazer companhia na sua casa, no trabalho, no carro, na máquina agrícola, você da cidade, você do interior. Agora são 14 horas e 17 minutos. Boa tarde.
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1: 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Simbora para abrir mais uma sequência musical.

100.9 News e a informação da Central de Jornalismo. Um adolescente de 15 anos ficou gravemente ferido após ser esfaqueado durante uma briga em um colégio em Chapecó na manhã de hoje. Segundo as informações, a confusão aconteceu no horário de recreio. O suspeito do ataque é um colega de 17 anos que foi apreendido pela Polícia Militar. Durante a discussão, o suspeito teria usado um canivete dobrável para atingir a vítima na região do abdômen. O menor ferido sofreu choque hipovolêmico e uma parada cardiorrespiratória. Equipes do SAMU, do SAER e Corpo de Bombeiros foram acionadas para atender a ocorrência. Da Central de Jornalismo, repórter Henrique Paulo.

0: informação pra você. Rápido intervalinho pintando, já já a gente volta com mais música. Rádio da Cidade, Centro-Oeste FM. 14:32. Boa tarde.
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0: Simbora então, hein? Volta a garoar aqui em Pinhalzinho, né? Umidade aí em 90%.

0: 100.9 no seu rádio, mais um super sucesso aqui na sua tarde. Obrigado pelo teu carinho e tua sintonia.
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0: Sim, é o nosso Sincroniza na sua tarde até às 16h30. Eu sou o Lindomar te fazendo companhia por aqui. E aí, me conta, como está a sua tarde? Quais são as ideias para o final de semana aí? 33666200, nosso telefone, para você mandar aí o teu WhatsApp, pedir o teu sucesso e também participar por aqui da promoção. 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

0: Legal então, hein? Tá aí mais um som bacana, Cláudia Leite com participação de Tiaguinho. Já já tem mais, segura aí. Agora faltando 12 minutos para as 15 horas.
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0: Centro-Oeste sincroniza, Legal demais! 7 minutos nos separando das 15 horas.

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O município de Pinhalzinho promove agora à tarde a 9ª Conferência Municipal de Saúde. O evento é realizado no CTG Porteira do Pinhal e reúne moradores, profissionais da saúde, entidades, lideranças, representantes de diversos setores para discutir propostas e demandas voltadas à saúde pública municipal. Organizada pelo Conselho Municipal de Saúde, a conferência tem como principal objetivo ampliar a participação popular na construção das políticas públicas de saúde e fortalecer o controle social dentro do Sistema Único de Saúde, o SUS. A programação teve início às 13 horas, com o credenciamento dos participantes. 100.9 News. Com a informação da hora, para a rádio da sua cidade, Hernani Edson.

0: aí a informação da hora pra você. E a gente vai para um rápido intervalinho, já já a gente volta. Para começar a hora 2, tem o nosso momento flashback, que hoje tá incrível, hein? Quinze horas, 2 minutos, boa tarde.
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0: Demais, hein? A gente segue por aqui. Mandando alô pra Jo Fiorini, tá ligadinha com a gente, participando da nossa promoção. Sextou com produtos da Embuti dos Lamp. A Marli Ternos também tá ligadinha por aqui. Valeu, grande abraço. Quem mais tá participando da promoção sexta da Embuti dos Lamp? É o Josinei da Silva, também tá ligadinho. Valeu, boa sorte, tudo de bom. E para começar a hora 2, claro, tem o nosso momento flashback. Hoje, lá no início dos anos 2000, a gente curtia Venga Boys.

0: Legal demais, hein? Vamos lá então, rápido intervalinho pintando por aqui. Já já a gente volta e tem mais música. Quinze horas, 15 minutos.
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bom demais, hein? É o nosso Sincroniza aqui na sua tarde. Deixa eu mandar mais alô também, pessoal que tá ligadinho com a gente por aqui, né? É, a Genesi Gisolf tá ligadinha, participando da nossa promoção sexta com a Embutidos Lamp. A Iraci Kaminski Miller também tá ligadinha, tá concorrendo aí, Iraci. Boa sorte!

Simbora com muito mais som para você e eu quero te convidar aí a participar da nossa promoção de hoje também, né? 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Bacana? Simbora então!

E o som de Janaína Joy aqui na programação da sua tarde, hein? Excelente tarde pra você, obrigado pelo teu carinho e sintonia também, tá bom? Seguindo, tem muito mais som, excelente tarde, vem com a gente. 3366-6200, telefone tá liberado aí para a tua participação. A Maritânia Bassoli, lá em Nova Erechim, tá ligadinha com a gente. O Rubem Chu, lá em Saudades também, aquele abraço, tudo de bom. Janete Lung, Jung, né, também tá ligadinha, participando por aqui. O José Quevedo, a Leoni, também participando. Um grande abraço, obrigado pelo carinho da sintonia. Bacana? É, nada melhor que uma tarde garoa, friozinho, um chimarrão, um café, né? E hoje à noite não pode faltar aquela sopinha.

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2: Bacana demais, hein? E a gente, daqui a pouquinho, tem o nosso balcão de empregos para você também, né? Daqui a pouquinho a gente vai também aí trazer informações aqui na sua tarde. Para você ficar bem informado também, acessa nosso site, hein? rco.com.br. Olha só, em destaque para você: aluno sofre golpe de canivete em Chapecó, em escola. Segundo o relato, colegas de escola já tinham desavenças anteriores. É, destaque aí pra você. Grave acidente é registrado na BR-282 em Nova Itaberaba no meio-dia desta sexta-feira. Essas e outras informações no rco.com.br. Acesse lá e confira. Também em destaque, Colégio Municipal terá nova estrutura em Nova Erechim. É, também de destaque para você, deixe-me ver, igreja de linha Tarumãzinho será restaurada após conquista de recursos e tombamento histórico. Essas e outras informações no rco.com.br. Acesse e confira. Bacana!

0: Simone Mendes.
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0: Que coisa.
2: Agora faltando 12 minutos e meio para as 16 horas.

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7: Muito bem, trazendo então aqui na sua tarde o Balcão de Empregos, com as oportunidades e as vagas de trabalho disponíveis para Pinhalzinho e região. Vaga para garçom em restaurante. Currículos poderão ser encaminhados via WhatsApp no 988501312. Frigorífico em Nova Erechim dispõe de vagas em diversos setores. Currículos pelo 988593716. Vaga para técnico em mecânica hidráulica, mecânica elétrica e manutenção de máquinas agrícolas. Contatos no 49-99929-0094. Fábrica e loja de confecções contrata operadora de caixa e vendedora. Contatos no 988-17-6695. Posto de combustíveis contrata frentista. Currículos pelo 3366-2703. Supermercado contrata operador de caixa, repositor de fruteira, repositor de mercadorias e faxineira. Contatos no 98400-2187. Loja de cosméticos e perfumaria contrata vendedora. Currículos no WhatsApp 98850-8336. Pousada contrata secretária e auxiliar administrativo. Currículos no 988454589. Laticínio dispõe de vagas em diversos setores da indústria. Currículos poderão ser enviados via WhatsApp no 49991177019. Indústria contrata auxiliar de produção. Contatos no 99929-0094. Informações complementares para estas vagas também poderão ser obtidas através do 3366-6200 ou diretamente na recepção da Rádio Centro-Oeste em horário comercial. Balcão de empregos em duas edições, às 9h45 e às 15h30, de segunda a sexta-feira, aqui na Rádio Centro-Oeste.
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7: Legal então, hein? Faltando agora 7 minutos para as 16 horas, tem mais som, tem Luan Santana.

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0: Legal então, hein? Pra fechar por aqui mais uma sequência, Amiga Para, Cristinas, aqui na programação, teve também Fernando e Sorocaba com Hugo e Guilherme. Pra você uma excelente tarde, obrigado pelo teu carinho e sintonia, hein? A gente vai juntinhos por aqui e olha, a temperatura tá caindo, hein? 15 graus agora. Dezesseis horas e dois minutos. Boa tarde.
1: Cem ponto nove News, a informação da hora. O pré-candidato à presidência, Renan Santos, afirmou ontem acreditar que pode ter parte do eleitorado no senador Flávio Bolsonaro e também pré-candidato ao Palácio do Planalto, depois do desgaste envolvendo o nome do senador com Daniel Vorcaro. Ao comentar o cenário eleitoral, Santos disse que eleitores estão deixando de apoiar a família Bolsonaro após o vazamento de conversas de Flávio com Vorcaro. Na terça-feira, o senador confirmou ter se encontrado com o fundador do Master depois de um empresário ter sido preso pela Polícia Federal pela primeira vez no fim de 2025. 100.9 News, com a informação da hora para a rádio da sua cidade, Hernani Edson.

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4: Na Blitz de hoje, Fred e Fabrício. Te amar é meu talento. 16 horas e 9 minutos.

0: 16h18. Boa tarde.
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0: Legal demais então, hein? Tá, manda mais cá. Um alô por aqui, a Iraci Franzen, ainda ali a riqueza, tá ligadinha com a gente também, participando da promoção de hoje. Quem também tá sintonizada por aqui, deixe-me ver mais uma vez, a Elaine Reiter, né? É isso? Também ligadinho, o Inácio Colet, lá em Saudades, tá participando da promoção. Também a Márcia Frei, também é de Saudades, ligadinho aqui na nossa programação. Uma excelente tarde para vocês. Obrigado pelo carinho da sintonia. Simbora com mais som. Felipe Araújo e Simone.

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E o tempo segue fechado, garoazinha, né? Garoa, friozinho... Ou uma sopinha de anholine vai bem uma barbaridade, né? Então tá certo. Mas por enquanto só o chimarrão já faz boa companhia também. E aí depois, já sabe, né? Passar no mercado, comprar os apetrechos, fazer aquela sopinha bem bacana. Que tal? Bom demais. Gente, vou ficando por aqui. Tá chegando o José e o Som Brasil pra completar a sua tarde de sexta-feira, tá bom? Fica com Deus, um grande abraço, a gente volta a se falar amanhã, cedinho, 5 da matina. Prepara teu chimarrão, porque a gente vai matear ouvindo o melhor da música do Rio Grande do Sul com o Roda de Chimarrão aqui na 100.9, tá certo? Grande abraço, fica com Deus, até lá, tchau, tchau.

100.9 News e a informação da Central de Jornalismo. A Polícia Rodoviária Federal apreendeu na tarde desta quarta-feira uma carga de medicamentos para emagrecimento e anabolizantes contrabandeados do Paraguai, em Chapecó. Um homem e uma mulher foram presos em flagrante durante a ação realizada na SC-480. A abordagem ocorreu após informações indicarem que a rodovia poderia estar sendo utilizada como rota para o transporte de mercadorias ilegais. Durante a fiscalização no veículo, os policiais encontraram dezenas de produtos sem nota fiscal e sem a autorização dos órgãos de saúde brasileiros. Da Central de Jornalismo, repórter Gilmar Bortese.

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1: Olá, sou Carol Denardi, da Rede de Notícias Acaerte. No Minuto de Santa Catarina de hoje, o destaque é a proposta de reforma do Supremo Tribunal Federal, elaborada pela Ordem dos Advogados do Brasil no estado. Entre as motivações do estudo técnico, a crise de credibilidade da corte. O presidente da OAB estadual, Juliano Mandelli, afirma que o diagnóstico atual não pode ser ignorado.
2: Há hoje uma evidente crise de credibilidade no Supremo Tribunal Federal e essa crise não se limita à Corte Suprema. Ela tende a irradiar ou já começa a irradiar por todo o Poder Judiciário, comprometendo a confiança da sociedade nas instituições. Diante desse cenário, a OAB em Santa Catarina assume a sua responsabilidade institucional. Nossa postura é crítica, eu particularmente sou um crítico sim, mas essencialmente contributiva. Não se trata de fragilizar o Supremo, muito pelo contrário. Nós queremos enfrentar com seriedade os problemas para fortalecê-lo e preservar o seu papel central na democracia brasileira.
1: O parecer da OAB catarinense propõe medidas estruturantes. Como explica Mandelli?
2: Esse parecer, elaborado aqui em Santa Catarina pela Comissão de Direito Constitucional, apresenta propostas objetivas. Entre elas, eu destaco aqui a instituição de mandato fixo para os ministros, para evitar a concentração prolongada de poder, a democratização do processo de

0: escolha, o aumento do quórum de aprovação no Senado e a limitação das decisões monocráticas, com o resgate da colegialidade como regra. É um órgão com 11 ministros e muitas vezes a gente vê apenas um ministro decidindo questões importantes e muitas vezes também o futuro do nosso país. Também estamos propondo nesse documento o fortalecimento de questões éticas, né? Padrões éticos mais rigorosos, maior transparência nas relações institucionais e a adoção de diretrizes de governança digital, como posicionamentos em redes sociais, entrevistas, que são compatíveis com o nível que se espera de responsabilidade da Corte. A OAB aqui em Santa Catarina cumpre mais uma vez o seu papel, não de espectadora, mas de protagonista na defesa da Constituição e na construção de soluções para o aperfeiçoamento da democracia brasileira.
1: O relatório catarinense será levado à OAB Nacional para subsidiar os debates da reforma do judiciário em Brasília. Você ouviu o presidente da OAB de Santa Catarina, Juliano Mandelli. Gratidão pela sua audiência. Um abraço e até a próxima semana no Minuto de Santa Catarina.
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Som Brasil no seu rádio, 20 minutos soltando para 5 horas da tarde, sexta-feira, 22 de maio de 2026. 15 graus a temperatura está marcando aqui no centro da capital da Amizade. Prazer estar contigo para mais uma tarde de programação de comunicação por aqui, ó. Pra gente fechar a semana com chave de ouro, com certeza, sexta-feira. Sextou! Já estamos com o pezinho no fim de semana, ó. Hoje, dia 22, hoje, dia do apicultor. Sejam todos bem-vindos à programação aqui da Rádio Centro-Oeste, hein? Hoje está valendo a promoção sexta, sexta com embutidos Lamp. 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E você pode pedir a sua música preferida também, hein? Fique muito bem à vontade. Alô, você do outro lado do rádio. 33666200. Por aqui o José Soares na comunicação. Até às 6h30 prometo rodar só as melhores canções no seu rádio. E a primeira sequência está chegando com eles. Zezé e Luciano. 19, voltando para 5, fala o seguinte, aumenta o som aí. Vem comigo.

16 horas e 45 minutos, Zezé e Luciano. É, pra você a primeira sequência aqui no Sua Tarde. Segue ligado, participando. Daqui a pouco tem o Lodo Ouvinte também. Ouvinte, segue mandando recado pra nós aqui via 3366-6200. O nosso programa, nosso horário fica especial com a sua audiência, sua participação também. Alô, você da cidade, você também do interior, você que está ligado com a gente online em Pinhalzinho, toda a nossa grande região também. É o som da nossa terra, o som da nossa gente. Pra você é o Som Brasil. Sempre com as melhores canções sertaneja, nativista e gaúcha. Tem mais aqui, ó. Fernando Sorocaba.

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1: Tá aí pra você, Fernandinho em Sorocaba. Chorei largado. Também Zezé e Luciano passaram por aqui a programação da 100.9, o nosso Som Brasil no seu rádio. A edição da sexta-feira, então, tá valendo o chopp, 6 litros de chopp da Biersdorf. 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Abençoado fim de semana pra você, tá? Pra você que tá ligadinho com a gente, hein? 11 minutos faltando para as 17 horas.

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4: Dezesseis horas e 53 minutos, Som Brasil no seu rádio, aqui diretamente dos estúdios no centro aqui da capital da amizade, mais precisamente na Avenida Belém 500, hein? No centro aqui de Pinhalzinho. Oi para a Veronice Quevedo, da capital da amizade, tá participando por aqui, oi Veire. Forte abraço, boa sorte, hein? Meu amigo Marcelo Stiburs, que também tá na companhia aqui da tarde, Som Brasil. Oi para a Vanessa Jacobi, também tá participando. Gostaria de participar aí do sorteio, tá certo? Boa sorte, hein? Deixa eu mandar um abraço bem apertado também, um alô lá para a dona Clara e seu Vitus Hentz, aqui de Pinhalzinho. Tudo de bom, felicidades a vocês, boa sorte e bom fim de semana, hein? Então, participando aqui na tarde, alô Lucida Cruz também, boa sorte a senhora aí, hein? Gente, tá valendo aquela cesta de produtos embutidos LAM. É uma grande cesta de embutidos LAM pra você, então, dos produtos. E também está valendo por aqui 6 litros de chope Beersdorf. 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Vamos lá, de Rogério Magrão e banda.

16:59, excelente tarde para você, 12 graus a temperatura, hein? Confirmando por aqui 12 graus a temperatura, marcando aqui no centro capital da Amizade, uma leve garoa aqui em Pinhalzinho, na região aí também. Deixa eu mandar um abraço para o Vital Carniel aqui de Pinhalzinho, tá participando com a gente aqui também, hein? Do sorteio, bairro Pioneiro, valeu! Boa sorte a vocês aí, bom fim de semana, hein? Vamos lá de mais música, Bruno Marrone.

0: você. Confirmando a hora aqui, ó. 17:02.
1: C.9 News, a informação da hora. O Grupo DAS, empresa brasileira que fabrica produtos esportivos para as marcas como Nike e Adidas, começou a operar no Paraguai com a DAS Tex, unidade voltada à produção de confecções. Em comunicado institucional, a companhia afirmou que a entrada no país vizinho faz parte de sua estratégia de crescimento regional e fortalecimento da produção. O projeto é resultado de uma parceria entre o Grupo DAS e o Grupo Texim. A iniciativa terá investimento de US$40 milhões e deve gerar mais de 600 empregos no Paraguai. A produção será realizada na planta da Texim, onde funcionará a DAS Tex. 100.9 News, com a informação da hora para a rádio da sua cidade, Hernani Edson.

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1: Cinco horas e 8 minutos, bom fim de tarde a você que está ligado com a gente, sexta-feira, 22 de maio de 2026. E hoje à noite tem rodízio de pizza, então lá no Degustar, em frente ao SESI e também aqui na capital da Amizade. Um abraço ao Kleder e toda a equipe lá também, sempre estão ligadinhos conosco. 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Rodízio de pizza, então, para você no Degustar, em frente ao SESI, aqui em Pinhalzinho. Tá todo mundo no convite. Deixa eu mandar um alô aqui também. Boa tarde para a Sueli Navarro, bairro Boa Vista 2, aqui de Pinhalzinho. Tá participando, hein, dona Sueli? Boa sorte a senhora aí também. Valeu. Malu Triquês de Pinhalzinho tá na companhia aqui da 100.9 também. Garantiu a participação por aqui. Mais uma mensagem chegando, caindo aqui no meu computador, hein? Alô, Valdir Eugênio, da capital da Amizade. Como é que você está, meu amigo Valdir Eugênio aqui de Pinhalzinho. Leoni também mandou um recado pra nós aqui. Oi para a Marli, valeu. É o Som Brasil pra você de segunda a sexta-feira das 16h30 às 18h30, hein? Sempre ao vivo pra você. A música sertaneja, nativista e gaúcha em evidência pra você, tá certo? Rio Negro de São Limões. Vamos nessa onda aqui, ó. Eu não...

0: 17 horas e 15 minutos, Banda Modelo, novo sucesso da Banda Modelo para você, a participação do Rogério Magrão aqui, se eu não tivesse bloqueado, ainda Rio Negro e Solimões, Lenha, Bruno e Marrone também passado por aqui, você está com a Rádio Centro-Oeste aqui de Pinhalzinho, nosso glorioso Som Brasil no seu rádio, é bom demais ter a sua audiência também. Vamos lá, intervalo comercial chegando no seu rádio por aqui e já volto com muito mais. Antes quero mandar um abraço para a Sueli Boto também, lá de Saudades, boa sorte lá no Vale da Hospitalidade, hein? Não se perca no tempo, 5:16, boa tarde.
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0: Som Brasil pra você, 5:18. Bom fim de tarde, alô pra você que tá ligado com a gente. 12 graus a temperatura está marcando aqui no centro, a capital da Amizade. Sucesso, gente.

5:27, é 5:27, Álvaro e Daniel pra você, dançando a vaneira, ainda Alma Serrana e também Gian Giovanni com Bruno Marrone passaram por aqui. É a programação da Rádio Centro-Oeste para você nessa tarde de sexta-feira, tarde gelada de sexta-feira. 12 graus de temperatura está marcando aqui no centro da capital da Amizade, hein? Deixa eu mandar um alô para a Lúcia Marshall, também de Pinhalzinho, tá participando. Linha São Paulo, Pinhalzinho. Gente, tá valendo 6 litros de chopp Beersdorf. E também uma cesta de produtos de embutidos Lamp nessa sexta-feira para você, meu amigo, minha amiga de toda a região aqui. A Janete da Silva está participando por aqui também. Forte abraço. Alô, Luiz Gustavo de Pinhalzinho. Meu amigo Marcelo também de Saudades, Vale da Hospitalidade. Está na companhia. Oi, Nathalie Lopes também. Mandou um recado para nós aqui. O Marcos da Costa também está participando. Boa sorte a vocês aí. Tem gente, muita gente mandando recado pra nós aqui. A minha amiga Márcia também é Fray de Saudades, Vale da Hospitalidade. Tá todo mundo participando na sexta-feira, porque hoje os prêmios são maravilhosos, hein? Participe você também. Dá tempo pra você mandar sua mensagem pra nós aí. Vamos lá de Chitãozinho e Chororó caindo na sua tarde. Essa canção é linda demais, hein?

0: 17h49, aí você ouviu Chiquito e Bordoneio, é um medley também com os Serranos, ainda o grupo Manotaço também passaram por aqui, desfilaram por aqui nessa super sequência, essas duas marcas de fundamento aí também, hein? Deixa eu mandar um alô para o Wilson Fiddler, de Pinhalzinho, bairro Pioneiro, Genesi Gizolf também tá ligado com a gente, tá participando por aqui, alô União do Oeste. Boa sorte a vocês aí também, meninas. 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Não se perca no tempo, 10 minutos soltando para as 18 horas.
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0: Legal demais, hein? 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
0: 8 minutos faltando para as 6 horas, hein? 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Materva, aproveite! 17:53, rapidão nosso intervalo comercial por aqui, hein? 12 graus de temperatura, marcando aqui no centro capital da Amizade. E ouvinte segue ligado, mandando mensagem para nós aqui. Tá valendo hoje 6 litros de chope Beersdorf. E também está valendo aqui aquela cesta especial, aquela cesta recheada de produtos deliciosos, produtos aqui Lamp. Cesta de produtos embutidos Lamp está valendo aqui também no nosso horário. Aí você sabe que a Rádio Centro-Oeste, você sabe muito bem que a Rádio Centro-Oeste é a rádio das maiores e melhores promoções, hein? A rádio das maiores e melhores promoções. Deixa eu mandar um alô aqui para você que está no trânsito, está rodando por Pinhalzinho região aí, ó, está passando pelas BRs, pelas SCs, vai devagar, vai com calma, tá certo? Tem uma leve garoa caindo no momento aqui na capital da Amizade. Então vai com calma, vai devagar. Você que está na cidade também, aqui no centro, rodando pela capital da Amizade, está retornando para casa depois de mais um dia de trabalho, mais uma semana de trabalho concluída aí com sucesso. Então vai devagar, está levando a 100.9 de carona no seu possante. Aos nossos queridos estudantes também, que a gente tem um carinho muito grande. Aos nossos queridos estudantes, futuro do nosso Brasil aqui. Estão retornando para casa? Bom retorno, tá? Estão levando a 100.9, com certeza, uma boa companhia. Vamos lá, fechando mais uma hora de Som Brasil por aqui na sua tarde ainda. Vitor e Léo com Milionários é Rico.

0: Som Brasil para você, 18h02. Vem aí a oração da Ave Maria com o Padre Wilson.
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2: Boa noite, queridos irmãos e irmãs. Sejam bem-vindos novamente a esse momento de oração. Vamos então com carinho rezar o Santo Ângelo. O anjo do Senhor anunciou a Maria, e ela concebeu do Espírito Santo. Eis a serva do Senhor, faça-se em mim segundo a vossa palavra. E o Verbo de Deus se fez carne e habitou entre nós. Ave Maria, cheia de graça, o Senhor é convosco. Bendita sois vós entre as mulheres, e bendito é o fruto do vosso ventre, Jesus. Santa Maria, Mãe de Deus, rogai por nós, os pecadores, agora e na hora de nossa morte. Amém. Rogai por nós, Santa Mãe de Deus, para que sejamos dignos das promessas de Cristo. Amém. Com carinho, vamos escutar o Santo Evangelho de hoje. Aclamação. Aleluia, aleluia, aleluia. Era preciso que Cristo sofresse e ressuscitasse dos mortos para entrar em sua glória. Aleluia, aleluia, aleluia. O Senhor esteja convosco, Ele está no meio de nós. Proclamação do Evangelho de Jesus Cristo segundo João. Glória a vós, Senhor. Naquele tempo, disse Jesus aos seus discípulos: em verdade vos digo, vós chorareis e vos lamentareis, mas o mundo se alegrará. Vós ficareis tristes, mas a vossa tristeza se transformará em alegria. A mulher, quando deve dar à luz, fica angustiada, porque chegou a sua hora. Mas depois que a criança nasceu, ela já não se lembra dos sofrimentos, por causa da alegria de um homem ter vindo ao mundo. Também vós agora sentis tristeza, mas eu hei de ver-vos novamente, e o vosso coração se alegrará. E ninguém vos poderá tirar a vossa alegria. Naquele dia não me perguntareis mais nada. Palavra da salvação. Glória a vós, Senhor. Que as palavras do Santo Evangelho perdoem os nossos pecados. Amém. Queridos irmãos e irmãs, Jesus aqui no Evangelho nos diz da alegria, uma alegria diferente. Em realidade, Jesus está falando de que vai sofrer a paixão da cruz e vamos ficar tristes. Os seguidores de Jesus vão vê-lo morto na cruz e vão ficar tristes, porque vão pensar que tudo acabou. E depois Jesus disse: mas vós vos verei, vão ver-me novamente, e a vossa alegria vai voltar e será plena, e ninguém vai tirar essa alegria de vós. Que alegria ouvir isso, porque Jesus não acaba na cruz. A nossa alegria com Jesus não acaba na cruz. A cruz não termina a vida. Pelo contrário, ali começa uma nova vida, uma presença nova de Jesus. A partir da cruz, nós vamos conhecer o Cristo da fé, o Cristo da ressurreição, a nova presença de Jesus, não somente na vida dos apóstolos, dos seus seguidores daquela época, mas é a presença de Jesus dentro da igreja, dentro da história, onde todos os povos, todas as culturas, todas as línguas do mundo inteiro, inclusive aqueles que ainda não nasceram, vão poder conhecer essa nova alegria, a alegria da vida, a alegria da esperança, do amor e também a alegria da vida eterna junto a Jesus. Que bonito isso! A vida não termina, ela é uma alegria eterna, alegria de estar junto de Deus, alegria de amar a Deus e também amar as nossas famílias, os nossos amigos. Essa alegria ninguém pode tirar de nós, porque é uma alegria que vem do Cristo ressuscitado. Então vamos agradecer a Deus por nos dar essa alegria, alegria de viver a vida. E vamos rezar por aqueles que perderam essa alegria, que eles possam recuperar novamente a alegria de viver a vida e viver a vida com Cristo. E queridos irmãos e irmãs, vamos nos preparar para a nossa bênção. Que Deus abençoe a todos. O Senhor esteja convosco. Ele está no meio de nós. Por intercessão de Maria Santíssima, Mãe de Jesus e Nossa Mãe querida, abençoe-vos o Deus Todo-Poderoso, o Pai, o Filho e o Espírito Santo. Amém. Fiquem em paz e fiquem com Deus. Amém.
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6: Som Brasil pra você, 18 horas e 14 minutos. Boa noite de sexta-feira, 22 de maio de 2026. Deixa eu mandar um alô para a Celi Ferla, de Pinhalzinho também. A Tereza tá ligada com a gente. Alô, Tayane, tá participando por aqui. Boa sorte a vocês aí também. Estão na companhia aqui da 100.9, hein? Vamos lá para o sorteio. Momento muito esperado. Você que ligou, participou, então tá valendo primeiramente. Vamos lá para o sorteio do Chopp. Tá valendo o chopp, 6 litros de chopp Biersdorf. Vamos lá então, valendo o chopp Biersdorf. Boa sorte a todos, você que ligou, participou, então tá valendo 6 litros de chopp Biersdorf. É uma ganhadora, hein? Já temos uma participação por aqui, uma ganhadora. Quem ganhou o chopp, Biersdorf hoje? Foi a ganhadora do final do telefone, a ouvinte do final do telefone 8261. Alô, você do final do telefone 8261 de Pinhalzinho. Quem ganhou o Chopp Biersdorf foi a Célia Lourdes Miller de Pinhalzinho. Parabéns, Célia Lourdes Miller de Pinhalzinho. Foi a ganhadora então do Chopp Biersdorf. Nossa equipe vai entrar em contato, hein? Precisa retirar o Chopp lá com a equipe Biersdorf, tá certo? Sem demais delongas, vamos lá para o sorteio da cesta de embutidos Lamp, aqui de Pinhalzinho então, aquela cesta especial de embutidos Lamp. Você que ligou, participou, está valendo aqui, hein? Saindo uma participação, é uma ganhadora, final do telefone 6967. Alô, você do final do telefone 6967 aqui de Pinhalzinho. Quem ganhou hoje, então, nessa sexta-feira, a cesta de embutidos Lamp foi Renata Kunzler. Parabéns, Renata Kunzler, de Pinhalzinho, ganhadora então da cesta de embutidos Lamb. Renata Kunzler, precisa passar aqui na rádio e tirar do seu vale, hein? Final do telefone 6967. Parabéns às ganhadoras de hoje. O chope foi então para a Célia Lourdes Miller e a cesta de embutidos Lamb foi para a Renata Kunzler aqui de Pinhalzinho. Parabéns às ganhadoras de hoje e semana que vem tem mais, com certeza. A rádio que toca, que com certeza toca as melhores canções e apresenta para você as melhores promoções, hein? Tem sempre promoções diferenciadas por aqui. Semana que vem tem mais. Na verdade, amanhã, já no Super Sábado, também tem prêmios, hein? Aqui todos os dias tem prêmios na rádio da sua cidade. Vamos lá de som. Já tem um resenha aí. 18 e 17, boa noite. Wilson Paim, Trem de Lata.

0: 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Boa noite.
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7: Som Brasil para você que está ligadinho com a gente. 18:27, encerrando com chave de ouro mais uma edição, mais uma semana também na nossa programação por aqui, agradecendo a sua companhia, a sua audiência. Gente, obrigado pela companhia, realmente você de toda a nossa grande região aí, que sempre está ligadinhos conosco. Deixa eu mandar um abraço para o Marcelo Stiburski. Alô, meu amigo Marcelo, ouvinte, sempre ouvinte Marcelo Stiburski, com certeza você estava concorrendo, sim, tá, Marcelo? Já citei seu nome ali, um abraço. Bom fim de semana, obrigado pela companhia de sempre. Gente, eu volto amanhã no Super Sábado, a partir das 9 horas da manhã, tá certo? Já tem um resenha esportiva pra você. Felicidades, até mais, valeu, tchau.

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1: 18:32.
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15: Estamos chegando com mais um Resenha Esportiva nesta sexta-feira. Sempre para comentar aí dos jogos da dupla Grenal, Chapecoense, também o Estadual de Amadores, que chega nessa fase decisiva, agradecendo aqui aos nossos patrocinadores, a Onet, Dr. Renan Lopes, também Pontos Uniformes, Macocentro Construtora e o Degustar. Roberto Lorenzon, ontem tivemos equipes brasileiras, inclusive na Libertadores, o Corinthians empatou com o Peñarol 1-1, o Atlético Mineiro venceu o Cienciano por 2-0, e as equipes aí agora planejando também esse final de semana. A Chape, que colocou os titulares em campo, venceu o Novo Horizontino. O que, que dá para falar desse final de semana esportivo, Roberto? Boa noite, seja bem-vindo.
16: Boa noite para você, Henrique, boa noite a todos que estão acompanhando aqui a Resenha Esportiva. É realmente, as equipes brasileiras têm um certo predomínio em relação às demais equipes hoje do continente. Muito embora, veja bem que o Peñarol largou na frente do Corinthians, né? E o Corinthians teve dificuldade, mas conseguiu ainda se sobressair, conseguiu ter ainda mais condições de posteriormente fazer com que o time revertesse a condição e chegou ao gol de empate. O Atlético Mineiro precisava dar uma resposta também para a sua torcida e acabou então conseguindo dar essa resposta. É claro, ficam alguns clubes ainda que não estão sendo aqueles que seriam os protagonistas no continente, como é o caso do Santos na Sul-Americana, que vem amargando uma lanterna. Enfim, o futebol brasileiro muitas vezes deixa a penar, mas, por outro lado, ainda dá para perceber de que a possibilidade da Libertadores ser conquistada por um clube brasileiro e a Copa Sul-Americana também é grande e é real para com o futebol brasileiro. Você falou da Chapecoense, né? A Chapecoense que ela tem que dar uma resposta também para o torcedor, já que falamos em dar respostas, vem que não está tendo o desempenho que o torcedor gostaria de ver no Campeonato Brasileiro, conseguiu a façanha de passar de fase na Copa do Brasil, agora com muita expectativa o sorteio do seu adversário na próxima segunda-feira, que vai ser conhecido quem será o adversário da Chapecoense na outra fase agora, são só 16 equipes, se passar vai ficar só com 8 equipes a Copa do Brasil, mas a competição, a Copa Sul-Sudeste, a Chapecoense já praticamente encaminhou a vaga para a final com a vitória de 2-0. A gente percebeu que o Novo Horizontino estava desinteressado pela competição, jogou até com atletas lá do sub-20, enfim, não teve a perspectiva de tentar algo mais nessa competição, até porque o foco do Novo Horizontino é a Série B do Campeonato Brasileiro. Esse é o principal objetivo da equipe na temporada. Já o Avaí, que saiu perdendo

0: pelo Campeonato Catarinense, olha a importância que tem também. Tem uma vaga garantida já na Copa do Brasil do ano que vem. Então, talvez esse é o objetivo maior agora da Chapecoense na competição. E vai enfrentar o Cruzeiro domingo, né, Henrique? Aí é parada dura.
1: Pois é, Roberto, ia comentar contigo agora sobre isso, porque os jogos do Campeonato Brasileiro iniciam amanhã, 17ª rodada, e ainda tem na semana que vem, antes da parada para a Copa do Mundo. Então, amanhã, Vitória Internacional, jogo às 5 da tarde. Gostaria que você comentasse um pouco sobre isso. Depois a gente fala do Grêmio, que joga às 7 contra o teu Santos. Roberto, não sei se você tem informações
0: aí
1: do Neymar.
0: Temos aí, né?
1: Se vai jogar ou
0: não. Não, Neymar não vai jogar.
1: Não vai jogar o
0: já
1: Neymar?
0: Já confirmado, não
1: o
0: joga.
1: O adulto Ney, menino Ney?
0: Não, não. Nem o adulto, nem o menino, nem o Ney nada, né? Ele vai se preservar para a Copa do Mundo.
1: E domingo, então, a Chape. Mas, começando aí por ordem, Vitória Internacional, lá no estádio Manuel Barradas, o Barradão.
0: O Barradão, que só tem três partes de arquibancadas. Tem uma parte lá que não tem arquibancada, esse estádio. Bom, o Internacional cresceu muito nos últimos jogos, o próprio Ricardo Urde falou isso, o Niquete falou, os dois colorados aqui do nosso Resenha Esportiva falaram, o Gilmar também comentou. O Internacional com o Pezzolano conseguiu se encontrar na competição. E com a vitória que passou agora na sua última apresentação, deu mais moral ainda para a equipe. E claro, o Vitória, que também vem de um resultado expressivo, eliminar o Flamengo na Copa do Brasil, e o Vitória que vem fazendo um campeonato brasileiro de uma certa forma não tão comprometedor como se esperava. Todo mundo achava que o Vitória estaria na zona do rebaixamento, e não está, está brigando por algo mais, além de querer o objetivo principal, que é se manter na elite do futebol brasileiro. Então o Vitória, sempre que é difícil jogar no Barradão, mas o Internacional vai mais leve, mais tranquilo, com as últimas vitórias, com os últimos resultados que a equipe colorada teve, de desempenho até, porque não é só resultado de vitória ou de pontuação, mas é o de desempenho. O Internacional vai mais leve, menos pressionado. Eu acredito que o Internacional vai fazer uma boa partida, joga, no mínimo para não perder, vai buscar um empate, que não é ruim o resultado, uma vitória é melhor ainda. Quem vai querer vencer é o Vitória, porque sabe que é uma briga também não tão direta, mas meio que indireta para buscar aí a consolidação da sua equipe na competição. Então é esse, no meu ponto de vista, o que pode acontecer Internacional contra a equipe do Vitória. Já o Grêmio tem uma missão mais um pouco complicada, que o Grêmio precisa vencer. E o Santos vem numa naba desgraçada, né? Mesmo que conseguiu reforço aí com o Gabigol, enfim, mas parece que o Santos dá, digamos, aqueles apagão. O jogo que jogou contra a partida ali na Sul-Americana, no meio de semana, ganhando de 2-0, de repente, né? 2-0, de repente acaba dando um branco nos jogadores, dá aquele apagão e o time toma dois gols, assim como ficou numa situação difícil agora na Copa Sul-Americana. E vem aí querendo fugir do rebaixamento do Campeonato Brasileiro. Neymar não vai jogar, ele vai se preservar para a Copa do Mundo. Então é essa a condição que o Grêmio tem, e eu acho que todas as reais possibilidades de vencer. O Grêmio é favorito para esse jogo, vai jogar e contar com a força da torcida, precisa do resultado, precisa construir a pontuação necessária para espantar aquele negócio lá de ficar ali com a sina de rebaixamento. Então vejo que o Internacional passou por isso no ano passado, o Grêmio também teve em alguns momentos aquelas oscilações, e nesse ano no começo também os dois oscilando aí essa situação de encarar uma zona de rebaixamento do Campeonato Brasileiro da Série A. Mas o Grêmio, eu acho que vai colocar força máxima, o que tiver, vai procurar fazer o resultado, vai enfrentar o Santos com a condição de querer vencer, isso que é o mais importante para o torcedor do Grêmio. Já a Chapecoense no domingo enfrentar o Cruzeiro que começou mal o Campeonato Brasileiro, se reencontrou com resultados importantes, não só dentro do Mineirão, mas também fora de casa. O time, então, agora parece que vai buscar mais consolidação ainda, muito embora o retrospecto de jogar no Mineirão, a Chapecoense tem tido bons resultados, bons desempenhos, mas

0: é outra história, é outro momento. A Chapecoense não tem aquele elenco qualificado para enfrentar o Cruzeiro. O Cruzeiro tem um clube muito mais qualificado que a Chapecoense, é um time totalmente, digamos assim, superior, é favorito indiscutivelmente para o jogo. Então não resta outra alternativa para a Chapecoense tentar não perder, fazer bonito, tentar daqui a pouco surpreender, o que pode, tentar fazer uma partida diferenciada mais uma vez, porque a Chapecoense agora está tendo umas outras situações que alguns ainda estão tentando agora na justiça, que é o caso de alguns jornalistas. Teve um jornalista aí que estava no avião, fatalmente que ele perdeu a vida, e familiares conseguiram na justiça uma indenização. Não é um valor tão expressivo, mas é um dinheiro que vai sair do caixa da Chapecoense. É um dinheiro que poderia ser pago, por exemplo, dois jogadores de pelo menos um mês, de uma qualidade melhor do que os que estão hoje aí no elenco da Chapecoense. Então, essa preocupação, a Chapecoense não está fazendo loucura para não ter problema financeiro lá na frente, manter com equilíbrio. Se der para se manter, tudo bem, que eu acho que é improvável, só um milagre dos milagres dos milagres para a Chapecoense se manter na elite para o ano que vem.
1: Tem transmissão esse jogo, Roberto?
0: Transmissão.
1: Chapecoense e Cruzeiro.
0: Chapecoense e Cruzeiro, domingo, 16h, estaremos transmitindo lá de Belo Horizonte, do Mineirão, lá onde que vamos comer um feijão tropeiro, viu? Já comeu feijão tropeiro ou não?
1: Não, Roberto.
0: Nunca comeu?
1: Nossa, traz pra nós.
0: É, vou trazer um pacotinho pra você, sim, daí. Você chega aqui tudo azedo, quero ver, daí dá um revertério na barriga, daí quero ver como é que você vai parar, viu, aqui, ó. Vai ter que ir um pouco no trono, um pouco sentar aqui no estúdio aí.
1: Ficar um dia como rei.
0: Um dia como rei, só um pouco mais no trono, né, porque trazer lá um feijão aí, a temperatura não vai ser, só se nós tiver como trazer dentro de um condicionamento aí, mas vai ser difícil, viu. Posso trazer a receita para você fazer, viu?
1: Isso, acho que é mais fácil.
0: É melhor.
1: Além dos jogos que a gente comentou, Roberto, então, de Vitória Internacional, Grêmio e Santos e a Chape com o Cruzeiro, tem uma partida bem interessante aqui, Flamengo e Palmeiras, que é o segundo contra o primeiro colocado do Brasileirão, além de São Paulo e Botafogo e Mirassol e Fluminense, partidas do sábado, e também tem jogos no domingo, além então de Chape e Cruzeiro, tem o Remo e Atlético Paranaense, Vasco e Bragantino, e fecham a rodada na segunda-feira, Coritiba e Bahia.
0: Bom, esse jogo do Palmeiras e Flamengo é tido como pré-decisão, ou um prenúncio de uma decisão de campeonato brasileiro. Pelo menos a imprensa do eixo Rio-São Paulo comenta muito nessa condição, de como vem o Flamengo, como vem o Palmeiras, qual vai ser o comportamento. O Palmeiras tem tido uns tropeços aí, principalmente agora recentemente na competição aí da Libertadores, e o Flamengo, que o tropeço teve foi da eliminação na Copa do Brasil prematuramente para o torcedor rubro-negro. Então, vem aquela condição, como vem o Palmeiras, como vem o Flamengo, e os dois querem o título do Campeonato Brasileiro, e já criou-se uma certa rivalidade, né? Tem torcedores palmeirenses querendo sempre meme quando o Flamengo foi eliminado, né? Aproveitar e aí abrir a caixa de ferramenta e deles memes nas redes sociais. Agora, com o tropeço do Palmeiras, que perdeu na Libertadores, os flamenguistas aí também não perderam tempo, também fizeram isso. Então, tem uma certa rivalidade agora. A própria Leila, né, e o próprio presidente do Flamengo condicionam isso como um prenúncio de uma final de campeonato brasileiro já antecipada.
1: E, Roberto, o Palmeiras não perdia em casa pela Libertadores, estava vendo essa semana, há 5 anos. Como a equipe brasileira do Abel Ferreira conseguiu essa hegemonia no futebol sul-americano também, de não perder em casa por 5 anos? Isso é incrível hoje no futebol nacional também, então mostra a força tanto do Palmeiras quanto do Flamengo, com certeza vai ser um jogão.
0: Ah, é um jogo que merece a atenção toda, né? Dispensa qualquer comentário aí de enfrentar um enfrentando o outro, então vai ser o jogo da rodada, sem sombra de dúvidas. Os demais são jogos de interesses de cada um. Quem vai querer subir para uma Libertadores, quem quer ir para uma Sul-Americana, quem quer fugir de um rebaixamento, quem quer subir na tabela de classificação para ficar mais aliviado, enfim. Mas os objetivos são distintos, ou seja, as equipes aí, cada uma buscando a sua condição conforme é o seu elenco, seu grupo e mas Palmeiras e Flamengo são os diferenciados times do Campeonato Brasileiro e do futebol brasileiro e aqui da América também, pelo menos momentaneamente. Vivem momentos agora que buscam consolidar cada vez mais essa hegemonia dentro desse cenário todo.
1: Roberto, tem algum compromisso daqui a pouco?
0: Temos sim.
1: Já tem agendado?
0: Temos.
1: Porque eu ia te fazer um convite aqui, tem duas partidas importantes pelo futsal. A DAF Saudades contra o Marcílio Dias, partida no Vale da Hospitalidade, jogo às 8 horas.
0: Bom jogo esse, né? Torcemos para que a equipe da DAF se sobressaia, é um time que sempre tem dentro de casa provado a sua qualidade e o torcedor vai lá comparecer com certeza. Vamos aí que a DAF vai fazer um bom resultado também hoje à noite.
1: E a Pinhalense, que é líder da Série Prata, tem uma sequência agora de jogos fora de casa, enfrenta a D Cunhaporã, partida daqui a pouquinho, Roberto, 7h30 da noite lá em Cunhaporã.
0: Baita jogo também, de que a equipe de Cunhaporã sempre é uma equipe que vem nos últimos anos tendo aí uma consolidação, mas é a equipe da Pinhalense que vem num bom performance agora, quer manter essa condição, então é um baita jogo também hoje à noite para quem puder ir lá assistir, quem não puder ir pessoalmente, tem as transmissões de redes sociais aí dos nossos colegas de imprensa, então, mas para quem mora em Cunhaporã, quem puder se deslocar de Pinhãozinho até Cunhaporã, é uma boa pedida para o futsal.
1: Roberto, saindo das quadras agora, para o campo.
0: Para o campo. Eu pensei que tu ia falar outra coisa agora, que era para sair para jantar. Vai querendo me convidar para pagar a janta, né? Pão duro do jeito que tu é, vai pagar a janta quando, viu?
1: Na próxima, por conta do Roberto.
0: Ah, sim, tu falou.
1: Roberto Lorenzão.
0: Quer jantar comigo hoje? Me convido para jantar.
1: Comer pinhão, Roberto.
0: Ah, sim, pinhão é bom. Pode ser agora, uma sobremesa boa,
1: esses
0: né?
1: Esses dias mais frios, aí vai muito bem.
0: Essa semana eu passei lá por Lages, né? Paramos lá num lugar lá, daí tinha assim, um cardápio com pinhão. Certo? E aproveitamos fazer uma degustação. Risoto de pinhão.
1: Interessante.
0: Agora
1: a Serra Catarinense
0: começa
1: muito a movimentar
0: bom.
1: Mais.
0: Movimenta
1: Urupema,
0: bem.
1: São Joaquim ali.
0: São Joaquim Lages, passei a noite também. Lá, frio pra caramba, viu? Passei a noite lá.
1: A gente vê um frio aqui de 2 graus, 0 grau, lá é menos 3, menos 5, menos 4, né?
0: Ontem eu almocei lá em Bom Jardim da Serra, 6 graus na hora do meio-dia, imagina, no topo da Serra do Rio do Rastro. Imagina, hein? Pense o frio. Meio-dia, 6 graus.
1: Mas com frio ou com calor, temos estadual de amadores, Roberto?
0: Tem, exatamente. A equipe do Grêmio Santa Lúcia enfrenta o Pinhal do interior lá de Concórdia, já que nós falamos de pinhão, né? O Pinhal, mas esperamos que esse Pinhal não seja assim um Pinhal forte como é o nosso Pinhal de Pinhalzinho, né?
1: É a União da Linha Pinhal em
0: Concórdia. União da Linha Pinhal.
1: Na verdade conhecida lá, Roberto?
0: Conhecida, boa comunidade, conheço a comunidade lá. E, enfim, mas o Grêmio Santa Lúcia, que alcançou o primeiro passo, que era a classificação, teve assim alguns percalços no início, mas o time conseguiu dar a resposta, agora com o comando técnico e também a vontade, a força, a garra, a determinação, o time chegar nessa fase do Campeonato Estadual de Amadores e enfrentar o time do Pinhal joga, o torcedor em casa amanhã. Domingo vai torcer para a equipe do Grêmio Santa Lúcia, o jogo é domingo, ali na comunidade de Santa Lúcia, então compareça, prestigie, incentive o time, é a hora agora do torcedor pegar junto, é a hora do time mostrar mais uma vez a superação e eu acho que vai dar boa, como você fala, viu? Vai dar boa mesmo, eu acho que vamos ter um bom resultado favorável à equipe do Grêmio Santa Lúcia.
1: Já o Ajap joga fora de casa contra o Ipanema de Mondaí, Roberto.
0: É um time que é forte, o time do Ipanema não é fácil de jogar lá, mas o Ajap vem se consolidando, tem tido resultados significativos nas últimas partidas, cresceu num momento bom da competição, eu acho que isso é fundamental. E a equipe fazer uma boa apresentação lá para trazer de volta o jogo e jogar com mais tranquilidade em casa vai ser importante e fundamental. Então, eu acho que é nesse momento, é nesse contexto que nós podemos fazer com que a equipe do Ajap se sobressaia nesta rodada e consiga lá. Um empate é bom, uma vitória melhor ainda.
1: Final de semana esportivo que promete aqui em Pinhalzinho também, Roberto. Temos o Gisma.
0: O Gisma são jogos aí que integram os desportistas, né? Prefeitos e lideranças aí, servidores dos municípios que compõem a MOSC. Apenas Formosa do Sul que não vai poder participar, lá do meu amigo prefeito Dovaldo Palmório, né, da equipe toda lá, que ele não vai poder, porque tem um evento lá, já previamente estava marcado, mas de qualquer maneira, os demais aqui vão estar presentes. Águas Frias quer conquistar o tricampeonato para ficar com o troféu definitivo, os demais vão querer, vamos deixar...
1: rotativo, né? Vai rodando.
0: Para ficar rodando, ficar ser rotativo. Pinhãozinho quer conquistar, já pelo fato de sediar a competição, conquistar o título geral. Isso é importante, eu acho que é bom. Então, é um momento de, além de ter a disputa esportiva com as modalidades que vão disputar, né? Tem também a confraternização, que é muito bem. E no momento da confraternização, trocas e conversas, porque aí, por exemplo, os servidores que estão ali, como é que é o trabalho lá, como é que é aqui, como é que vocês fazem, como é que não faz. Daqui a pouco você capta alguma coisa que você pode também atuar e implantar aqui no seu município, no próprio município seu. Os prefeitos trocam experiências, né? Isso que é o importante da competição. Não só a disputa, mas o congraçamento, a integração, a demonstração de força desta integração através do esporte.
1: Já transmitiu algum jogo, Roberto? Já acompanhou pênaltis de prefeitos, vereadores ali? Como é que é isso?
0: Não, eu já acompanhei, transmiti não, mas já acompanhei, já fui ver, né? E é muito engraçado, né? Porque quando vem lá o prefeito vai bater o pênalti, né? Aí vem a torcida, né? Aí o pessoal fica lá, assim, vai bater com a perna direita, vai bater com a perna esquerda. Aí tem uns que são mais boleiro, né? Tem jogador boleiro. Aí tem aqueles outros que já vão, né? Mas do jeito que Deus fez a mandioca, vai lá e bate aqui, bate lá, né? Uns meio marrigudos que nem nós, outros ainda já mais elegantes, né? Então, mas é engraçado, isso é o que faz do Gisma, digamos assim, o glamour do Gisma, são esses momentos especiais.
1: Tá certo então, Roberto. E pra gente finalizar aqui o nosso programa, palpites, começamos com o Vitória Internacional.
0: Eu acho que vai dar 1-1.
1: Eu acredito que o Vitória vai vencer esse jogo, pra mim 2-1. Grêmio e Santos.
0: Muito embora eu não queria que fosse o Santos derrotado, mas acho que o Grêmio ganha de 2-0.
1: Eu acho que também o Grêmio leva esse jogo para mim 1-0 ou 3-1. Chapecoense e Cruzeiro.
0: É difícil, né? É difícil mesmo encarar lá, mas olha, 0-0 seria vitória para a equipe da Chapecoense. Eu vou torcer para que seja isso, 0-0, empate.
1: O jogo mais desproporcional, assim, Roberto, para mim o Cruzeiro vence 3-0 ou 2-0. Nesse formato aí, a equipe lá do Arthur Jorge, português lá.
0: Arthur português, Jorge, com certeza, hein?
1: Que está na frente da equipe cruzeirense. Roberto, mais alguma consideração? Fechamos por aqui.
0: Tranquilo, obrigado. Já que você não me convidou para a janta, deixa que eu vou ter que arrumar meus comes aí para hoje à noite.
1: Não, pinhão, tá bom. Vamos arrumar, Roberto.
0: Um pinhão nós já temos aí, né? Já trouxe
1: reforça
0: lá de Lages.
1: Reforça a imunidade aí, Roberto. É? Reforça a imunidade, um pinhãozinho, um chá.
0: Ah, chá, vai e muito bem.
1: Agora nessa época do ano.
0: Ah, o chá é muito bom, né? Tem o chá verde, que é bom, né? E outros chás aí que esquentam o corpo e são saudáveis.
1: Tem algum para melhorar a voz também, Roberto? Não?
0: Tem muitos ali, né? Chá de camomila, né, para você.
1: É. Para aprimorar a voz ou não?
0: Ou de eucalipto também, né? Já tomou chá de eucalipto?
1: Não, de eucalipto não.
0: Descubra para ver o que serve.
1: Vou
0: chá de eucalipto
1: aqui,
0: aí.
1: Então. Valeu, Roberto.
0: Tá bom,
1: obrigado.
0: Um abraço, boa noite. E assim bom fim de semana.
1: Valeu, Roberval. Obrigado aí pela presença. 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A todos uma ótima sexta-feira, um excelente final de semana esportivo e a gente volta a se encontrar na próxima segunda-feira com mais um resenha. Até lá.
2: 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As notícias do governo federal que movimentaram o país no dia de hoje.
3: Olá, uma boa noite.
2: Boa noite para você que nos acompanha em todo o país.
3: Sexta-feira, 22 de maio de 2026.
2: Vamos ao destaque do dia: Brasil contra o crime organizado.
3: Mais de 8 mil celulares já foram apreendidos de dentro dos presídios desde 2023.
2: O programa quer asfixiar financeiramente o crime e reforçar a segurança em 138 presídios estaduais.
3: Presidente Lula reforça a disposição do governo em enfrentar o crime.
4: A luta contra o crime organizado vai envolver 11 bilhões de reais para que a gente possa dotar todo mundo de os instrumentos necessários para combater a violência.
2: E ainda, prevenção ao câncer colorretal ganha reforço.
3: SUS vai adotar um novo exame que realiza o rastreamento precoce da doença, o que colabora para alcançar a cura, Thaísa Vitória.
5: O novo protocolo deve ser aplicado em mais de 40 milhões de pacientes pelo SUS e vai ajudar a reduzir a fila pela colonoscopia, que atualmente é utilizada como principal exame preventivo. De olho no calendário.
3: Segunda-feira, aposentados e beneficiários do INSS recebem nova parcela do 13º.
5: Também no dia 25 de maio tem início as inscrições para o Enem desse ano.
3: E a partir do dia 15 de junho, Sisu Mais abre vagas remanescentes em instituições públicas de ensino superior.
5: Hoje na apresentação da Voz do Brasil, eu, Mariana Jungmann e Nazi Brum.
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5: Uma operação para silenciar o crime organizado.
3: Em 5 dias foram apreendidos 534 celulares em presídios de todo o país.
5: E o governo do Brasil já investiu mais de 200 milhões de reais para equipamentos de segurança no sistema penitenciário.
6: Celulares escondidos em celas, comunicação clandestina e ordens criminosas que atravessam os muros dos presídios. É para combater essa estrutura que o Ministério da Justiça e Segurança Pública realizou a maior edição da Operação Mute, já feita no país. Pela primeira vez, a ação integra o programa Brasil contra o Crime Organizado e alcança unidades prisionais em todos os estados brasileiros. Segundo o balanço parcial divulgado nesta sexta-feira, mais de 500 celulares foram apreendidos em 2.611 celas de 49 presídios nos últimos 5 dias. Mais de 2.800 policiais penais participaram das ações. O objetivo é interromper a comunicação ilegal usada por organizações criminosas para coordenar crimes dentro e fora das prisões, avalia André Garcia, secretário nacional de políticas penais.
7: Primeira vez que nós estamos enfrentando o crime organizado em todas as suas dimensões. Há um conjunto de estratégias que nós estamos utilizando, em especial para retirar esses celulares, mas também voltadas para silenciar algumas unidades que nós consideramos como mais estratégicas.
6: As ações utilizam equipamentos de alta tecnologia, como scanners corporais, aparelhos de raio-x, drones, sistemas eletrônicos de fiscalização e até georradar, equipamento que identifica túneis. Para o secretário executivo do Ministério da Justiça e Segurança Pública, Ademar Borges de Souza Filho, as ações terão impactos imediatos.
8: Com investimento, com inteligência, com operações de alta qualidade, certeza absoluta de que terá um impacto imediato na desarticulação de organizações criminosas.
6: O governo federal investe na modernização do sistema penitenciário dos estados. 138 unidades prisionais estaduais devem receber padrão reforçado de segurança, sendo 23 na região norte, 45 na nordeste, 15 no centro-oeste, 38 no sudeste e 17 no sul. Quase 185 milhões de reais já foram aplicados na compra de equipamentos, que começam a ser entregues aos estados até junho. Reportagem Pablo Mundim.
3: O enfrentamento ao crime organizado é uma das prioridades do governo brasileiro, segundo o presidente Lula.
5: Em participação no programa Sem Censura da TV Brasil, o presidente destacou o lançamento do programa Brasil contra o Crime Organizado, que tem entre os objetivos asfixiar financeiramente os criminosos.
9: Estou com uma PEC no Congresso Nacional. Se essa PEC for aprovada no Senado, 15 dias depois eu crio o Ministério da Segurança Pública. Posso aceitar a ideia que os bandidos dominam o território. O território em qualquer cidade, em qualquer estado, é do povo brasileiro e ele tem que voltar a ocupar o seu território e o bandido tem que ser punido e tem que ir para a cadeia. A luta contra o crime organizado vai envolver 11 bilhões de reais. 1 bilhão de investimento do governo federal e 10 bilhões de financiamento para os estados e para a prefeitura. Para que a gente possa dotar todo mundo de os instrumentos necessários para combater a violência.
3: A proteção no ambiente digital de crianças e adolescentes também foi destacada pelo presidente Lula. Segundo ele, é preciso evitar as telas logo cedo.
5: O presidente destacou o projeto que proíbe o celular nas escolas e também a sanção do ECA Digital no ano passado, que prevê obrigações para empresas e redes sociais de proteção das crianças e jovens contra crimes virtuais e dependência digital.
9: Quando nós proibimos o telefone na escola, no ensino fundamental, muita gente achou que ia ser ruim. E não, e foi bom. A molecada voltou a jogar bola. A molecada voltou a brincar. A molecada voltou a conversar. Nós agora criamos o ECA Digital. Ou seja, para quê? Nós queremos proteger meninos e meninas desse país. É o projeto mais sério do mundo. Obviamente que as plataformas não gostam do nosso projeto. Mas nós temos que brigar com alguém. Eu tenho que proteger as crianças.
10: Eu tenho que proteger os adolescentes. Se no real é crime digital, tem que ser crime.
3: Protocolo inédito para o rastreamento e a detecção precoce do câncer colorretal.
5: O Sistema Único de Saúde passará a utilizar um novo tipo de exame que vai ajudar no diagnóstico da doença antes de os primeiros sintomas aparecerem, aumentando as chances de cura.
11: O teste imunoquímico fecal, conhecido como FIT, passará a ser o exame de referência para a detecção do câncer de colo retal no SUS. O exame será realizado de forma preventiva em homens e mulheres assintomáticos que tenham entre 50 e 75 anos. O diretor-presidente do Instituto Nacional do Câncer, Roberto Gil, explica que o FIT é capaz de detectar partículas microscópicas de sangue nas fezes, já indicando se há lesões que devam ser tratadas.
12: Essa detecção precoce permite que a gente interrompa o processo de carcinogênese das lesões precursoras, quer dizer, a gente não deixa o câncer se desenvolver, ou de um diagnóstico precoce, onde o câncer pode ser tratado com cirurgia e ser eliminado com ou sem necessidade de radioterapia e quimioterapia, mas levando o paciente à cura.
11: O exame FIT é feito com fitas rápidas, como num teste de gravidez. Em caso positivo, o paciente é encaminhado para exames de imagem mais detalhados, como a colonoscopia. O ministro da Saúde, Alexandre Padilha, explicou que o novo exame pode ser feito nas próprias unidades básicas de saúde e vai ajudar a reduzir a fila pela colonoscopia, que atualmente é utilizada como principal exame preventivo.
13: Faz com que você consiga o diagnóstico mais precoce, sobretudo nos pacientes assintomáticos, direcionando os investimentos, os equipamentos, sobretudo os equipamentos médicos dependentes, como é o caso da colonoscopia, para os pacientes que você tem maior indicação para isso. Isso faz com que você direcione mais rápido os pacientes que precisam fazer colonoscopia e não ocupa a colonoscopia, que é médico dependente, que é centro especializado dependente, com pacientes que teriam menos indicação de fazer colonoscopia.
11: O novo protocolo deve ser aplicado em mais de 40 milhões de pacientes pelo SUS. Ele faz parte de um conjunto de ações de prevenção e tratamento de câncer, que envolvem investimentos de 2 bilhões e 200 milhões de reais para a inclusão de novos medicamentos, cirurgias robóticas e reconstrução mamária. Reportagem Thaísa Vitória.
5: Inscrições para o Exame Nacional do Ensino Médio, o Enem 2026, começam na segunda-feira, dia 25 de maio.
3: E uma novidade, pela primeira vez, alunos que concluem o terceiro ano do ensino médio em escolas públicas têm cadastro automático no sistema do exame.
14: As inscrições para o Enem 2026 começam na próxima segunda-feira, dia 25 de maio, com uma novidade para os estudantes da rede pública. Pela primeira vez, alunos que concluem o terceiro ano do ensino médio em escolas públicas têm cadastro automático no sistema do exame. Mesmo com inscrição pré-preenchida, os estudantes precisam acessar a página do participante para confirmar a participação e complementar dados, como cidade de prova, idioma estrangeiro e necessidade de atendimento especializado. O prazo para inscrição e pedidos de nome social ou atendimento especializado termina em 5 de junho. Para quem não tem isenção, a taxa de inscrição permanece R$ 85 e pode ser paga até 10 de junho por Pix, cartão, débito ou boleto. As provas acontecem nos dias 8 e 15 de novembro. O Ministério da Educação também amplia os locais de prova. A previsão é que cerca de 10 mil escolas recebam o exame em todo o país, permitindo que muitos estudantes façam a prova na própria escola onde estudam. O Enem segue como principal acesso a programas como Sisu, ProUni e Fies. Para mais informações, acesse enem.inep.gov.br/participante. Em Brasília, Claudimário Carvalho.
5: Pois é, o Enem segue como principal acesso a programas como o Sisu, o Sistema de Seleção Unificada, que dá acesso a vagas em instituições de ensino superior.
3: E atenção, estudantes, ainda dá tempo de concorrer a uma vaga em uma dessas instituições.
5: A partir do dia 15 de junho, vão estar abertas as vagas do Sisu+, com vagas remanescentes para o segundo semestre. O Ministério da Educação publicou o edital do Sisu Mais, nova etapa complementar do Sistema de Seleção Unificada. A iniciativa vai ofertar vagas remanescentes em instituições públicas de ensino superior para o segundo semestre deste ano. As inscrições estarão abertas de 15 a 19 de junho, exclusivamente pelo portal de acesso único do MEC. Podem participar candidatos que fizeram pelo menos uma edição do Enem nos últimos 3 anos e que tenham concorrido na etapa regular do Sisu 2025. No momento da inscrição, será possível escolher até 2 opções de curso, turno, local de oferta e instituição, indicando a ordem de preferência. O Sisu Mais faz parte do processo de aprimoramento do sistema de seleção unificada, com avanços na organização das vagas, melhorias no processo de inscrição e fortalecimento das políticas de acesso ao ensino superior público. A nova etapa amplia as oportunidades para estudantes e também fortalece as instituições públicas de educação superior. Reportagem Talita Albuquerque.
15: Aposentados e pensionistas do INSS vão receber o pagamento da segunda parcela do 13º a partir de segunda-feira.
5: O pagamento vai até o dia 8 de junho e serão pagos mais de 35 milhões de benefícios.
6: Atenção, aposentados e pensionistas do INSS. Começa nesta segunda-feira, dia 25 de maio, o pagamento da segunda parcela do 13º salário. Mais de 35 milhões de benefícios serão pagos de forma antecipada em todo o país. Esta etapa representa uma nova injeção de cerca de R$ 39 bilhões de reais na economia brasileira. O ministro da Previdência Social, Wolner Queiroz, destaca o impacto do adiantamento para as famílias.
16: Na prática, é dinheiro no bolso de milhões de famílias antes do esperado. Quem trabalhou a vida inteira merece respeito. E respeito também é garantir o benefício chegando mais cedo.
6: O calendário de depósito segue até o dia 8 de junho e varia conforme o número final do cartão de benefício. Para consultar o valor da sua parcela, basta acessar o aplicativo ou o site Meu INSS e clicar na opção Extrato de Pagamento. Reportagem Pedro Sardinha.
5: Aprender a guardar dinheiro, noções básicas de investimento e de previdência social.
15: Temas que chegam até crianças e jovens na sala de aula, por meio de um projeto do governo do Brasil.
5: É o Poupadores do Futuro.
17: Marco Antônio de Carvalho tem apenas 11 anos, mas já está preocupado com o futuro. Ele conta que recebe mesada e guarda parte dela para realizar sonhos. E nesta semana, Marco aprendeu um pouco mais sobre como gerenciar o dinheiro e economizar. A escola dele, em Brasília, recebeu as atividades do programa Poupadores do Futuro, coordenado pelo Ministério da Previdência Social. Marco gostou da oportunidade.
18: É sempre bom a gente estar, desde cedo assim, aprendendo a economizar nosso dinheiro. Muitos adultos não tiveram essa oportunidade na infância, muitas crianças não estão tendo, uma coisa muito boa.
17: E as noções de como poupar que as crianças recebem na sala de aula acabam impactando toda a família, segundo a diretora da escola, Viviane Coelho da Silva de Lima.
19: É muito importante que eles já coloquem esse conhecimento em prática desde cedo para que eles possam mudar a realidade deles, né? Então eles já vão poupando alguma coisa em casa, eles aprendem sobre renda fixa, sobre renda extra, planejamento orçamentário. Além de ajudarem as famílias também, eles já desde cedo podem fazer todo esse planejamento.
17: Este ano, mais de 30 mil alunos foram alcançados pelo projeto Poupadores do Futuro em 100 cidades brasileiras. Mais de 200 instituições de ensino receberam as atividades. O diretor do Departamento do Regime de Previdência Complementar, Narlon Gutierre, fala sobre a importância do programa, que está em sua segunda edição.
20: Eles vão ser despertados sobre a importância do planejamento, sobre a importância de organizar suas finanças, para estarem atentos, né, para não serem influenciados aí por questões como jogos em plataformas digitais, para a importância que a previdência tem ao longo da vida.
17: O Poupadores do Futuro faz parte da Semana Nacional de Educação Financeira. O Ministério da Previdência Social pretende expandir o projeto para abranger mais cidades e alcançar ainda mais alunos na próxima edição. Reportagem Luciana Colares de Holanda.
5: Expansão de terras para o plantio, clima favorável e chuvas bem distribuídas fizeram a agropecuária bater recorde de safras no ano passado e ser o setor que mais pesou no crescimento do PIB em 2025.
15: Além disso, o Brasil atingiu a menor taxa de desocupação no ano passado.
5: Essas análises estão em um estudo do IBGE divulgado hoje sobre os dados econômicos do país.
0: No ano passado, o Produto Interno Bruto, que é a soma de todas as riquezas produzidas pelo país, cresceu pelo quinto ano consecutivo, chegando a 2,3%. E nesta sexta-feira, o IBGE publicou uma pesquisa que avalia o cenário econômico de 2025 para entender quais áreas contribuíram para o PIB. O IBGE destaca o bom desempenho do setor agropecuário. Com safras recordes de milho e soja, o setor foi o responsável por cerca de um terço do aumento da taxa. O comércio varejista também registrou crescimento de 1,6% em 2025, completando 9 anos consecutivos de expansão, segundo o IBGE. Quanto aos preços, houve arrefecimento da inflação, ou seja, os preços continuam subindo, mas a uma velocidade menor. O índice oficial, que mede a inflação, o IPCA acumulado do ano, ficou em 4,26%. O número é 0,57% abaixo do resultado de 2024. Outro destaque é o mercado de trabalho, que registrou um aumento de média salarial em relação ao ano anterior de 5,8%. Já a taxa de desocupação alcançou o nível mais baixo da série histórica, iniciada em 2012, registrando 5,6%. Segundo o informativo Indicadores Econômicos do Brasil, os números foram influenciados pelo cenário internacional. A política restritiva dos Estados Unidos limitou o espaço para cortes da taxa de juros no Brasil, e a desaceleração do PIB chinês reduziu sua contribuição para o crescimento global. Gabriela Noronha, para a Voz do Brasil.
5: Recuperação das regiões atingidas pelo rompimento da barragem do Fundão em Minas Gerais e Espírito Santo vai ter um incentivo de mais R$450 milhões.
15: Os recursos fazem parte do novo acordo do Rio Doce e são divididos em um edital e um chamamento público que vão dar à própria comunidade a chance de propor projetos de recuperação.
5: O edital é realizado em parceria com o Banco do Brasil e a Fundação Banco do Brasil e foca em ações comunitárias diretas com valores de R$50 mil a R$400 mil por proposta.
15: O chamamento conta com a colaboração do Banco Nacional de Desenvolvimento Econômico e Social, BNDES, e é direcionado a projetos de desenvolvimento.
21: O BNDES, Banco Nacional de Desenvolvimento Econômico e Social, e a Secretaria-Geral da Presidência da República lançaram nesta sexta-feira uma chamada pública que vai destinar R$225 milhões para projetos das comunidades da Bacia do Rio Doce atingidas pelo rompimento da barragem de Fundão. O lançamento aconteceu em Governador Valadares, no interior mineiro. A barragem de Fundão, que integrava um complexo da mineradora Samarco, no município mineiro de Mariana, se rompeu em novembro de 2015, liberando rejeitos que escoaram pela bacia do Rio Doce até o mar, causando danos para populações de dezenas de municípios de Minas Gerais e do Espírito Santo. A chamada pública, que tem o nome de Chamada Rio Doce Participativo, vai custear projetos estruturantes que variem entre R$5 milhões e R$23 milhões e que atuem como vetores de desenvolvimento regional. As iniciativas poderão ser enquadradas em dois eixos: fortalecimento institucional das organizações sociais e apoio a empreendimentos produtivos coletivos. Para José Pavuna, representante de uma das comunidades atingidas e integrante do Conselho Federal de Participação Social da Bacia do Rio Doce e Litoral Norte Capixaba, o apoio aos projetos será uma forma de garantir renda às comunidades locais.
22: Esse dinheiro, ele seria uma forma de, inclusive ele é, uma compensação, porque reparação seria recuperar o rio, não dá para reparar o rio. A gente vai compensar com alguns projetos que geram renda. Precisa ter projetos e iniciativas pequenas que gerem renda.
21: Durante o lançamento da chamada pública, o ministro-chefe da Secretaria-Geral da Presidência da República, Guilherme Boulos, classificou a chamada Rio Doce Participativo como histórica.
1: O que a gente assinou aqui hoje é a parte dessa reparação que vai ser definida.

0: Os projetos para a chamada Rio Doce Participativo poderão ser apresentados até o dia 30 de dezembro. Mais informações sobre a chamada estão disponíveis no site bndes.gov.br/Fundo Rio Doce. Reportagem André de Barros Lima.
1: Para quem acha que museu guarda apenas objetos do passado, uma programação diversa promete aproximar o público de exposições e atividades culturais.
2: É a Semana Nacional de Museus, que chega à sua 22ª edição e vai até domingo.
1: Ainda dá tempo de participar de uma das mais de 3 mil atividades cadastradas.
3: Difundir a cultura, preservar a memória e incentivar o hábito de visitar museus. Foi com esse objetivo que nasceu a Semana Nacional de Museus, que chega à 24ª edição, reunindo milhares de atividades em todo o Brasil. O tema deste ano, Museus, Unindo o Mundo Dividido, destaca o papel dessas instituições como espaços de diálogo, inclusão e troca de experiências entre diferentes culturas e gerações. A mobilização teve amplo alcance nacional em 2026. Cerca de 1000 museus de mais de 400 cidades participaram da programação, com atividades nos 26 estados e no Distrito Federal. Como explica Joel Santana da Gama, diretor de difusão, fomento e economia do Instituto Brasileiro de Museus.
4: Como as instituições abrem mais tempo, como a programação é mais divulgada, isso aflora também o desejo da comunidade, dessa vontade de memória, de conhecer. Tudo isso permite com que essa visitação se amplie.
3: No Distrito Federal, estudantes participaram de visitas educativas no Centro Cultural do Banco do Brasil. O professor Paulo Araújo fala da importância dessas visitas no processo pedagógico.
5: A vantagem é que eles vão ter um olhar voltado para a cultura e que eles vão poder utilizar de forma pedagógica, recriando as obras e também dando a sua própria interpretação para cada obra que eles observaram aqui.
3: A programação completa da 24ª Semana Nacional de Museus reúne atividades em todo o país até o dia 24 de maio. Reportagem Cleide Lopes.
1: Semanas para as festas juninas em todo o país.
2: E o Ministério do Turismo quer fortalecer a infraestrutura e a promoção dos eventos na Paraíba, destino de milhões de turistas no período.
1: Estão sendo disponibilizados 45 milhões de reais para 72 cidades do estado.
2: Só no ano passado, as festas juninas movimentaram mais de 7 bilhões e 400 milhões de reais em todo o país.
1: Em Campina Grande, por exemplo, a festa começa no dia 3 de junho e vai durar 33 dias, com previsão de movimentar 800 milhões de reais e um público de 3 milhões e meio de pessoas.
2: E essas foram as notícias do Governo do Brasil.
1: Uma realização da Secretaria de Comunicação Social da Presidência da República.
2: Fique agora com as notícias do Poder Judiciário e do Congresso Nacional. Boa noite e bom fim de semana.
1: A gente volta segunda-feira. Boa noite.
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8: Presidente do STF e do CNJ propõe contra-cheque único para magistrados em resolução que será analisada na semana que vem.
9: Mais de 10 mil pessoas foram atendidas nos 5 dias do Justiça Itinerante na Ilha do Marajó.
8: TSE nega parcelamento de multa aplicada a candidato a prefeito de Ubajara, no Ceará.
9: Boa noite, eu sou Marcela Luiza.
8: E eu sou Walter Lima.
9: O presidente do Supremo Tribunal Federal e do Conselho Nacional de Justiça, ministro Edson Fachin, apresentou proposta de resolução que institui o contra-cheque único para magistrados em todo o Poder Judiciário.
8: O texto será analisado pelo CNJ na próxima terça-feira. Marcelo Della Libera.
10: A proposta será analisada pelo plenário do CNJ e foi elaborada com base em decisões recentes do Supremo Tribunal Federal sobre transparência remuneratória. O texto prevê a padronização nacional das verbas pagas aos magistrados e proíbe folhas paralelas e documentos complementares com pagamentos separados. Pela proposta, cada juiz passará a receber um único contra-cheque mensal com todas as informações consolidadas, incluindo salários, verbas indenizatórias, descontos obrigatórios e valores retroativos.
9: TSE nega parcelamento de multa aplicada a candidato a prefeito de Ubajara, no Ceará.
11: Houve erro jurídico na apresentação de recurso. Fábio Ruas.
12: A decisão do TSE foi por unanimidade. Com isso, ficou mantida a decisão anterior do Tribunal Regional Eleitoral do Ceará. O TRE cearense decidiu não analisar um recurso que pedia o parcelamento de uma multa de R$5.000. O relator no TSE, ministro Ricardo Vilas Boas Cueva, afirmou que decisões desse tipo não podem ser contestadas por recurso eleitoral. O correto seria o agravo de instrumento. Com isso, o pedido de parcelamento da multa foi negado.
9: Mais de 10 mil pessoas foram atendidas nos 5 dias do Justiça Itinerante na Ilha do Marajó.
11: O mutirão ofereceu exames médicos, emissão de documentos e balcão de direitos trabalhistas. Luma Soares.
13: Nessa sexta-feira, moradores chegaram cedo para garantir o atendimento de última hora. Na área de cidadania, a maior procura foi por certidões de nascimento e de óbito. No encerramento das atividades, os ministros Alberto Balazeiro, do TST, e Edson Fachin, do STF, acompanharam de perto as salas de conciliação. A mega ação, coordenada pelo CNJ, em parceria com 50 entidades, garantiu cidadania e dignidade para a população marajoara.
9: Juízo não pode limitar previamente a atuação de advogado nomeado como assistente jurídico em processos sobre violência doméstica.
11: O posicionamento é do STJ, Fátima Uchoa.
14: Na origem, o juízo nomeou uma advogada para acompanhar uma vítima em audiência sobre suposta violação de medida protetiva, mas a profissional não poderia atuar no processo com pedidos ou recursos. A OAB impetrou mandado de segurança alegando que o juízo violou prerrogativas da advocacia. O Tribunal de Justiça de Minas Gerais indeferiu o pedido, então a OAB interpôs recurso no STJ e a sexta turma deu provimento. Para o relator, ministro Sebastião Reis Júnior, a assistência jurídica à mulher vítima de violência doméstica e familiar, que é obrigatória pela Lei Maria da Penha, depende do pleno exercício das prerrogativas do advogado e é ilegal a limitação prévia da atuação profissional.
9: Após acordos entre MPF e estudantes que fraudaram sistemas de cotas, Unirio publica edital para bolsas a cotistas de cursos de medicina.
11: Ao todo, serão arrecadados mais de R$2 milhões que serão revertidos em auxílios financeiros. Vanessa Pereira.
15: A verba é resultado do acordo estabelecido entre o Ministério Público Federal e os estudantes do curso de medicina da Unirio, que ocuparam indevidamente as vagas reservadas para os alunos cotistas do SISU em 2018. Nesta primeira etapa, a universidade vai conceder 4 auxílios financeiros mensais no valor proporcional a um salário mínimo de 2018. Os interessados podem fazer as inscrições até 31 de maio, por meio do formulário eletrônico no site da Unirio. Você também encontra o edital e o link do formulário no site do MPF.
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9: Uma boa noite.
11: Bom fim de semana e até segunda-feira.
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1: Eu sou Paula Groba.
2: E eu sou Ricardo Nakaoka.
1: E estes são os destaques de hoje do Jornal do Senado, que começa agora.
2: Senadores marcam votação de proposta que amplia a autonomia do Banco Central.
1: IFE aponta rombo fiscal por 10 anos e contradiz previsões otimistas do governo para as contas públicas.
2: Projeto pode garantir uso de faixa exclusiva por veículos que transportam pessoas com deficiência.
1: Boa noite.
2: Boa noite.
1: O Banco Central pode ganhar mais independência e ter a autonomia garantida pela Constituição. A proposta que prevê autonomia técnica, administrativa, orçamentária e financeira para a instituição deve ser votada no dia 27 de maio pela Comissão de Constituição e Justiça do Senado.
2: O relatório foi lido nesta semana, mas a análise foi adiada após um pedido de vista coletiva. Mais informações com o repórter Márcio Maturana.
3: O relatório da proposta de emenda à Constituição, que amplia a autonomia do Banco Central, foi lido na Comissão de Constituição e Justiça, mas o texto não foi votado por causa de um pedido de vista coletiva. Pelo texto, o Banco Central deixa de ser uma autarquia e vira uma entidade pública de natureza especial, com autonomia técnica, operacional, administrativa, orçamentária e financeira, e dotada de poder de polícia, com autoridade sobre regulação, supervisão e resolução. O relator dessa PEC é o senador Plínio Valério, do PSDB do Amazonas.
4: Mesmo só com a leitura, estamos fazendo história. O que vem depois, cada um vai responder pelo seu ato aqui. Porque já ficou claro para a população brasileira que a importância do Banco Central e que a liberdade financeira é fundamental. Então, lá na frente, nós vamos ver quem é que é contra o avanço ou não.
3: O autor da proposta é o senador Vanderlan Cardoso, do PSD de Goiás, que ressaltou a importância da mudança.
5: Não é um projeto de ex-presidente Bolsonaro, nem do presidente atual, nem do ex-presidente Roberto Campos Neto, nem do atual presidente Galípolo. É um projeto de país, de nação.
3: A PEC deve ser votada na próxima quarta-feira, dia 27, segundo anunciou o presidente da comissão, Otto Alencar, do PSD da Bahia.
1: A senadora Mara Gabrilli pediu explicações ao Tribunal Superior Eleitoral sobre uma campanha de representatividade.
2: A ação do TSE tem como objetivo estimular a diversidade nos espaços de poder, mas deixou de fora das peças publicitárias as pessoas com deficiência. Repórter Lana Dias.
6: A senadora Mara Gabrilli, do PSD de São Paulo, enviou um ofício ao Tribunal Superior Eleitoral pedindo explicações sobre a exclusão de pessoas com deficiência na campanha Representatividade. A iniciativa do TSE busca estimular a participação política de grupos historicamente subrepresentados, como mulheres, pessoas negras e indígenas. Mas a senadora considerou lamentável, na campanha, a exclusão de um dos grupos que mais enfrenta obstáculos.
7: Eu sei o que é enfrentar obstáculos. Obstáculos todos os dias, mesmo que seja dentro da cabeça de uma pessoa. E também sei que existe muita gente com deficiência, cheia de potencial para transformar, mas a barreira ainda é enorme.
6: A campanha em questão será veiculada até 30 de julho e é composta por vídeo para televisão e spot para rádio, além de conteúdo para as redes sociais. De acordo com o censo de 2022 do IBGE, o Brasil tem 14,4 milhões de pessoas com deficiência, o que representa 7,3% da população com 2 anos ou mais.
1: E pessoas com deficiência podem passar a ter mais rapidez e acessibilidade nos deslocamentos diários. O Senado vai analisar um projeto que autoriza veículos que transportem esse público a utilizarem as faixas exclusivas de transporte coletivo.
2: A medida quer reduzir o tempo no trânsito e garantir mais mobilidade, inclusão e qualidade de vida. Repórter Alexandre Campos.
8: A proposta dos senadores Alci Lucas, do PL do Distrito Federal, define regras gerais, deixando a cargo dos municípios a regulamentação de pontos específicos, como caracterização das situações em que o uso da via é essencial para pessoas com deficiência, cadastro do beneficiário e do veículo usado por ele, definição de horários, trechos e condições de trânsito, tráfego das faixas e a adoção de mecanismos de transparência e revisão periódica das credenciais concedidas. Para Isalci Lucas, é preciso incentivar que os municípios levem em conta no planejamento e na gestão da mobilidade urbana as necessidades dessa parcela da população.
9: Só o pai que tem filho autista severo ou alguma deficiência mais grave é que sabe se pega um congestionamento e todo dia pega, buzina para lá, buzina para cá, muito barulho, e os autistas não suportam isso. Então é um sacrifício muito grande. Então, como as faixas exclusivas ainda tem muita, fica muito ociosa ainda, nada melhor do que fazer essa uma legislação mais ampla, que de fato a regulamentação tem que ficar no município, que é ele que vai conduzir o processo.
8: Ainda de acordo com o projeto, as vias utilizadas por transporte público de alta capacidade, como os chamados BRTs, não poderão ser destinadas para o deslocamento de veículos particulares com pessoas com deficiência.
1: O senador Jaime Campos, do União de Mato Grosso, defendeu mais apoio financeiro aos municípios e cobrou a atualização dos repasses federais para as prefeituras.
2: Ao mencionar a marcha dos prefeitos em Brasília nesta semana, ele afirmou que o aumento das despesas tem dificultado a manutenção de serviços públicos essenciais e que o fortalecimento do municipalismo é fundamental para melhorar o atendimento à população.
10: Muitos prefeitos enfrentam, de fato, queda de arrecadação e aumento das despesas obrigatórias e, ao mesmo tempo, uma crescente demanda de serviços públicos. Os municípios acabam assumindo responsabilidades cada vez maiores sem que os recursos acompanhem essa realidade.
1: Já o senador Fernando Dueire, do PSD de Pernambuco, celebrou a aprovação na Comissão de Assuntos Sociais do novo piso salarial dos médicos e cirurgiões dentistas. O texto fixa o valor de R$13.672 e atualiza o pagamento de horas extras e adicional noturno.
2: Para Dueire, a medida valoriza os profissionais e pode ajudar a reduzir a falta de médicos e dentistas em regiões mais carentes. A proposta segue para a Câmara dos Deputados.
11: Cada real destinado à valorização desses profissionais retorna à sociedade em forma de atendimento mais qualificado, maior dedicação e melhores resultados.
1: As contas do governo para os próximos anos podem estar mais otimistas do que a realidade permite. É o que aponta um novo relatório da Instituição Fiscal Independente do Senado, que identifica divergências entre as projeções da equipe econômica e as estimativas dos analistas da IFE.
2: Segundo o texto, as metas fiscais apresentadas pelo governo são ambiciosas e enfrentam desafios para sair do papel. Repórter Douglas Castilho.
12: A divergência é o crescimento estrutural das despesas com benefícios da Previdência Social. A digitalização, por meio do aplicativo Meu INSS, acelerou de maneira inédita o fluxo do antigo auxílio-doença. O modelo de análises remotas de atestados médicos fez as concessões anuais dobrarem entre 2022 e 2025. O diretor do Instituto, Alexandre Andrade, explicou que esse é apenas um dos elementos de discordância com o governo.
13: Em relação às projeções, o que nós identificamos foi um relativo otimismo, tanto na grade de parâmetros macroeconômicos quanto depois nas projeções fiscais. Isso inclui receitas, despesas, o resultado primário e a própria trajetória da dívida bruta nos próximos anos.
12: Por outro lado, um fôlego extra e inesperado para o caixa do governo federal veio após a alta do petróleo, gerado pelos ataques dos Estados Unidos e de Israel ao Irã. O cenário aumentou a arrecadação de tributos no Brasil, grande exportador da matéria-prima. Um alerta da IFE, no entanto, indica que essa mesma instabilidade no Oriente Médio pode fazer com que o Banco Central mantenha a taxa de juros alta por mais tempo, o que esfriaria a atividade econômica do país e contribuiria para o aumento da dívida.
2: Com edição de Paula Groba e trabalhos técnicos de João Lira, o Jornal do Senado fica por aqui. Acompanhe agora as notícias do Tribunal de Contas da União e da Câmara dos Deputados. Boa noite.
1: Uma boa noite e um bom fim de semana.
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15: O Tribunal de Contas da União fez auditoria para avaliar o financiamento da atenção primária à saúde no Sistema Único de Saúde. O serviço é a porta de entrada do SUS e inclui ações de vacinação, consultas, pré-natal e outros atendimentos. A fiscalização analisou o modelo de repasse de recursos para estados e municípios. O objetivo foi verificar se o financiamento contribui para ampliar o acesso da população e melhorar a qualidade do atendimento. O TCU identificou falhas no modelo atual, como dificuldades para acompanhar resultados. Também falta definir indicadores para distribuir os recursos de forma adequada. As limitações podem prejudicar o planejamento das ações e reduzir a eficiência da política pública. O tribunal fez recomendações para aperfeiçoar o sistema. Saiba mais em tcu.gov.br.
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16: Câmara aprova a proposta que proíbe sigilo de gastos do governo federal.
17: Deputados reconhecem a importância da cultura country para Jaguariúna.
16: Parlamentares criam área de proteção ambiental do Jamanchim no Pará.
17: Plenário inclui economia criativa como beneficiária de fundos regionais.
16: Boa noite. Projeto aprovado pelos deputados permite a utilização de recursos de fundos constitucionais e empreendimentos de economia criativa. A reportagem é de Antônio Vital.
18: A Câmara dos Deputados aprovou o projeto que inclui empreendimentos da chamada economia criativa entre os setores que poderão receber recursos dos fundos constitucionais de financiamento das regiões Norte, Nordeste e Centro-Oeste. O texto define a economia criativa como atividades relacionadas à criação, produção e distribuição de bens e serviços baseados em criatividade, cultura, conhecimento.

0: reduzir desigualdades regionais e reconhece a importância econômica das atividades criativas para a geração de renda, emprego e desenvolvimento local.
1: Diversos são os países que têm obtido um grande crescimento do seu PIB através do desenvolvimento da economia criativa. E eu queria destacar o exemplo da Indonésia, um país cujo PIB da economia criativa cresceu 6,5%, acima dos 5,03% do PIB nacional.
0: O projeto foi criticado pelo deputado Luiz Lima, do Novo do Rio de Janeiro.
2: Enxergamos isso como mais uma oportunidade de se fazer militância com recurso público. E o povo brasileiro está cansado de trabalhar para sustentar a militância política. A gente tem uma série de prioridades a nível de educação, de oportunidades de emprego.
0: O projeto, que inclui empreendimentos da economia criativa entre os beneficiários dos fundos constitucionais de financiamento das regiões Norte, Nordeste e Centro-Oeste, seguiu para análise do Senado. Da Rádio Câmara de Brasília, com informações de Daniela Ilessa, Antônio Vital.
3: Desenvolvimento Regional.
4: Hildo Rocha, do MDB, relembra a implantação de 81 novos municípios no Maranhão em 1996. O parlamentar reforça que as cidades receberam estrutura administrativa, estradas, escolas, hospitais e sistemas de abastecimento de água durante a gestão estadual da época.
5: Para Hildo Rocha, o então governo maranhense foi fundamental para transformar antigos povoados em polos de desenvolvimento econômico. Segundo ele, a superação de desafios técnicos e políticos explica o reconhecimento que antigos gestores ainda mantêm junto à população do estado.
4: Jorge Araújo, do PP, critica o governo da Bahia pela demora na construção da ponte Salvador-Itaparica. O deputado afirma que após mais de 20 anos de anúncios, a obra ainda não saiu do papel.
5: Jorge Araújo também faz críticas à saúde pública baiana, especialmente à central de regulação do estado. O parlamentar relata que moradores do interior percorrem longas distâncias sem garantia de atendimento.
3: Economia.
4: Plenário da Câmara proíbe sigilo sobre gastos do governo federal. O repórter Márcio Aquiles Sardi tem as informações sobre a proposta aprovada.
6: A Câmara dos Deputados aprovou o projeto que proíbe a imposição de sigilo sobre gastos da administração pública federal, incluindo despesas com viagens, hospedagem, alimentação, transporte e cartões corporativos. De acordo com o projeto apresentado pelo deputado Gustavo Gayer, do PL de Goiás, os gastos do dia a dia da administração pública, como os de viagens oficiais, deverão permanecer públicos. O projeto mantém a possibilidade de proteger informações consideradas estratégicas para a segurança de autoridades, mas as despesas deverão ser divulgadas. O texto também prevê que informações classificadas como sigilosas poderão perder automaticamente essa condição se não forem analisadas no prazo de 30 dias pela Comissão Mista de Reavaliação de Informações, prevista na Lei de Acesso à Informação. A proposta permite ainda que o Congresso Nacional revise decisões de classificação de sigilo e prevê punições para agentes públicos que colocarem sigilo de forma indevida para ocultar irregularidades. Nesses casos, a conduta poderá ser considerada ato de improbidade administrativa e também crime de responsabilidade. Relator da proposta, o deputado Sóstenes Cavalcante, do PL do Rio de Janeiro, argumentou que o projeto reduz brechas para uso abusivo do sigilo sobre despesas públicas. Segundo o relator, a proposta fortalece mecanismos de fiscalização e amplia a transparência sobre a utilização de recursos públicos. Ele criticou classificações feitas pelo governo.
7: O presidente Lula fazia críticas ao seu oponente, o ex-presidente Bolsonaro, porque existia ali agendas secretas e ele fazia críticas e dizia que iria acabar com o sigilo. E até hoje o que aconteceu foi que aumentou inúmeras vezes os sigilos de agenda, os sigilos de despesas, e nós entendemos que isso não é salutar ao Estado Democrático de Direito.
6: O projeto foi aprovado de maneira simbólica pelo plenário da Câmara, mas a federação formada pelo PT, PCdoB e PV tentou alterar sem sucesso pontos da proposta, como a possibilidade de o Congresso rever a classificação de informações. Para a deputada Érica Cocai, do PT do Distrito Federal, o sigilo deve ser mantido sobre informações que dizem respeito à segurança nacional.
8: Nós somos favoráveis à transparência. O sigilo, ele deve
1: dizer respeito à segurança nacional, ao interesse público, ele é previsto para isso. Mas há muito sigilo irregular. O relatório do portal Transparência, ele indica que nos últimos anos, de 2000

0: 2015 até 2022, até o final do governo Bolsonaro, 80% dos sigilos irregulares dizem respeito ao governo Bolsonaro. Vocês lembram que Bolsonaro colocou sob sigilo o seu cartão de vacina e da sua família?
1: O projeto que proíbe a imposição de sigilo sobre gastos da administração pública federal, como viagens, hospedagem, alimentação e cartões corporativos, seguiu para análise do Senado. Da Rádio Câmara de Brasília, com informações de Daniele Lessa e Antônio Vital, Márcio Aquilissardi.
2: Justiça.
3: Jandira Fegali, do PCdoB do Rio de Janeiro, cobra investigações sobre supostas ligações entre a família Bolsonaro e o Banco Master. A deputada defende a instalação de uma CPI para apurar denúncias envolvendo o banqueiro Daniel Vorcário e parte da oposição.
4: Na visão de Jandira Fegali, as recentes pesquisas de opinião sinalizam um desgaste de lideranças que utilizam discursos moralistas. A parlamentar também defende transparência nas investigações e a divulgação das apurações sobre o uso de recursos públicos.
3: Márcio Gerri, do PCdoB do Maranhão, critica Flávio Bolsonaro, alegando que denúncias relacionadas ao caso do Banco Master fragilizam sua imagem política. O parlamentar também questiona informações divulgadas sobre a relação do senador com o empresário Daniel Vorcário.
4: Márcio Gerri sustenta que o episódio afeta a articulação política da oposição e defende ações do atual governo. Na visão do deputado, programas e medidas do Executivo Federal têm fortalecido a avaliação positiva do governo.
3: Evair Vieira de Melo, do Republicanos, do Espírito Santo, diz que foi um dos primeiros a alertar o governo e a denunciar na Comissão de Fiscalização Financeira e Controle da Câmara que havia uma máfia no INSS que operava com descontos não autorizados dos aposentados.
4: Evair Vieira de Melo defende o aprofundamento das investigações por entender que houve omissão no enfrentamento das irregularidades no INSS. Ele critica a atuação de integrantes do governo diante das denúncias, especialmente em relação ao envolvimento do filho do presidente Lula.
2: Meio ambiente.
3: A Câmara aprovou um projeto que obriga órgãos ambientais a aplicarem o Código Florestal em todos os biomas, no lugar de legislações específicas. O repórter Antônio Vital explica as consequências.
5: A Câmara dos Deputados aprovou o projeto que obriga os órgãos ambientais a aplicarem o Código Florestal em áreas produtivas de todos os biomas brasileiros, no lugar de legislações específicas, como a Lei da Mata Atlântica, mais restritiva em relação ao uso da terra para a produção rural. O projeto foi aprovado pelas comissões permanentes da Câmara em caráter terminativo, ou seja, não precisaria passar por votação no plenário e poderia seguir diretamente para o Senado. Um recurso assinado por 57 deputados, a maioria do PT, PSOL e Rede, pedia análise pelo plenário, com o argumento de que a proposta fragiliza a legislação ambiental. O recurso foi rejeitado pelo plenário por uma diferença de 148 votos, o que manteve o texto aprovado pelas comissões. O texto original, apresentado pelo deputado Alceu Moreira, do MDB do Rio Grande do Sul, tratava apenas da aplicação do Código Florestal nas áreas produtivas dos chamados campos de altitude, ecossistema localizado na região sul. O argumento é que aquelas áreas são exploradas há mais de 200 anos e que os produtores estavam sendo multados pelo IBAMA com base na legislação que protege a Mata Atlântica. Foi o que disse o deputado Alceu Moreira.
6: Não tem nenhum sentido. Aquela terra está desde 1740 antropizada. Ela tem utilização para lavoura, para criação de gado. E agora o nosso produtor está impedido com uma multa produzida pelo IBAMA sem nenhuma necessidade. Se tiver o gado em cima do campo e por acaso nascer uma essência nativa no meio do pasto, eles não permitem mais a utilização do campo, inclusive restringe a criação de gado. É um prejuízo criminoso.
5: O recurso que pedia análise do projeto pelo plenário teve como justificativa alterações feitas no texto original durante análise pela Comissão de Constituição e Justiça da Câmara. O texto final considera a área rural consolidada, portanto passível de regularização, todas as terras ocupadas antes de 22 de julho de 2008 e não restringe a medida aos campos de altitude. Para o deputado Nilton Tato, do PT de São Paulo, um dos autores do recurso, o projeto permite desmatamento em outros biomas.
7: Tinha sido construído um acordo que recuperava o texto original do projeto para usar áreas nos campos de altitude do Rio Grande do Sul, Paraná e Santa Catarina. O projeto foi completamente deturpado, aumentando aí a possibilidade de desmatamento, de uso para o agro, de áreas não florestais na Amazônia, no Cerrado, no Pantanal, e na Mata Atlântica.
5: O projeto que obriga os órgãos ambientais a aplicarem o Código Florestal em áreas produtivas de todos os biomas brasileiros, no lugar de legislações específicas, seguiu para análise do Senado. Da Rádio Câmara de Brasília, Antônio Vital.
2: Transportes.
4: Beto Preto, do PSD do Paraná, defende a criação de uma subcomissão para acompanhar o encerramento da concessão da Malha Sul Ferroviária, que atende estados da região sul e se conecta a São Paulo. Ele defende o debate sobre trechos inoperantes e passivos da atual gestão.
3: Beto Preto também pede participação de órgãos de controle e representantes do setor na discussão sobre a nova concessão ferroviária. Ele salienta que o fortalecimento do modal é estratégico para o desenvolvimento logístico e econômico do país.
2: Agricultura.
4: Câmara regulariza áreas ocupadas com a criação de área de proteção ambiental do Jamanchim, no Pará. Saiba o que muda com a repórter Daniele Lessa.
8: O plenário da Câmara dos Deputados aprovou o projeto que reduz a área da Floresta Nacional do Jamanchim e cria a área de proteção ambiental chamada APA do Jamanchim, no município de Novo Progresso, no sudoeste do Pará. O projeto, que foi apresentado pelo deputado Isnaldo Bulhões Júnior, do MDB de Alagoas, estabelece que parte das áreas ocupadas por produtores rurais será retirada da Floresta Nacional e passará a integrar a nova APA, categoria ambiental menos restritiva, que permite ocupação humana e atividades econômicas sob determinadas regras. Ao defender a proposta, o deputado Enderson Pinto, do União do Pará, disse que as pessoas se instalaram no que hoje é a Floresta do Jamanchim porque existiam incentivos governamentais para desenvolver a economia da região.
9: Essas ocupações não aconteceram na clandestinidade, não foram invasões oportunistas, foram ocupações de boa-fé estimuladas por políticas públicas. E o que aconteceu depois? Essas pessoas acordaram de um dia para o outro dentro de uma unidade de conservação de proteção integral.
8: O relator José Priante, do MDB do Pará, argumentou que o projeto busca enfrentar um conflito histórico na região entre preservação ambiental e ocupação consolidada da terra.
9: Dar um passo na pacificação e no ordenamento legal de uma área de profundo potencial sem avançar um metro na floresta. Nós estamos falando apenas de recategorizar uma área que já está antropizada durante muitos e muitos anos, e muitas décadas.
8: Parlamentares contrários ao projeto afirmaram que a redução da área protegida pode aumentar a pressão sobre a Amazônia e estimular novas ocupações irregulares. A deputada Marina Silva, da Rede de São Paulo, alertou sobre o agravamento dos eventos climáticos extremos, como secas e enchentes.
10: Em relação às unidades de conservação, que elas são cada vez mais necessárias diante dos extremos climáticos, das secas e das cheias, que o tempo todo estão assolando várias unidades da Federação na Amazônia, inclusive o estado do Pará.
8: O texto também autoriza atividades de mineração dentro da Floresta Nacional e da Área de Proteção Ambiental, ponto criticado pelo deputado Tarcísio Mota, do PSOL do Rio de Janeiro, que apresentou destaque para tirar esse trecho da proposta, mas foi rejeitado pelos parlamentares.
11: Porque o que está acontecendo aqui tem nome e sobrenome. É premiação da grilagem, é abertura de um precedente que vai fragilizar o Sistema Nacional de Unidades de Conservação. É mais um atentado contra a possibilidade de que a gente mantenha a floresta em pé.
8: O projeto que altera os limites da Floresta Nacional do Jamanchim e cria a Área de Proteção Ambiental do Jamanchim no Pará, seguiu para análise no Senado. Da Rádio Câmara de Brasília, Daniele Lessa.
2: Educação.
3: Alice Portugal, do PCdoB da Bahia, comemora a aprovação do texto que regulamenta o reajuste anual do piso salarial dos professores da educação básica pública. Ela reitera que a proposta define critérios permanentes e garante maior segurança jurídica.
4: Alice Portugal informa que o novo piso passará para R$ 5.130. A parlamentar pede a aprovação definitiva da medida no Senado e reforça a importância de ampliar os investimentos no Fundeb e na educação pública.
3: Clarissa Tércio, do PP de Pernambuco, critica a condenação de um casal do interior de São Paulo por manter duas filhas em ensino domiciliar. A deputada classificou como absurda a posição da justiça em considerar o homeschooling como abandono intelectual.
4: No entendimento de Clarissa Tércio, o Estado pune os que não se submetem a conteúdos ideológicos. Ela afirma que a sentença fere o direito das famílias de educar seus filhos e pede ao Senado que ratifique o projeto do ensino domiciliar já aprovado na Câmara.
2: Cultura.
3: Câmara reconhece a importância da cultura country para Jaguariúna, cidade do estado de São Paulo. O repórter Antônio Vital tem as informações sobre a homenagem.

0: Projeto aprovado no plenário da Câmara confere ao município de Jaguariúna, no interior de São Paulo, o título de capital nacional do country. Jaguariúna é uma cidade com pouco mais de 60 mil habitantes, perto de Campinas, conhecida nacionalmente pelo Jaguariúna Rodeio Festival, realizado desde 1989, evento que reúne competições de rodeio, shows musicais e atrações ligadas ao universo sertanejo, o que atrai público de várias regiões do país. O projeto, apresentado pelo deputado Maurício Neves, do PP de São Paulo, justifica o título a partir da tradição da cidade ligada aos rodeios, à música sertaneja e à cultura do interior. De acordo com a justificativa, a cultura country faz parte da identidade da cidade e está presente não apenas nos rodeios, mas também na moda, na gastronomia, no turismo rural e em diferentes atividades econômicas locais. O projeto também destaca o impacto econômico do universo country na região. Durante o período do festival, as atividades movimentam mais de 50 milhões de reais na economia local, com geração de empregos e aumento do turismo. Relatora da proposta, a deputada Simone Marqueto, do PP de São Paulo, argumentou que a cultura country brasileira representa um modo de vida ligado às tradições do interior e ultrapassa o universo dos rodeios. No plenário, o relator foi o deputado Ícaro de Valmir, do Republicanos de Sergipe.
1: A cidade é historicamente ligada à cultura do interior, como forte tradição agrícola e pecuária, sendo o rodeio uma parte intrínseca dessa cultura. Mais do que um evento ou uma data do calendário, a cultura country em Jaguariúna é um modo de vida permanente. O estilo country está presente no cotidiano dos moradores, na moda, na culinária e nos empreendimentos locais. E a cidade amplia o seu potencial turístico com rodeios que valorizam a tradição rural e o estilo sertanejo moderno.
0: O projeto que confere ao município de Jaguariúna, no interior de São Paulo, o título de capital nacional do country, seguiu para análise do Senado. Rádio Câmara de Brasília, com informações de Daniela Lessa, Antônio Vital.
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1: Ele mesmo que está chegando. Muito boa noite. Alô, você.

0: estamos chegando a partir desse horário. As bandas do sul, nosso desfile de bandas no ar a partir de agora. Quero cumprimentar você onde quer que você esteja nos ouvindo agora nessa jornada musical que se inicia. A minha saudação.
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0: Como diria o nosso ex-colega, é, lá do tempo antigo, né? Na época, radialista João Rodrigues, né? Ele mesmo que está chegando. boa noite, meus amigos. É uma saudação especial a cada um de vocês. Estamos chegando com a nossa programação de bandas a partir desse horário. Mais uma sexta-feira se iniciando por aqui.

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0: É mais uma semana que a gente vai encerrando por aqui com chave de ouro e você ligadinho aqui com a Rádio Centro-Oeste 100.9 FM. É mais uma edição semanal chegando pra você a partir de agora, trazendo o melhor e o maior desfile de bandas do rádio. E a nossa programação está valendo prêmio, é isso mesmo, WhatsApp 33666200, hein, atenção, WhatsApp 33666200, tá liberado pra você deixar a sua participação, 4 pets de chope Unzabir dos nossos amigos do Boteco do Neco, chope Unzabir, o melhor chope regional, está valendo a partir de agora. Deixe o seu nome, deixe o seu endereço de onde você está escrevendo, né? E participe do sorteio. E também os nossos amigos aqui do Facebook, né? A galera do Facebook, cumprimentar aqui os nossos ouvintes internautas. Pessoal que se liga aqui pela transmissão em vídeo do Facebook, né? O pessoal que está nos assistindo, né? Quero cumprimentar a todos, desejar uma ótima sexta-feira à noite, né? Compartilhe a programação, hein? Se você compartilhar, você tá concorrendo. Compartilhou, concorre. Compartilhou aqui no Facebook a nossa programação, você também está concorrendo.
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0: E é por isso que eu chamo a todos, volume no seu rádio. Você que está com fogo no fogão a lenha, você que está se aquecendo aí em volta do fogão a lenha, rádio ligado. Você que tá no chimarrão, você que tá na pipoca, você que tá no vinho, você que está trabalhando, você que está chegando do trabalho, você que está indo trabalhar e a você que está circulando pela nossa região, nos dando aquela carona especial, volume no seu rádio, porque eu quero ouvir você!
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0: isso que sextou e é por isso que as bandas do Sul está no seu rádio, começando mais uma super edição. Fique à vontade, participe, concorra ao nosso prêmio da noite e uma ótima noite de sexta-feira para você.
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1: E tem mais uma, hein? Anos 90. Os atuais pensando nela.

0: Chegou, sextou, Rodrigo Luiz.
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2: O nosso programa é Top das Galáxias, né? Aqui a gente cumprimenta os terráqueos, pessoal que vive no planeta Terra, e também os alienígenas, né? O pessoal que vive em outras galáxias, né? Mas agora
1: eu... É o Sr. Macklin. Sextou de novo, seus alienígenas.
2: Valeu, seus alienígenas. Saudações, terráqueos.

0: atendendo as primeiras participações aqui, é Rosane Zugno Junges. Alô, Rosane Zugno Junges. Também aqui o Marcelo Daniel Junges, participando aqui do sorteio da noite. Temos aqui também Celso Becker. Ô, meu amigo Celso Becker, como é que tu tá? Meu amigo Luiz Agnes, aquele abraço, garoto! Eduardo Frasnelli, boa noite.
1: Boa noite, Rodrigo Luiz. Eduardo Frasnelli, nome.
0: Opa!
1: Aí, com origem, cheio do programa. Alô, escuto. Alô, cheio de fim de semana, Batiz. Alô, escuto, Batiz, juntando. Vamos cheio de música, Rodrigo.
0: Tanga, cheio.
1: Compartilhando. Vou sorteio, participe.
0: Valeu! 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É um ditado que diz.
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0: 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Quero ouvir!

0: Jandir Luiz Machado. Nossos amigos lá de Piritiba, né? Rudinei Finger também ligadinho com a gente, valeu. Loreni Girardi. Oh! Loreni Girardi. João Girardi. Aquele abraço. Obrigado pela audiência. Nossos amigos feirantes aí, o pessoal ligado à Feira Livre. Loreni Girardi, família. Valeu. Já já tem um convite para a Feira Livre deste sábado. Meu amigo Elias Pinheiro, nosso popular Lico.
1: Boa noite, Rodrigo. Eu quero participar desse sorteio ali do Shopping uma vez da vida, ali, se vamos ganhar ou não, né? E conta uma piada daquelas novas, né?
0: O nosso amigo Lico tinha aniversário no último fim de semana e, olha, acreditem se quiser, mas o nosso amigo Elias Pinheiro decretou 3 dias de festa, né? 3 dias de festa lá no Recanto Muro Branco. O Recanto Muro Branco estava em 3 dias de festividades alusivas ao aniversário do nosso amigo Elias Pinheiro. O guri não é dos fracos, né? O guri não é dos fracos. A Izete Denise em Cândido Godói, ou melhor, Cândido Rondon, né? Não, Cândido Godói, Cândido Godói. A Noili Kerkoftil, a Noili Kerkoftil, de saudades, tá lá em Mato Grosso ouvindo a gente, né? Marcos Esganzerla, lá em Nova Erechim, como é que tá o nosso nobre amigo Marcos Esganzerla? Como é que tá a turma do Bareiro? E aí, firmeza? Como é que tá, Lescut? Nosso amigo Jorge Pemer, de Corupá. Tarcísio Becker, de São João do Oeste. Nelson Yanke. Ernestina, Faxinal Ernestina, Rio Grande do Sul. Nosso amigo Chori Floss. Tudo certo? Chori Floss, as Pandas do Sul, lá na casa do Jorge Floss, na audiência. Nosso amigo Robert Friedrich, lá do município de Paial, meus queridos amigos lá em Paial. O nosso amigo Rocky Kunzler, popular austríaco. E o Guido Hibner, também na audiência lá em Balneário Gamboriú, valeu Guido. Darcy da Rosa de Venâncio Aires, uma ótima noite pro nobre amigo Darcy da Rosa, valeu garoto. Alexandre Bonadiman, de Caxias do Sul, Alexandre Bonadiman. A Ivete Hillesheim-Welter, de Linha Quilombo e Porão do Oeste, né? Ivete Hillesheim-Welter. A Noili Schmidt, de Maravilha, participando do sorteio do Chope. Leonor Kummer, muito frio em Selbach. Ele tá na audiência em Selbach. Laudir Pesing, lá em São Carlos, meu grande e nobre amigo Laudir Pesing, gente boa por demais, o Laudir Pesing, né? É, valeu, obrigado, Laudir Pesing. Bruno Walker, yavol, Bruno Walker. Claudir Krumenauer de Sapiranga. Olívio Vaziak do Irati na audiência. E o meu nobre amigo Daniel Novo, esse aqui é um grande amigo nosso lá no Rio de Janeiro, bairro Maracanã. Daniel Novo, né? Lá no bairro Maracanã, no Rio de Janeiro, valeu!
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0: 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E agora vamos voar, meus amigos e minhas amigas, agora vamos voar, vem comigo, vamos voar com eles, os novos atuais.

uma noite de sexta-feira chuvosa. Alá lemo nordic holes on, né? Que tem fogo no fogão a lenha, né? Para dar aquele ambiente agradável. Olha, eu não saberia viver sem meu fogão a lenha, né? Eu acho que é uma questão de hábito cultural, em primeiro lugar, e depois uma questão de conforto, né? Quando chega as noites geladas de sexta-feira. A você que tá saboreando um bom vinho, é? Obrigado aí pela sintonia aqui na 100.9, né? 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

0: Vamos vendo aqui, tem mais audiência. Verralize Walker, Ralph Buse, em Porto União, meu amigo Raul, Almir e Marley Schmatz. Boa noite, Almir e Marley Schmatz. Marcos Reinheimer, meu amigo Marcos Reinheimer, lá em Ibirubá. Rogério Simon, boa noite, como é que você tá, meu amigo? Jason Ronan, boa noite, Kahneman. Jason Ronan, estamos acompanhando em São Miguel do Oeste. Roda música por causa delas, banda Passarela. Opa! Jason Ronan, Luiz Meneghetti de Curitiba, como é que tá, meu amigo? Paulo Link em Itapiranga.
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0: Terezinha Nicoletti, muito frio aqui, 14 graus tá fazendo lá em São Paulo, né? Olha quando é frio em São Paulo. Olha, vou te contar, hein? A Eloise Muxfeldtir, de Céu Azul no Paraná, também tá na audiência. Fátima Tasca, boa noite, Fátima! Jandir Machado, hoje o chope vai bem, né? Diz aqui o Jandir Machado. Eliane Tyson, em Planalto, no Paraná, tá fazendo muita chuva e frio! Panificadora e Confeitaria Pinheiral, em Braço do Norte. Olha aí, a Panificadora e Confeitaria Pinheiral, lá em Braço do Norte, na audiência online. Aos amigos de Braço do Norte, Santa Catarina, Panificadora e Confeitaria Pinheiral. E um abraço para Ivone Zeiser, que também está na audiência. Obrigado, Ivone Zeiser.
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0: A nossa amiga Nelcy Paul, a Nelcy Paul está fazendo uma sopa. Opa, vamos ouvir aqui. Boa noite, Nelcy.
2: Boa noite, Rodrigo Luiz. Eu quero participar do sorteio. Quero mandar um abraço no dia do abraço, do dia do amigo, não sei como é que é. Para os meus amigos. Boa noite, quero participar do sorteio do chope. Quero agradecer se for atendido. Sou Nelcy Paul.
0: Valeu! A Nelcy participa aqui também. Alô, Mayra Schmidt, direto de Maravilha, aquele abraço. A Silvia Regina Odi. A Silvia Odi, ela pede uma linda música pro Sidney. Ô, Sidney Bresolim! Meu grande amigo lá do tempo antigo, né? O Sid Bresolim, né? Grande abraço pra ti, garoto! Tudo de bom aí? Quanto tempo!

Gilberto Basso do bairro Bela Vista participando por aqui também, valeu, obrigado Gilberto Basso. Participe você também e concorra a 4 pets e chope, hein? Coisa boa numa sexta-noite, hein? Eita!

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1: Daqui a pouquinho vamos fazer uma bonita homenagem à vovó Gisela Tio Niederle, que está de aniversário hoje. Alô, saudades, alô, grande família, família Tio, família Niederle, a vovó Sela está comemorando idade nova hoje. Daqui a pouquinho eu vou fazer uma homenagem aqui, né? A vovó Gisela esbanja saúde e vitalidade. É uma energia impressionante, né? E daqui a pouco a gente vai conversar com esse povo aí, com esse pessoal. Alô, gente querida! Alô, vovó Sela! Saltadas, Rua Venâncio Aires. Para quem não sabe, a vovó Gisela mora na Rua Venâncio Aires, que é a sua terra natal, né? Daqui a pouquinho, os netos e bisnetos, e que não são poucos, são muitos, vão fazer uma bonita homenagem, né? Já vamos aqui selecionando uma bonita valsa instrumental. Eu vou rodar uma valsa sensacional aqui, bem bonita, né? E nós aqui da Rádio Centro-Oeste já deixamos aqui a nossa felicitação, o nosso parabéns por mais um ano de vida, e daqui a pouco eu vou revelar a idade da vovó Gisela Till Niederle, né? A matriarca da família, né? É o nosso porto seguro, né? Temos ainda uma vovó entre nós com muita vitalidade, muita energia e muita disposição. E eu vou contar um segredo daqui a pouco. Eu vou fazer uma revelação aqui. Fique no aguardo. Vamos em

meus amigos e minhas amigas, amanhã à noite, né? A nossa aniversariante do dia, a vovó Gisela, vai reunir aí os familiares, né? Amanhã à noite estarão se reunindo, então, os familiares da vovó Gisela, lá em Saudades, né? Netos e bisnetos também estarão se reunindo para comemorar a idade nova da nossa vovó e bisavó. E estávamos falando agora há pouco, né? A vovó estará comemorando 85 primaveras, né? 85 anos de vida, de muita disposição. E é um motivo para se comemorar, para agradecer. É a nossa forma de manifestar a nossa gratidão por ter em nosso meio uma pessoa fantástica, extraordinária, como é a vovó Zela, né? Sempre disposta. É uma vitalidade, uma energia e uma força de viver. Olha, meus amigos, uma inspiração, né? Uma inspiração. A gente nunca viu a vovó reclamar de alguma coisa, né? É uma geração forte, é uma geração diferenciada de pessoas fortes que a gente tem que agradecer por termos, assim, pessoas maravilhosas em nosso meio, né? Mas eu quero contar um segredo ali. A vovó, ela se cuida. Ela cuida, sim, ela se cuida. E sabe o que a vovó faz todo dia de manhã? Ela toma um suco verde, né? Olha só, preste bem atenção. O suco verde, além de nutritivo, ele é extremamente saboroso e rico em nutrientes. Por isso, a vovó Gisela é essa pessoa disponível, com essa disposição, né? Com essa energia. Então, o suco verde é nada mais e nada menos do que um composto de couve-folha, limão, abacaxi, maçã, beterraba, gengibre e tudo mais o que a avó acha na horta, ela faz aquele composto todo dia de manhã, né? Todo dia de manhã a vovó bebe, né, esse composto nutritivo, saudável, né? E que faz com que ela seja essa pessoa com essa disposição, com essa energia, dando show, ganhando de 10 a 0 das netas, né? Deixa aqui conversar com as netas. Alô, netas da vovó Gisela, agora o assunto é com vocês, viu? Em vez de recorrer aos monjaules, não sei nem se é assim que se pronuncia, né? Hoje os tempos modernos, agora inventaram o monjaule, é uma injeção que eles fazem para perder gordura. Ai, meu Deus, agora estão fazendo injeções para perder gordura. Meu, que nossa, né? Que modernidade, viu? Deixa eu conversar com as senhoras netas da vovó Gisela, viu? Tem que tomar o composto. O composto ali feito, o chá verde natural, com tudo que se tem de saudável e saboroso e nutritivo que tá na horta de vocês. Tem que fazer que nem a vovó faz. Aham, aí vocês vão ter saúde e vão ser esbeltas e vão ser senhoras maravilhosas, né? E vão ter disposição que nem a vovó, né? É, hoje estão fazendo spritz, né? Fazendo injeção para emagrecer. Meu, onde nós fomos parar, né? É, então a gente faz esse comparativo, né? Essa brincadeira interativa, mas também é um alerta, uma reflexão, né, gente? É uma reflexão, né? É, levar uma vida natural é muito mais saudável, praticar exercícios físicos, aí... A vovó Gisela tá aí como exemplo, né? É, tá aí como exemplo a se seguir. É uma inspiração, uma pessoa que a gente pode se espelhar, né? A vovó faz caminhadas, faz os seus exercícios físicos e se alimenta de uma forma natural. Por isso ela é essa pessoa extraordinária e forte. Por isso parabenizamos, felicitamos, desejamos muita saúde em nome de todos os netos e bisnetos.
né? E todos os familiares e amigos, e vamos dedicar aqui esta linda valsa para a nossa ilustre aniversariante deste dia.

meus amigos e minhas amigas. Vamos em frente às bandas do sul, o nosso desfile de bandas. A Nelcy Paul manda um abraço pro Argel Dietrich, o nosso amigo Meca Motos e também o amigo Zezinho. Opa! A turma da amizade, a turma do gole, né? 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